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Obrigado, gente. Sejam muito bem-vindos. Que felicidade ter vocês aqui comigo. E vamos curtir o nosso momento. Love.

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1: Olha a hora certa, tá tudo igual, hein? 2:02.
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1: Confira a hora certa que tá tudo igual, hein? 3:03.
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1: E a gente segue juntos aqui na sua madrugada, agora 4 da manhã.
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1: Confira a hora certa, hora do despertador, hein? 4:30, bom dia pra você, tá na hora de acordar.
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2: Confira a hora certa, agora pontualmente 5 da manhã, hora de acordar.
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2: E aí, tudo bem? Segunda-feira, 6 de julho. Júnior Bodanese chegando por aqui com a mensagem do dia.
3: Quem tem fé sabe recomeçar. De autoria de Cecília Esfalcim. Eu tenho uma fé bonita que carrego comigo todos os dias e que através dela permaneço de pé. As coisas nem sempre saíram como eu queria, mas

0: fim diante de uma vida abundante que ele nos promete. Meus dias não têm sido fáceis, assim como de muitas pessoas também não. E este é um dos motivos que eu não me permito lamentar por nada. Só agradecer por ser forte, por saber calar, por compreender que eu não sou o único a sonhar e a ter que enfrentar tempestades pela realização destes sonhos tão distantes para mim. Não deixo com que o meu coração se contamine pela maldade deste mundo, nem que ele se enfraqueça pelo descaso de alguns. Apenas me escondo, vez em quando, só para me refazer de algumas dores que, vez ou outra, latejam nós, não por sermos fracos, mas por sermos humanos e necessitarmos de alguns cuidados especiais que não nos sugue o respeito nem o amor que devemos sentir por nós e pelo outro também. O que quero dizer a você é que tem coisas em nossa vida que não vale a pena mesmo, e uma delas é nos embriagarmos de tristeza por alguém que nos feriu, foi ingrato ou nos abandonou, nem nos colocarmos como a pior pessoa da face da terra porque alguma coisa deu errado. O segredo daquele que vive, respira e acredita em milagres e bênçãos desavisadas é recomeçar sempre e compreender que, seja em momentos bons ou ruins, a vida sempre nos traz uma lição e Deus sempre nos faz crescer através delas. Tudo passa e o que fica são as grandes experiências do que se foi, sem ressentimentos, só perdão e agradecimento. Sou Júnior Bodanese e esta foi a mensagem do dia.
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bom dia, meu povão. É hora de acordar, é hora de pular da cama. Bom dia, você tá bem? Tá tudo jóia com você? Tá tudo tranquilo? Ah, então tá bom, né? Tá tudo certo, tudo legal, tudo tranquilo, graças à bondade divina. Bom dia, meu povo, vida que segue. Não deu para o Brasil. O sonho do Hexa foi adiado para 2030. E você? O que é que você achou? Não foi bom, não foi legal, foi ruim. O Brasil decepcionou e o sonho do Hexa foi adiado para 2030. E vida que segue, segue. É isso, meu Brasil. Bom dia. Bom dia, meu amigo Paíto. Bom dia, Paíto. Bom dia, Vilmara. Bom dia, Val. Val, bom dia. Bom dia, Paíto. Manda áudio, Luciano. Bom dia, Luciano. Luciano da Kombi, Luciano do Gol Branco, na Agrovila 10 e João Ligeirim. Bom dia. Bom dia, minha amiga Fátima e Negão Dinês. Fátima e Negão Dinês, que já estão na sintonia da sucesso. Bom dia, Fátima. Bom dia, Negão Dinês. Bom dia, dona Solange. Bom dia, meu amigo Márcio do Rio.

0: Bom dia, Márcio do Rio. Bom dia, Márcio do Rio. Bom dia, Nalva. Bom dia, Célia da 18. Bom dia, Célia da 18. Manda áudio, Célia. Manda áudio, Célia da 18. Bom dia, Luciano Turismo. Luciano Turismo, Luciano Davan, que já tá ligado. Tá ligado. E também o Adalto. O Adalto também tá ligado. Adalto Mototáxi. Adalto é o motorista do Luciano. Pois bem, meu Brasil. Bom dia, meu amigo José Ângelo. Bom dia, José Ângelo. Bom dia, Paulo Preto. Bom dia, Paulo Preto. Paulo do Carmo e Dona Silsa. Bom dia. Bom dia, meu Brasilzão. De ponta a ponta, onde você estiver. Bom dia, Neto de Brasília. Bom dia, Netão de Brasília. Já tá acordado o Netão de Brasília e o Manuel da Mata. O Manuel da Mata também já tá acordado. O Manuel da Mata também já tá acordado. Bom dia. É Selma e Paulo do Taquari. Selma e Paulo do Taquari. Bom dia. Bom dia, Vanildo, o galego. Vanildo, o galego. Bom dia, Vanildo, o galego. Bom dia. É isso aí. O categoria tá na sintonia. É o Alfredo, o categoria da Bahia. Bom dia, Dona Solange. Bom dia, Dona Solange. Um grande abraço, Dona Solange. Daqui a pouco você manda o seu áudio, Dona Solange. Daqui a pouco você manda o seu áudio. Mas quem já mandou o áudio agora, eu já vou atendendo aqui. Luciano do Gol, branco, Luciano da Kombi, já tá acordado e já mandou o áudio dele. Já mandou o áudio dele porque ele já tá na atividade. Bom dia, Luciano. Bom dia, Luciano. É o Luciano Cordeiro. Bom dia, Luciano Cordeiro.
1: Bom dia, minha pera. Tô aqui na escuta aqui, tô ouvindo programação de hoje, da segunda-feira. Uma ótima semana a todos. E um bom dia, abençoado por Deus. Valeu, valeu. Tamo por cá.
0: Valeu, Luciano. Um abraço, meu brother. Valeu, meu brother. Um abraço, Luciano do Gol Branco. Luciano da Kombi já tá na atividade. Manda um abraço também aí a todos da Agrovila 10, todos que estão na sintonia. Alô, Jurandir Udida. Jurandir Udida. Bom dia, Jura, Jurandir.
2: Bom dia, Cardoso. Tudo bem, Cardoso?
0: Tudo jóia.
2: Bom dia a todos os ouvintes da nossa Rádio Sucesso. Tá na Sucesso, tá na boa.
0: Tá na Sucesso, tá na boa. Tá na Sucesso, tá na boa. Muito bem, meu Brasil. Vamos embora. Vamos embora.

0: Bom dia. É hora de acordar, é hora de pular da cama. Vanildo, o Galego, Vanildo, o Galego e a Ângela. Bom dia, Vanildo, o Galego e a Ângela. Ângela, lá na 21. É Ângela, lá na 21. O Galego também tá ligado. É, Raíza, alô Raíza, alô Vanessa. Bom dia, Vanessa. Bom dia, Raíza. Bom dia, Reis Vaqueiro, Rose. Bom dia. Bom dia, Valtécio. Bom dia, meu povo da 21. Bom dia, seu Ziferin, seu Neno. Bom dia, Santo. Bom dia, Santo. Bom dia, todo o povo daí que tá ouvindo nós. Um grande abraço. Dona Josefa Barbosa. Dona Josefa Barbosa. É hora de acordar, Dona Josefa Barbosa.
1: Bom dia, Cardoso. Dá um alô que vai, galera da 21, aspirador de leite, Cardoso. Pra todos meus amigos aqui da 21. Os meus amigos do Barreiro Grande, os amigos da Grovilhosa. Pra vocês aí na Rádio Cardoso, bom dia a todos. Bom dia.
0: Bom dia, meu amigo, um abraço. Bom dia, Bianca. Bom dia, Bianca, um abraço. Bianca na 11. Bom dia, Doril. Bom dia, Doril. Bom dia, Rogério. Bom dia, Doril. Bom dia, Rogério. Bom dia, P. Alô, alô, P. Bom dia, P. Aquele abraço, bom dia. É isso aí, meu Brasil. É isto aí. Antônio dos Santos. Bom dia, Antônio dos Santos. Bom dia, Antônio dos Santos. Bom dia, Joselito Vaqueiro. Bom dia, Joselito Vaqueiro. Bom dia, Joselito Vaqueiro, da Fazenda Brejim. Joselito Vaqueiro, da Fazenda Brejim. Bom dia, nega da 18. Bom dia, nega da 18. Bom dia, nega da 18. Bom dia. Bom dia das dores. Bom dia das dores. Aquele abraço, minha amiga das dores. Um abraço. Bom dia das dores. Tá ligada na sucesso. Bom dia, Nazaré Língua de Fogo. Bom dia. É. Bom dia, Beta. Bom dia, Beta. Bom dia, Beta. Olha a hora, meu Brasil. 5:26. Raimundão, o vaqueirão lá do Rio da Rã. Bom dia, Raimundão, vaqueiro.
2: Bom dia, Cardoso. Aí um do final de rata, mas a gente tá acordado já, Cardoso.
0: Já tá acordado aí.
2: Como é que você tá, Márcio? Beleza?
0: Tô por cá.
2: Já tô com o rádio ligado, escutando você chegar no programa.
0: É isso aí, eu já
2: quando
0: tô.
2: Quando você por... chegou, o rádio tava ligado.
0: Bom dia, Cardoso. Muito bem.
2: Bom dia, vaqueiro do quilômetro das
0: Artes. Muito bem, muito bem, muito bem, muito bem. Muito bem. Belém, Belém, muito bem. Ó, Brasil, Raimundão. Meu amigo Gilmar, o veinho da CSB. Gilmar, o veinho da CSB. Bom dia, Gilmar. O veinho da CSB.
3: Bom dia, Cardozão. Bom dia, Cardozão. Que veinho de ser do Ramai CSB.
0: É isso.
3: Como é que tá, meu amigo Rei?
0: Tudo jóia.
3: Quero pedir você aí rodar o beijinho doce aí. Mandar um alô pra Dona Ani, da Grovilha 8, João de Vital, a turma toda lá de Alcredo, Bitão, Jovem Nino, César Inanol, Wim da Bicicleta, Zelito Vaqueiro, Lia na Grovilha 6, Regina, valeu Cardozão, Adalto da Grovilha 13, Adalto tá dormindo demais, Cardoso, e Luiz Carlos, vai na Fazenda Cacivinha. Valeu, Cardoso. Um abraço. Fica com Deus, meu filho.
0: Valeu, valeu, valeu, valeu, valeu. É isso aí, Gilmar. Gilmar, o veinho da CSB. É isso aí, Brasil. Paitão e Vilmara. Paitão, é, o Paitão e Vilmara. lá em Canavira, na beira do mar. Bom dia, Alfredo, o categoria da Bahia. Bom dia, Alfredo, categoria da Bahia.
4: Bom dia, Cardoso. Seleção voou, foi Cardoso.
0: Voou, Canari voou.
4: Bom dia, Nelson. Acorda, Simar, sentar o carro pra sair, Simar. Acorda, Reinaldo, na feirinha. Acorda, Mané da Mata. Neto Brasília, Lucinado dos Farias, Crescinho do Taquari, Beto Nazaré, todos meus amigos que estão assistindo. Alô, bom dia.
0: Bom dia, bom dia. Bom dia, meu amigo. É isto aí, é isto aí. A seleção brasileira não aguentou o futebol da Noruega. Não aguentou o futebol da Noruega. Não deu, não deu, não deu, não deu, não deu, não. Eu vou te contar, eu vou te contar. Eu nem vou falar nada, eu nem vou falar nada. Que nós torcemos, mas não deu. Mas não deu fazer o quê? Não deu fazer o quê?

0: Russo, o Brasil 5:31. É, Cimarrão da Boca da Vereda, Cimarrão da Boca da Vereda. Vamos funcionar a máquina, Cimarrão. Vamos funcionar a máquina, Cimarrão. Alô, alô, Josefa Barbosa. José Araújo, bom dia.
1: Bom dia, Cardoso, bom dia, bom dia. Como é que tá por aí, Cardoso, tudo bem?
0: Tô por cá.
1: Deus abençoe seu programa.
0: Amém.
1: Alô pra 21 aqui pra Rua A, oferecendo uma musiquinha de Amado Batista, tá bom? Qualquer uma delas. Bom dia, Cardoso.
0: Bom dia, minha querida. Bom dia, minha querida. Josefa Barbosa, Josefa Araújo, é a dona Nina, lá da 21. Bom dia, Maria da Lapa, bom dia, Maria da Lapa.
2: Bom dia, Cardoso, bom dia, tá tudo bem com você, Cardoso?
0: Tá tudo jóia.
2: Tudo bem, graças
0: tá
2: a Deus.
0: Tá tudo jóia.
2: E Deus te proteja, te dê um bom dia.
0: Bom dia.
2: Oferecer a próxima música aí, ó, pra todos que tá ouvindo o programa, tá?
0: Muito bem.
2: Um abraço pra você.
0: Muito bem. É isto aí, Memo e Fátima, Memo e Fátima.
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0: Meu Brasil, é hora de acordar. São 5h41. Liene Souza, lá na 6. Liene Souza, lá na 6, tá ligada. Regina também tá ouvindo. É. Tiririca também tá por lá. Bom dia, Maria Luzinete da Silva e Popó, o Apolinário, lá na aldeia Vargem Alegre. Bom dia, Maria Luzinete e o Popó. Bom dia, Bebeto. Você manda áudio, Bebeto. Bom dia. Tá na sucesso? Tá na boa. Aqui na sua sucesso, nós estamos aqui. Eu estou por cá. Eu sei de onde é que você tá. Eu estou por cá. E você, onde é que você tá? Alô, Maria Júlia Lima da Silva, bom dia. Maria Júlia, bom dia. Bom dia, bom dia. É hora de acordar, hein? É. Alô, Manel da Mata. Bom dia, categoria da Bahia. Alô, Manel da Mata, tá lá em Goiânia. Tá lá em Goiânia. Bom dia, Manel da Mata.
19: Bom dia, tá na sucesso e tá na boa. Bom dia, Cardoso.
0: Tá na sucesso, tá na boa.
19: Bom dia, amigo Serra Malense. Bom dia, o Alfredo. Alfredo é o homem sem medo, né?
0: É.
19: Bom dia, compadre Antônio. Bom dia,
0: Antônio da Água, né?
19: Olha a água. Bom dia, Neto Brasília. Cadê a Cebolinha? Acorda, Cebola.
0: Acorda, Cebolinha.
19: Aquele abraço pra todos vocês, Serra Malense. Aquele abraço.
0: Bom dia, Manel da Mata. Bom dia. Dona Nu, bom dia, Dona Nu, lembra de mim pra eu lembrar de você, Dona Nu. Dona Nu, lembra de mim pra eu não esquecer de você, Dona Nu. Bom dia, meu amigo que tá ligado aí, é o Lulo. Lulo tá ligado. E também o Neguinho de Merica. O Neguinho de Merica também tá ouvindo. Alô, Neguinho de Merica. Tom da Gata, bom dia Tom da Gata e Belmirim, bom dia Belmirim, bom dia Tom da Gata, bom dia meu povo, bom dia Val, bom dia Val, bom dia, bom dia, bom dia Rosivaldo, bom dia Rosivaldo, bom dia, tá na sucesso, tá na boa. É, Almizão, Almido Saguado, o homem do saguado, é o Almizão, bom dia Almir, o homem do saguado, tá lá ligado na sucesso, bom dia. Eita meu Brasil, é hora de acordar, hein? O Márcio do Rio, Márcio do Rio, acorda Márcio do Rio, Nalva do Rio, bom dia. Bom dia Louro, bom dia Louro. Bom dia, Louro.
20: Cardoso, boa tarde aí.
0: Bom dia.
20: Aí, como é que...
0: Bom dia, Louro.
20: A seleção nossa vai sair hoje com um bestado que postou contra nós.
0: Pois acertou. Eu
20: postei contra nós, sabe? Ah. Contra nós não, a favor de nós.
0: Pois deu errado.
20: Manda um alô pra Nego Rufo aí, na Gravilha 14, pra Joãozinho, famoso Michel da Gravilha 21, e um alô pra Marzinho, na Fazenda Dois Amigos. Então, por cá, valeu?
0: Valeu.
20: Tava meio perdido uns tempos aí, mas tô na área. Se derrubar é pena.
0: Pronto, então, por cá, valeu? Pronto. Pois é, o seu amigo aí não foi bestalhado, não. Ele acertou, ele apostou contra o Brasil e ganhou. Tá vendo aí? É assim mesmo. Você apostou pro Brasil e se enganou e perdeu. Seu amigo acabou ganhando. Lourão. É isso aí, Lourão. Meu amigo que tá ligado é o Cláudio Mecânico CSR. Cláudio Mecânico CSR tá ligado. Bom dia, Cláudio Mecânico. Entre tapas e beijo. Entre tapas e beijo. Alô, nega da 18, bom dia.
21: Bom dia, Cardoso. Que Deus nos abençoe nessa segunda-feira, em nome do Senhor Jesus.
0: Amém. Que Deus nos proteja sempre. Que Deus nos proteja sempre. Vem da CSB, é o Gilmar. Bom dia, Anne. Bom dia, Tico. Bom dia, Anne. Bom dia, Tico. Bom dia, Anne. Bom dia, Josiane. Bom dia, Tico.
22: Bom dia, Cardoso. O Brasil não deu, né, Cardoso?
0: Deu não.
22: Cada um jogo é um jogo, Cardoso.
0: É.
22: Esse jogo, esse time aí tá, é muito bom.
0: É bom.
22: Tá junto com o Brasil e já tinha pessoal alto no time pra jogar. Não deu, né, Cardoso?
0: Deu não. Não deu.
22: Cada jogada do Brasil é uma coisa, né?
0: É.
22: Cada jogada, ninguém sabe, né?
0: É.
22: O que foi que aconteceu dessa vez, né? Que ele não fez o gol, né?
0: Não jogou nada.
22: Se o Neymar entrasse no primeiro tempo, Cardoso, acho que
1: o Brasil ganhava, viu? O Neymar só entrava no segundo tempo. Se ele entrasse agora no primeiro tempo, ele ganhava. Ele chutava aquela bola lá do outro, que o outro chutou lá, ele tinha ganhado. O Neymar chutasse, viu? Aí ele tinha ganhado.
0: Poderia ter mudado. Se aquela penalidade tivesse sido convertida, a história poderia ser outra. Mas fazer o quê? O craque do time não bateu a penalidade, que era o Vinícius, o goleador, uma ótima fase, jogando muito. Se tivesse colocado ele para bater o pênalti, poderia ser diferente. Poderia ser outra história. Mas fazer o quê? Fazer o quê? Nós não somos o técnico, nós não somos técnico de futebol e a gente não é o técnico da seleção. A gente só, o que a gente pode fazer é torcer, e nós estávamos torcendo. Oi, Aguinaldo, do Ponto Ideal, lá em Santana, no Alto de Santana, ouvindo a Sucesso. Bom dia. Bom dia, Dite. Bom dia, Dite, lá em Lagoa Clara. Dite em Lagoa Clara. Diene, Valentina e Valesca, lá em Canápolis, Pontal, aí em Pontal, Canápolis, Diene, Valesca e Valentina. Um grande abraço. Luzia Bastos, tá lá em Pau d'Arco, Malhada. Aqui nós não para não, porque nós não pode parar. Vida que segue. Não deu, Brasil, não deu, não deu. Não podemos também estar chorando, não. Vamos embora. Bora, Simar.
2: Bom dia, Cardoso. Bom dia, Cardoso. Cardoso, eu tô por cá. Esquentando já o motor pra cair no mundo. Segundou. Bora corretar dos papéis, Cardoso. Cardoso.
3: Bom dia,
2: velho. Já liguei pra esquentar o motor. É isso aí, Cardoso. Bom dia, Cardoso. Vou mandar meu sonho de caminhoneiro, Cardoso. Vou fazer pra todos os amigos, tá na escuta, toda minha família, pessoal do Bambu, Fechadinha, Braúna, toda minha família. Nosso amigo Duda Vaqueiro, lá na 8. Bora, Duda. Segundou, Duda. Simbora Alfredo, no Paraíso, no Bambu. Simbora Alfredo, segundou. Simbora Cocó, na Brasileira. Simbora Seu Luiz. Simbora Valmizinho, lá na 1. Bora todos os onzeiros aí. Simbora Roninho. Simbora Marcelo. Simbora Edilson. Simbora Delonso. Simbora Claudinho. Bora, vambora, botar o pé na estrada, sentar motor. Pessoal, embora Jorjão. Aí, Ney, manda uma música aí, som caminhoneiro aí, nosso amigo Ney Carreteiro e todos os amigos por aí, né? Todos os amigos vanzeiro. E pra você, Cardoso, também, Cardoso. Segundou, bora, Cardoso.
0: Valeu, Simar.
2: Bom dia, sucesso.
0: Bom dia, Simar. Acorda, Simar. Acorda, Simazão, da Boca da Vereda. Ele tá ligado mais nós. Deixa eu falar pra você, eu fico, quando vocês pedem esse tipo de música aqui, eu fico sentido porque eu não posso baixar a música e ela é essa música que não tem. É um bocado de música que vocês me pedem, como eu não posso baixar, aí eu fico lhe devendo, Simar. Eu fico lhe devendo, porque essa música não tá disponível, não. Um Sonho do Caminhoneiro, infelizmente, não tem aqui e nós não temos. E aí eu fico lhe devendo, tá? Eu não consigo baixar, não posso baixar. E aí é aquela história. Você pede uma música e eu não posso tocar porque eu não tenho. Não tá disponível, não. Tá bom, Simar? Olha a hora, 5:51. Mas vai a próxima pra você, Simar. Eu realmente, quando alguém me pede uma música que eu não tenho e que eu não posso baixar, aí eu não tenho como atender. Tá bom então, Simar? Fica com Deus aí. Que Deus nos proteja, Simar. Que Deus nos abençoe. Tá na Sucesso, tá na boa. Alô, meu Brasil.

0: Alô, Brasil. Alô, alô, Brasil. Tá na sucesso? Tá na boa. Alô, Pedão. Pedão lá da 21. O Pedão lá da 21. Alô, Pedão lá da 21. Bom dia, Pedão. Eliege.
1: Bom dia, Cardoso. Bom dia, Cardoso. Bom dia, Cardoso. Aqui é Pedro da 21, Cardoso. Cardoso. Mandar um alô aqui pra Val. Bora, Val. Acorda, Val. Lá é mais oita. Pro Bairro Grande, pro Edmundo. Pro Raquim do Rolo. Bora, Raquim do Rolo.
0: Raquim do Rolo.
1: Pra 21, pra Creuza, pra Galego e pra Val do Peixe. Bora, Val do Peixe, bora, bora. Patrícia, pra Thelma lá da Vila Nova, mais Nivaldo. Bora, Nivaldo, acorda, Nivaldo. E pra vocês aí da área, Cardoso. Pra todo mundo que tá ouvindo, né? Beleza?
0: Valeu, Pedro.
1: Pra nós, Cardoso.
0: Valeu, Pedro, valeu, Liés. Au, Pedro. Rapaz, Pedro tá com um tanque bonito, graças a Deus. Um tanque bonito, cheio de paturi, cheio de pato, cheio de marreca. Au, Pedro, aí tá bom, Pedro. Um abraço, Pedro. Cimazão, fala, Cimazão. Fala, Cimazão.
2: Ô, Cardoso, pois é, agora esquentei o motor, vou sair. Você disse que não pode tocar música, eu entendo, Cardoso. É assim mesmo, meu irmão.
0: Como é que eu não
2: manda
0: tenho?
2: Manda outra aí pra nós. Ei, Cardoso, pessoal, eu tô frustrado com a seleção. Eu não tava aqui, sabia que essa não ia longe, né? Porque se a seleção quer ser campeão, tem que levar quem faz gol, né? Pedro do Flamengo é o maior artilheiro. E quem faz gol tem que estar um de área, reverência. Você vê toda a seleção, tem seu jogador que tá destacando, né?
0: É.
2: Só precisa de uma bola, né? Pra fazer o gol.
0: O cara que sabe fazer gol.
2: Da Noruega, né? Da Inglaterra, Portugal, Messi do
0: Argentina. Messi
2: da Argentina. Por aí vai, né? 14. Mas o Brasil não levou quem faz gol. Como é que o Brasil quer ser campeão? Seleção do Brasil ainda tá acima do Luca Paquetá, porque ele sabe, é o último meio de campo que o Brasil tinha, que sabia meter uma bola por dentro da cara do zagueiro, botar os atacantes na cara do gol, né? Ele machucou, acabou, né? Tanto que eu ganhei 2 bolões ontem, viu? Porque eu já sabia que não ia vencer o Brasil. E eu sou brasileiro, mas fazer o quê, né? A seleção aí, o treinador é que bota o time pra jogar e convoca.
0: É isso aí. É isso aí. Você tá certinho. Tem um Cristiano Ronaldo, tem esse goleador da Noruega aí, o Raio. E aí, o Messi. E o Brasil, ninguém. O Brasil, ninguém. E ainda o que sabe fazer gol é, como você falou, do Pedro, fora da seleção. O Neymar é um grande goleador, mas ainda não estava no seu melhor momento. Mas é aquela, poderia ter deixado o cara no campo, jogado, entrado com ele e quando o cara tá jogando, todo mundo já tem medo que o cara sabe que o cara é bom. Qualquer vacilo, dança. E você viu que o goleiro lá ainda provocou ele pra gelá-lo na hora da penalidade. Mesmo assim, ele meteu a bola pra dentro. E Neymar é um cabozado. É um cabozado. Ele disse: você quer que eu bata onde? Você quer que eu jogue onde a bola? Diga onde é que você quer. Oh, Neymar velho ousado, viu? São 5h56 agora, dona Solange.
3: Oi, Cardoso, bom dia. Bom dia, família Sucesso. Boa semana a todos. Que Deus nos abençoe, né, Cardoso? Cardoso, não deu pro Brasil, né?
0: Deu não.
3: Já era esperado, né? O jogo foi desenhado nos primeiros minutos de jogo, a gente já percebeu que
0: não dava.
3: A coisa não ia dar certo. Bater um pênalti daquele jeito numa Copa do Mundo, na Copa não pode errar.
0: Pode não.
3: Aí o erro foi fatal, né, Cardoso? Mas fica a lição, né?
0: Fica a lição.
3: Foi bem desenhado. Quem jogou bola realmente passou a fase,
0: passou.
3: Né?
0: Passou. Quem jogou, passou.
3: Avançou. E quem errou, vai voltar pra casa.
0: É.
3: Um abraço a todos, uma boa semana. A vida vai seguindo, né?
0: Vai seguindo.
3: Oi, Nazaré, bom dia. Bom dia, Lia Couto. Oi, Val. Seu Ita. Oi, Suzane. Oi, Suelen. Bom dia a todos. Boa semana, Cardoso.
0: Boa semana, dona Solange. Em Copa do Mundo, aliás, penalidade, não pode ser qualquer um que tem que bater, não. Tem que ter, quem tem que bater uma penalidade é quem tá no seu melhor momento. É no seu melhor momento. Quem tá, quem sabe fazer gol. E outra coisa, penalidade tem que ser treinada e retreinada e treinada e retreinada pra na hora tá pronto pra fazer gol. E não pode gelar. Tem que ter a calma, a tranquilidade para bater um bom pênalti. Em Copa do Mundo ou em partida nenhuma, você não deve perder penalidade. Tá na hora de botar para dentro, bora botar, né? Não é jogo de menino, não. Não é jogo de criança, não. Não é jogo de criança mais, não. Aí vale título. O Hexa foi embora, já era. Só pra 2030, já foi. Todo mundo já tá dispensado e já pode ir embora para suas casas.
4: Bom dia, Cardoso. Posso dar uma missão de Leonardo?
0: Pois é. Zé Litão Vaqueiro. Bom dia, Zé Litão Vaqueiro.
5: Bom dia, meu coligado Cadu. Vou meu patrão. Lembra de mim pra eu poder lembrar de você. Bora, nego. Bora, Chico da Borracharia. Bora, João. Da sua casa, dona Natália. Bora, Nogueira. Bora, Bastião. Vamos que vamos, meu patrão. Tô nativo, hein?
0: É isso aí. A Lucélia da 18. Bom dia, Célia. Bom dia, Heraldina. Bom dia, Heraldina. Heraldina. Bom dia, Heraldina. Bom dia, minha amiga Heraldina. Bom dia, bom dia. Bom dia, Zé Garrote. Bom dia, Zé Garrote. E Duzão.
6: Bom dia, Cardoso. Um bom dia abençoado, Cardoso, para você e toda a sua família. Um bom dia abençoado para todos os meus familiares. Ofereço a próxima música para todos. Tchau, Cardoso. Fica com Deus.
0: Heraldina. Minha amiga Heraldina, um abraço, Heraldina, bom dia, bom dia, bom dia. Bom dia, Cláudio, Cláudio Ivan, é o Cláudio que tá ligado, o Cláudio mecânico já tá acordado, já tá ligado mais nós.
7: Bom dia, Cardoso, um abraço aí, meu irmão, vamos acordar a galera aí. Uma boa semana aí pra todos aí, que Deus abençoe aí o nosso dia.
0: Bom dia, bom dia, bom dia. Bom dia, dona Nu. Bom dia, dona Nu. É hora de acordar, dona Nu.
8: Bom dia, Cardoso. Bom dia, tô te ouvindo, viu?
0: Ah?
8: Lembra de mim pra eu lembrar de você. Lembra de mim pra eu não esquecer de você.
0: Isso,
8: tá bom?
0: Isso.
8: Dá um alô pra todos os ouvintes aí, viu? Tá bom? Beijo, Cardoso, boa sorte. Deus abençoe nosso dia.
0: Que Deus nos proteja.
8: Tchau.
0: Que Deus nos abençoe sempre. Que Deus nos proteja. Que Deus nos guie, que Deus nos ilumine. Alô, alô, dona Solange. Alô, Cimazão da Boca da Vereda. Alô, Pedro Liege. É isto aí. Alô, Flávia Brito. Alô, Flávia Brito. Bom dia, Flávia Brito. Tá na sucesso, tá na boa. Alô, alô, Flávia Brito. Flávia Brito tá ligada. Bom dia, Flávia Brito. Bom dia, bom dia. Tá na sucesso, tá na boa.

0: São 6:02. Creuza do Taquari. Creuza do Taquari.
1: Bom dia, Cardoso. Bom dia, Cardoso. E aí, Cardoso, como é que tá? Segunda-feira abençoada, Cardoso. Você não vem pra festa aqui, viu, Cardoso? E a festa teve boa, viu? Cantei rouca, Cardoso. E aí, Cardoso?
0: E você cantou?
1: Pra Cebolinha e família.
0: Você cantou na festa?
1: Nazarezinho esqueceu de nós, Cardoso. Cadê Nazaré, Cardoso? Sumiu. É, quero que tu mande um alô pra Cafezão, mas anda aí na Fazenda Jurema.
0: Cafezão, e Dona Ana.
1: Família, né? Bora, Neto. Bora corretar os papéis, Neto. Que hoje é dia nós corretar os papéis, Neto. Cisalito Vaqueiro, Manuel da Mata, Val lá na Água Fria, Marcio Ito, Lia Couto lá na Gravilha 14. Deus abençoe Didi, mas a família dela, Pedro, família, que Deus abençoe ela. Que Deus abençoe a sua família, todas nossa, todos filhos de Deus. E que Deus dá muitos anos de vida e saúde para nós, para você, Cardoso. Seja uma pessoa alegre, seja uma pessoa simpática. Logo, estou abençoado, que todos aí abençoados dessa rádio aí, viu? Essa rádio abençoada. Tá na sucesso, tá na boa. Mandado, mandado, que não sei ler, Cardoso, sei de lá de cá, mandado nós escutar, Cardoso. Chama, Cardoso, vamos, Cardoso, vamos trabalhar, Cardoso, acorda, vem tomar café, Cardoso, vem tomar café, Cardoso. Que eu já acordei, filho. Eu tô tomando café. Fica com Deus.
0: Acerta. Acerta, Cruzinha.
1: Padete, mas Fabiciana aí também, a prima de meu marido aí, que Deus abençoe ela, as filhas dela, todos, viu? Ô, Cardoso, eu tava pulando lá no meio da festa lá, que eu esqueci até o celular do sapato, ficou lá, Cardoso, pedi.
0: Ah, pai.
1: Fernando tava tocando lá pra nós, lá, mas a mulher dele, outros cantou lá e tava bom demais, não teve perigo, graças a Deus, né? Tem uma pessoa abençoada, Renan da Paixão aí, que mora aí na Gravilha Nova, né? Que Deus abençoe ele, mas a esposa dele, a toda a sogra dele, toda a família dele aí, a todos cantou que veio cantar mais ele, viu? E a outra banda que veio também, que eu não sei o nome, mas graças a Deus, veio um aqui em casa, um deles aqui, né? E graças a Deus, que Deus dá muitos anos de vida e saúde a essas pessoas, viu? De coração.
0: Ah, bom demais. É isto aí. Alô, alô, meu povo. Bom dia, bom dia. É hora de acordar, Brasil.

0: Viva Milionário José Rico!
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4: Alô, Brasil.

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Alô Brasil, olha a hora, olha a hora. São 6:10.

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0: E Brasil, bom dia. Bom dia, Lulu Sena. Bom dia, Lulu Sena. O rádio já tá ligado. Lulu Sena já ligou o rádio, já tá ouvindo. Opa, que bom, né? Oi, Lulu Sena. Jefferson Rosendo, Liz, Gabi, José Henrique. É, um abraço. Bom dia, Luciano. Luciano da Cumbi, Luciano do Gol Branco. E também é o Luciano Turismo e o Adalto. Bom dia, Edilene. Oi, Ed. Bom dia, Edilene. Bom dia. Bom dia, compadre Tonho da Água. Bom dia, compadre Tonho da Água. Bom dia, compadre Tonho da Água. Vamos tirar o leite, compadre Tonho da Água. Vamos tirar o leite, compadre Tonho da Água. Vamos cuidar. Vamos cuidar, compadre.
1: Bom dia, compadre Cardoso. Vamos lá, vamos cuidar. Eu tô por cá, senhor.
0: Eu tô por cá.
1: Tá bem?
0: Tô por cá.
1: Eu tô acabando de sair pro leite. Tirar um leitinho ali.
0: Tá certo.
1: Dá um bom dia aí pro Alfredo, Manel da Mata. E Dona Regina, uma Elizabeth.
0: Dona Beta.
1: Fião. Nossos amigos aí do rádio. É. Nau e Dona Branca.
0: Nau e Dona Branca. Nau e Dona Branca, Nau e Dona Branca, e o Japinha, e também de Arla. Ô Rufião, bom dia, Rufião. Bom dia, Rufião, bom dia, Rufião. Bom dia, Tony Rufião, bom dia, categoria. Bom dia. O Paulo, Paulo do Taquari e a Selma. Paulo do Taquari e a Selma. E também Tony de Simão e Selma lá na beira do rio. Oi, Paulo. Bom dia, Paulo.
2: Bom dia, Cardoso. Isso aí, Cardoso. Tá na sucesso, tá na boa. Tá um bocado. Gostaria de mandar uma luzinha aí pra toda essa galera nossa de Itaguari. E pra cima da você, Cardoso. Meu amigo lá, o Claudio Mecânico. Zé Carlos, uma luzinha pra eles aí, viu?
0: É isso.
2: O carro, o Vada, dos irmãos, Dana Nazaré, Val, o Ita, na Água Fria, toda aquela galera de lá. E é desse jeito, Cardoso. Sinto muito, né? Nossa seleção não passou, mas é isso. Passa quem joga mais, quem faz mais gol. Não fez, fazer o quê, né? Vamos esperar que o Brasil melhore mais. Só na próxima.
0: Do jeito que vai aí, não bota fé mais não. Não bota fé mais não. Oi, Leilíssima. Bom dia, Leilíssima. Bom dia, Leilíssima. É a Leila Lucena. A Sandra Lucena. Isso. E Leo Lucena e João Batista. João da saudosa Dona Eudália. Bom dia, Dadai. Bom dia, Dadai. Bom dia, Caio. Bom dia, Dadai. Bom dia, Caio. Caio também já tá ouvindo. Dadai também já tá ouvindo. Dadai Lucena. E também o Adriano Lucena. Bom dia, meu povo. Bom dia, Alfredo. Bom dia, Alfredo. Bom dia, meu amigo que tá ligado. Bebeto, bom dia, Bebeto.
3: Bom dia, meu amigo Cardoso. Bom dia, ouvintes da Sucesso FM. Tá na Sucesso, tá na boa. Amigo Bebeto da Gravila 3, diretamente da caminhada diária.
0: Muito bem.
3: Segunda-feira.
0: Muito bem.
3: Segundou. Vamos acordar, meu povo. Que todos tenham um dia abençoado, cheio de paz, prosperidade, tudo de bom na vida de cada um. Aqueles que vão trabalhar, um bom trabalho. Quem não vai, um bom descanso. Tá na Sucesso, tá na boa. Grava áudio, Cardoso, que eu não sei ler.
0: Ô, Bebeto, um abraço, Bebeto. Bebeto, tudo de bom, Bebeto.
4: Bom dia, Cardoso, tô por cá, Cardoso, segundo. Onde é que você tá, Cardoso?
0: Tô por cá.
4: Que eu não sei ler. Lembra de mim pra me lembrar de você, segundo. Mandar um alô aí pra essa turma aí, Terra Malhense, todos os ouvintes da Sucesso. Almeida 1, Cima da Boca da Vereda, Nina do Brejão 5, Cinelândia, Maria Lúcia, Jane Silva, Aninho Macedo, Joana Lely, olá, Lucas, essa turma toda aí. Um bom dia, Cardoso, fez essa próxima música aí. Pra todos esses que eu falei aí, Cardoso, bom dia.
0: Tô por cá. Bom dia, Cocó. Bom dia, Cocó.
4: Na boa.
0: Cocó da Brasileira, bom dia, Cocó da Brasileira. Bom dia, Cocó. Bom dia. Almizão, o homem do Saguado. Alô, Almizão, o homem do Saguado. Bom dia, Almizão, o homem do Saguado. Tá aí ligado. Doutora Vilma, bom dia, doutora Vilma. Bom dia, Elzinha. Bom dia, doutora Mônica. Doutora Vilma, tá ligada? É a Dinha. E também a doutora Mônica e a Elzinha. Um abraço. Tá na sucesso, tá na boa. É isso aí, meu Brasil. É isso aí, meu Brasil. Almizinho.
5: Cardoso da Rádio Sucesso FM de Serra do Ramalho. Aproveitar aqui, meu amigão, e dar um bom dia aqui para o Zé aqui da Gravila 1, Zé Aparecido e a família. Um bom dia aí pro prefeito de Serra do Ramalho, da Gravila 9 também. E um bom dia para todos de Serra do Ramalho, viu? Bom dia com alegria, meu amigão. É isso aí, Cardozão da Rádio Sucesso Serra do Ramalho. Um bom dia aqui pra todos da Gravila 10 ali, viu? Todos trabalhadores. Tô por cá. Bom dia, meu amigo. Tô por cá. Bom dia. Joga aí uma modona aí pra nós aí, de Daniel aí pra nós aí, vai. Qualquer uma que tiver na programação, que eu vou oferecer pra todos, meu amigo. Tô por cá.
0: Primeiro tempo já acabou. Primeiro tempo já acabou. Vem aí o segundo tempo daqui a pouquinho. O Valdilene, alô Valdilene, bom dia Valdilene. Bom dia Dona Vera, bom dia Dona Vera, bom dia Dona Vera. Então é isso, olha a hora Brasil, são 6h25, tá na hora do programa do Imperador. Mas já já eu tô de volta Brasil com o nosso programa, com o segundo tempo do nosso programa. Me espera aí que não demora nada.
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7: Perto de morrer, um grande rei fez 3 pedidos aos seus ministros. Primeiro, que o seu caixão fosse carregado pelos melhores médicos da época. Segundo, que os tesouros que tinham fossem espalhados pelo caminho até o seu túmulo. Terceiro, que suas mãos ficassem fora do caixão e à vista de todos. 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Quero que o chão seja coberto pelos meus tesouros, para que todos possam ver que os bens materiais aqui conquistados, aqui ficam. Eu quero que minhas mãos fiquem para fora do caixão, de modo que as pessoas possam ver que viemos de mãos vazias, e de mãos vazias voltamos. Tempo é o tesouro mais precioso que temos. 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
11: Olá, meus irmãos, olá, minhas irmãs, vamos dar início a este programa, o programa O Imperador dos Orixás. Esse programa que vai ao ar todos os dias em sua região. Esse programa que vem conversar com você, meu amigo, minha amiga, pai de família, mãe de família, que anda com a vida atrapalhada, com a vida atrasada, com seus negócios embaraçados, com seus caminhos fechados, com a sua vida completamente frustrada. Quando eu digo frustrada, meu amigo, é que você percebe que a sua vida, tudo que você faz, meu irmão de Deus, minha mãe, que tudo que você faz só vai de águas abaixo. Parece um rio de correntezas abaixo, ou seja, um rio de correntezas abaixo. Nada dá certo. Tudo que você pega por um lado, você perde pelo outro. As suas coisas não andam, não se encaminham. Parece que tem alguma coisa assim que está trancando mesmo o seu caminho, fechando a sua vida, destruindo os teus projetos de vida, não deixando as suas coisas fluir e ir para frente. Porque quando você sai de um problema, você arruma outro. Quando não é uma coisa, é outra. Quando as coisas começam a encaminhar para você, vem uma doença dentro da sua casa, meu irmão, minha irmã, vem uma tragédia, vem um desemprego, vem uma frustração, vem uma bebida, vem um filho nas drogas, um filho desempregado. Ou seja, sempre tem algum atrapalho dentro da sua casa e você se procura. O que que está acontecendo com você, no seu lar, na sua família, e você não consegue saber o sentido, a razão de tanto atrapalho dentro da sua casa. Então, meu irmão ouvinte, eu vou lhe dizer uma coisa. Se a sua vida anda da maneira que eu estou dizendo aqui agora, falando para você, ouvinte desse programa, o Imperador dos Orixás, você que me escuta aqui todos os dias por esta emissora de rádio, que sintoniza o seu rádio no meu programa, o Imperador dos Orixás, e escuta eu aqui, o Padrinho José, falar com você, e você não está sabendo por que que isso está acontecendo na sua vida, meu irmão, minha irmã, eu vou lhe dizer a verdade. Você é vítima do olho grande, você é vítima do invejoso, você é vítima da pessoa ruim de coração, do macumbeiro, do feiticeiro, daquela pessoa mal. Quando eu digo aquela pessoa mal, você deve de me entender, porque tem gente que ela é capaz de fazer o mal para destruir a tua vida. Então, se as suas coisas não estão prosperando, irmão, irmã, você pode ter certeza que tem alguém sim lutando contra você para tentar te incapacitar, para amarrar os teus caminhos, para fechar a tua vida, para destruir o teu casamento, para trazer uma doença dentro da sua casa, para trazer uma prostituição, para trazer bebedeira dentro da sua casa, trazer farra, trazer angústia para você, trazer enfermidade dentro do seu lar, colocar o teu filho nas drogas, colocar o teu filho no meio da bandidagem, da criminalidade, se envolver com quem não presta, colocar a tua filha com pessoas que não prestam, envolver com aquelas pessoas que você não é do seu agrado, meu irmão, minha irmã, é verdade? Colocar a tua esposa para fazer coisas erradas, meu irmão, colocar você, meu irmão, para fazer coisas erradas, qual não agrade a sua esposa, eu te digo que existe alguma coisa feita para você. Sabe por que que eu te digo isso, irmão? Porque eu entendo profundamente dentro do espiritismo, é verdade. E tem pessoas que ele tem um olho tão ruim, tão mal, e a capacidade dele é tão ruim, que ele quer te destruir. Ele não é feliz de saber que você tá sendo feliz, que o teu comércio tá andando, que a tua vida tá encaminhada, que tu tá trabalhando, que os teus filhos tá bem, que o teu filho tá estudando, que a tua filha tá bem casada. É, irmão, tem pessoas que ele não é feliz com isso, não. Ele quer que a sua vida, que a sua família seja igual a dele, atrapalhada, que dentro da sua casa seja só briga, só discussão. Então, irmão, se você, meu irmão, minha irmã, se encontra dessa maneira, não pense duas vezes, não deixe para amanhã, não deixe para depois da manhã, não deixe para o mês que vem, não deixe para o ano que vem. Venha me procurar hoje aqui no meu gabinete, aqui no Império dos Orixás, que está montado aqui dentro dessa cidade. Venha falar comigo, diga com você mesmo: olha, eu vou lá falar com o Imperador dos Orixás, eu vou lá falar com este homem, eu vou lá falar com o Padrinho José, para que ele possa dar uma solução nos meus problemas, na minha vida, porque a minha vida, Imperador dos Orixás, realmente está da maneira que o senhor está dizendo aqui por esta emissora, aqui no seu programa, está da mesma maneira que o senhor fala todos os dias aqui, está desse jeito, a minha vida está bagunçada, realmente eu sou vítima do olho grande, eu sou vítima da inveja, eu persinto isso, mas eu não tenho forças para buscar ajuda. Se você não tem forças, ouvinte, então vem agora, venha falar comigo, eu estou aqui pronto para te mostrar o nó, o atrapalho da sua vida. Aqui você vai chegar, meu irmão, eu gosto de deixar bem claro, vai me esclarecer, vai dizer para mim: olha, Imperador dos Orixás, ora, Padrinho José, olha, Padrinho José, a minha vida realmente tá do jeito que o senhor tá falando, tá bagunçada, meu casamento já não vai mais para frente, dentro da minha casa é briga, meu filho tá, como que eu posso dizer pro senhor? Na bagunça, na farra, na bebedeira, na bebida, se acabando. A minha família tá destruída, meus negócios tá destruídos, meu comércio vai pra frente, tudo que é meu tá dando errado. O meu gado morre no pasto, o meu porco tá morrendo, a minha galinha tá morrendo, nada que eu faça dá certo. Aqui você vai me dizer, eu gosto de deixar bem claro, aqui você vai vir e vai me contar o seu problema. Aí, irmão, eu vou ver se tem tempo de eu te ajudar. Como assim, Imperador? Você vai ver se tem tempo de você me ajudar. Eu vou pegar meus búzios, irmão, e vou jogar. E meus búzios vão revelar o que foi e o que está acontecendo e o porquê que está acontecendo essas obras maléficas dentro da sua casa, dentro da sua família, que está destruindo a tua família. Aí aqui vai ser revelado e eu vou lhe dizer o que você tem que fazer para que você possa reverter essa situação deprimente que anda dentro da sua casa, que anda dentro da sua família, que tem te trazido enfermidade, que tem te trazido doença, que tem colocado você, tua esposa, tua família, alguém da sua família, você me compreendeu? Em cima de uma cama de hospital, que tem feito que você gaste e não consiga a solução, que tem feito que o teu comércio não vai pra frente, que tu ande depressivo, que você anda depressiva, que a tua vida anda destruída, arrebentada no meio. Aqui, aí eu vou lhe dizer o que você tem que fazer. Aí, irmão, eu gosto de deixar bem claro, meu irmão, meu amigo, minha amiga ouvinte, eu gosto de deixar bem claro, se você seguir as obrigações necessárias que são precisas de ser feito, eu lhe garanto, você vê o resultado em poucos dias, em poucas duas eu resolvo o seu problema. Agora só não me compare com outros que você já foi, porque esse programa vem conversar com você, vem lhe explicar a realidade do mundo espiritual e a realidade da sua vida espiritual, porque que a sua vida tá de cabeça para baixo, porque aqui eu só não falo, eu provo, amigo, porque o invejoso, ele existe. Eu canso de falar no meu programa e vou repetir 1 milhão de vezes, igual eu digo em todos os programas meus, se for necessário, o invejoso é uma praga tão ruim que
8: ele entra dentro da sua casa, ouvinte, ele pega uma folha verde no pé de arruda seu. No outro dia tá morto e seco, você sabe que é verdade. Ele olha um filho seu no colo da tua esposa e fala: nossa, que criança linda e maravilhosa. Quantos anos? Você fala: não tem ano, 7 meses. Por quê? Ele diz: a minha casa eu tenho uma com 1 ano, mas é mais pequena e mais magra. É verdade, ouvinte, ele vira as costas e vai embora. Seu filho que nunca adoeceu, nunca passou na porta de uma farmácia ou de um hospital. A partir daquele momento, afunda o olho, afunda a muleira, obra verde mole, dá uma doença que todo mundo conhece, a gente chama de quebrante, leva pros médicos, pras farmácias, nada eles faz. Traz num benzedor, num babalorixá, num pai de santo, numa mãe de santo, numa rezadeira, num rezador, num babalorixá igual eu, num rezador igual eu, lá com 3 amos verdes, ou aqui com 3 amos verdes, a gente benza a sua criança, ela sai daqui sã e curada de uma doença que se chama de quebrante. E você sabe que é verdade, ouvinte, eu não estou aqui pra mentir pra ninguém não, sabe que é verdade que eu tô falando. Então, se você é vítima desse tipo de pessoa, da pessoa de olho grande, da pessoa cheia de usura, que quer destruir os teus negócios, o teu comércio não tá indo pra frente, o teu gado tá morrendo no pasto, tu tá plantando, não tá colhendo, dentro da sua casa você tem um filho viciado no álcool, na bebida, nas drogas, tu tem um parente doente, viciado no álcool, você me compreendeu? Uma pessoa doente, nada que faz dá certo, venha falar comigo, que aqui eu vou te mostrar aonde é que tá o nó e o embaraço da sua vida, certo, meu irmão? 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Então já venha preparado. 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Agora, tem um problema na sua vida, nada que faz dar certo, tudo que é teu só vem de águas abaixo, pega por uma mão, perde pela outra, nada que é teu tá dando certo? Amigo, não perca tempo, vem agora falar comigo, ok? E tá chegando o momento final do nosso programa, da minha parte. Todos os dias eu coloco uma oração de fé, certo? Aqui pra você. Então, você que tem um parente doente, enfermo, no cárcere privado, você me compreendeu? Você que tem uma dor na coluna, um problema no estômago, ou não interessa qual seja, um reumatismo, você entendeu? Um tumor, não interessa qual seja a sua doença, vai agora na sua geladeira, pega um copo com água, coloca ao lado do seu rádio, pega uma roupa daquela pessoa que tá num cárcere privado ou está doente, você me compreendeu? Coloca ao lado do seu rádio e vamos orar comigo. E quando terminar esta oração, beba esta água, lave a localidade que você sente a enfermidade, leve essa roupa para aquela pessoa vestir e assim por em diante, ok? Então, vamos orar comigo. Então, vamos orar comigo, o Imperador dos Orixás. Aleluia, meu irmão. Orem comigo. Em nome de Deus, orem com o Imperador dos Orixás. Amém.
12: A oração da cura. Senhor, pela intercessão de vossos santos mártires e pelo auxílio de toda a legião de anjos curadores, conceda-nos ter a graça da cura. Prometemos a vós, cultivar novos hábitos e cuidar melhor do grande bem que nos destes, que é nosso corpo. Restaura-nos a saúde, Senhor. Inspira-nos para que possamos cuidar do nosso corpo com habilidade. Administrador generoso que sempre fostes, médico sublime que és, Senhor nosso, guia-nos e seja magnânimo e bondoso, entendendo nossas fraquezas. Prometemos a vós cultivar novos hábitos para nossa saúde. Dai seu roteiro e inspiração para isso. Corrija o vaso quebrado de nosso coração. Restaura as pontas desligadas dos nossos neurônios. Prometemos a vós cultivar novos hábitos para nossa saúde e não relaxar mais. Obrigado, Senhor.

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A Hora da Verdade. A sua carta está no ar. A partir de agora, no programa A Carta do Ouvinte. A carta que foi enviada ao programa do Imperador dos Orixás. Carta de pessoas que encontraram a solução para o seu problema. Ouça atentamente o que diz a carta. A carta de hoje, no programa do médium vidente Imperador dos Orixás, é da senhora Franciele Cartacho Almeida. A carta da senhora Franciele Cartacho diz o seguinte: o fim de um relacionamento, como muitos já devem ter vivenciado, é um momento muito difícil. É comum que a separação traga uma dor que vai além da emocional. Muitas pessoas sentem nesse momento sensações físicas como falta de ar, dores no peito, alterações no apetite, no peso, no sono. A vida se transforma num verdadeiro inferno. Em geral, a pessoa que foi abandonada costuma sofrer mais, tendo em vista que aquele que tomou a iniciativa geralmente tem um motivo. O que levou meu ex-marido à separação foi a presença de uma outra mulher. Recordo que foram os piores momentos da minha vida. Não tinha ânimo para absolutamente nada. Foram meses até arrancar aquele sentimento do meu coração. Não nego que sofri bastante, e esse sofrimento refletia diariamente nos meus filhos, que ficavam angustiados ao presenciarem meu sofrimento. Mas graças aos espíritos de luz, fui buscar a solução dos meus problemas nos trabalhos espirituais do médium vidente e imperador dos orixás, um homem de muita força espiritual. Sinceramente, quando você vem de uma decepção amorosa, você desacredita de tudo, até da roupa que veste. Mas quando fui buscar minha ajuda espiritual com o médium vidente imperador dos orixás, senti no seu olhar a simplicidade e nas suas palavras a sinceridade. Por isso quero aqui, através desta carta, externar a minha mais eterna gratidão a esse homem de fé. Obrigada, imperador dos orixás, por me ajudar a superar aqueles momentos angustiantes que passei na minha vida. Se dei a volta por cima e hoje me sinto fortalecida, foi pela força dos trabalhos espirituais. Em breve estarei novamente no seu consultório espiritual, pois estarei sempre realizando uma limpeza espiritual. Muito obrigada. Assina Franciele Cartacho Almeida.
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Ele é especialista em amarração amorosa, vícios do álcool e das drogas, casamentos em crise, quebra no comércio, na fazenda e na lavoura. 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

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Olha a hora, Brasil, agora 7:05.

0: Oi, meu Brasil. Bom dia, meu Brasil. Bom dia, bom dia, bom dia. Alô, alô, Serra do Ramalho, minha Bahia, meu Brasil. Bom dia, minha gente boa. Bom dia, minha gente boa. Tá na hora de acordar. Tá na hora de pular da cama. Tá na hora de ligar o rádio, tá na hora, tá na hora. Alô, alô, meu povo, bom dia, bom dia. E aí, eu tô por cá, e você? Onde é que você tá? Eu tô por cá, e você? Onde é que você tá? Tá na sucesso, tá na boa. Tá na sucesso, tá na boa. Alô, alô, minha gente. Ô Brasil, tá na sucesso, tá na boa. Acorda, minha gente. Acorda, meu povo. Bom dia. Olha, mandar um grande abraço para todos que estão na sintonia. Alô, Rosinha. Bom dia, Rosinha. Bom dia, Vera. Bom dia, meu amigo, minha amiga, você que acordou, você que tá acordando agora, o nosso abraço, o nosso carinho.
1: Oi, Cardoso, bom dia. E aí, tudo bem? Aqui é a Rosinha da Globovila 13. Queria mandar um alô para todo mundo aqui da 13. E para todos que estão na escuta. Tenha um bom dia, Cardoso. Fica com Deus.
0: Você também, Rosinha.
1: Oi, Cardoso. Bom dia. E aí, tudo bem?
0: Tudo jóia, Rosinha.
1: Que tá tudo bem também. Eu queria mandar um alô pro pessoal daqui da Grovila 13. Um alô também para minha irmã lá na Grovila 17, Damiana.
0: Damiana.
1: E um alô para todos que estão na escuta. Tenha um bom dia e fica com Deus.
0: Bom dia. Bom dia, Rosinha. Bom dia, Márcio do Rio. Bom dia, Nalva do Rio. Márcio do Rio e Nalva do Rio. Bom dia, Márcio do Rio e Nalva do Rio. Bom dia, bom dia.

0: Manda um alô pra minha avó Nina, meu avô Abilo, minha avó Beta, neto de Brasília, Cebolinha, Dona Solange, Célia, Betica, Eduardo, Lindalva, Eliane e pra todo mundo da rádio.
1: Abraço, tudo de bom, tudo de bom. Tudo de bom, Suzane. Não deu não, Suzane. Tomou uma cipuada da Noruega, Suzane. Alô, alô. Marlene, bom dia, Marlene. Bom dia, Marlene. Agrovila 2. Alô, Marlene da 2.
2: Oi, Cardoso, bom dia, atrasado. Manda um alô aí pra esse povo, o meu aí, Cardoso, pra Agrovilha 5, Palita, seu João, Natan, todos os moradores da 5, pro Pambu, Maria, minha prima, tá o Alfredo na batalha, pra Agrovilha 10, a minha afilhada, pra 8, meus primos, pra quatro Bolão. Todos os moradores da 4, pra Renilde, as filhas dela, e pra o Pambu, todos os moradores do Pambu, da Fechadinha. E é isso aí, Cardoso. Manda um bom dia pra todos os moradores da Grovilha, da Serra do Ramalho. Que Deus abençoe o nosso dia, Cardoso. Fica com Deus. Um abraço.
1: Abraço, minha amiga. Tudo de bom, Marlene. Agrovila 2. E Marleninha lá na 12. Marleninha na 12. Jéssica. E também, além da Jéssica, é o Márcio, Nicolas, Yasmin e Arthur. Um abraço, Marleninha. É isso aí, meu povo. Bom dia. Bom dia, Netão de Brasília.
3: Manda áudio, que eu não sei ler. Manda áudio. Bom dia, meu coligado Cardoso. Tô por cá, então onde é que tu tá? Bora já começar a semana, né? Tomar um café pra correr atrás dos papéis.
1: Verdade.
3: Tá uma semana abençoada aí, você, todos da equipe da Sucesso, todos meus conterrâneos aí, meus parentes aí na 18, na 9. Toda essa galera, caceteria, meu coligado Cardoso. Manda áudio, que eu não sei ler. E com nós é assim: a madeira deita e o couro come.
1: A madeira deita e o couro come. A madeira deita e o couro come. Alô, meu povo. Manel da Mata. Flávia Brito, bom dia. Bom dia, bom dia. Luciano, acorda, Luciano, bom dia. É isto aí, meu povo. Bom dia, Bruna. Bom dia, Bruna. Bom dia, Bruna. Bom dia, P. P na 11. Doril e Rogério. Meu amigo vereador velho da 11, bom dia. Vereador velho da 11. E bom dia também pra Ciene. Bom dia, Ciene. Alô, meu povo. Alô, minha gente. Bom dia, bom dia. Valmir Locutor. Bom dia, Valmizinho.
4: Bom dia, meu nobre amigo Cardoso da Rádio Sucesso FM de Serra do Ramalho. Aproveitar aqui, meu amigão, e dar um bom dia aqui para o Zé aqui da Gravila 1, Zé Aparecido e a família. Um bom dia aí pro prefeito de Serra do Ramalho, da Gravila 9 também. E um bom dia para todos de Serra do Ramalho, viu? Bom dia com alegria, meu amigão. É isso aí, Cardozão da Rádio Sucesso, Serra do Ramalho. Um bom dia aqui para todos da Gravila 10 ali, viu? Todos trabalhadores, tô por cá. Bom dia, meu amigão, tô por cá, bom dia.
1: Abraço.
4: Uma dona aí pra nós aí, de Daniel aí pra nós aí, vai. Qualquer uma que tiver na programação, que eu vou oferecer.
1: Bom dia, meu Brasil.
4: Pra você também.
1: Bom dia, meu Brasil. Bom dia, Valmizinho, locutor. Cocó. O Aldemir, o Cocó da batalha. É o Zenita, cadê você, é o Zenita? Bom dia, o Zenita, bom dia, o Zenita, bom dia, o Zenita. É a neta. Mandar um grande abraço para Zé Carlos e Eliane. Zé Carlos e Eliane. Bom dia, Zé Carlos. Bom dia, Eliane. Bom dia, Ilma. A Ilma, bom dia, Ilma. Bom dia, Ilma. Bom dia, Ilma Batista. Bom dia, Ilma Batista, técnica e enfermagem. Bom dia, Eliane. Bom dia, Eliane. Bom dia, Eliane.

0: Bom dia, Liane. Minha amiga Liane. Bom dia, Zé Carlos, Zé do Bode. E bom dia, Derbal. Bom dia, Derbal. Bom dia, Zenaide. Bom dia, Derbal. Bom dia, Zenaide. Tá na sucesso, tá na boa. Tá na sucesso, tá na boa. É isto aí, Brasil. É isto aí, Brasil. São 7h14. Alô, alô, meu povo. É hora de acordar. É hora de pular da cama. Alô, Leila Lucena. Alô, Vitim. Alô, Leila Lucena. Alô, Vitim. Bom dia, Vitim. Tá na sucesso, tá na boa. Isso. Bom dia, margem do rio. Bom dia, margem do rio. Bom dia, pé da serra. Bom dia, lá em Riba da Serra. Bom dia, Edilene. Bom dia, Edilene. Em casa, no trabalho, onde você estiver. É, Brasil. É, Brasil. Olha a hora. São 7h15. Alô, meu Brasil. Alô, meu Brasil. Bom dia, bom dia, bom dia. Ei, eu tô por cá, dona Nu. E você, de onde é que você tá? Eu tô por cá. E você, de onde é que você tá? Alô, Beta. Alô, Beta. Bom dia, Beta. Bom dia, Nalva. Bom dia, Beta. Bom dia, Nalva. Bom dia, meu amigo que tá ligado agora. O Marivaldo. O Marivaldo. O Marivaldo e a Patrícia. O Marivaldo e a Patrícia. Bom dia, Marivaldo. Bom dia, Patrícia.
1: Bom dia, Cardoso, como é que você tá? Tá bem? Estou bem, Cizinha tá bem? Espero que sim. Vou mandar
0: tudo
1: um alô aí pros meus amigos aí, viu? Que é difícil mandar.
0: Pra você, você.
1: Mandar primeiramente pra Dona Marina 18, pra Célia 18, pra Pedrinha, pra Dasdou, pra Guiomar, pra Zezé, seu Antônio da Água, Cebola, Alfredo, Catiúce e minhas netinhas que tá falando aí, Suzano e Sueli, e pra Nelson, Paulo, esqueci o nome, Jailton, pra todos meus filhos
0: Jailton.
1: E minhas filhas aqui na Agrovilha 6,
0: Jailton do Avião,
1: todos, viu? Porque, hã? Pra Mariudete. E pra todos que estiver ouvindo na rádio aqui da Agrovilha 6, viu? Pra meus amigos aqui da Agrovilha 6.
0: Tá bom. Tá bom.
1: É, Nazaré. É um bando, eu me esqueço, viu? E fica muito comprido. Pra todos que estiver ouvindo aí,
0: um
1: ouvindo
0: na rádio.
1: Eu mando meu alô, meu abraço pra todos. É porque a cabeça não dá, meu irmão. Não aprendi, não. Então é difícil eu mandar áudio aí, mas eu escuto seu programa todo dia.
0: Bom.
1: Escuto o programa seu, de Morena, o jornal. De tarde, às 6h, eu assisto o programa do da Ave Maria. E é assim, tô aqui no pé do rádio já, tá?
0: Pronto,
1: com Deus e um bom dia. A próxima música pra todos, pra você também. Fique com Deus, dá lembrancezinha. Um bom dia, um bom trabalho. Deus te abençoa.
0: Amém. Tchau. Que Deus lhe proteja. Um abraço. Tudo de bom. Tudo de bom, tudo de bom, tudo de bom. É isso aí. Minha amiga Beta, Marivaldo e Patrícia. Bom dia. Maria da Lapa, Maria da Lapa.
2: Bom dia, Cardoso. Bom dia. Tá tudo bem com você, Cardoso?
0: Tá tudo jóia.
2: Graças a Deus.
0: Tá tudo jóia.
2: Que Deus se proteja, te dê um bom dia. Oferecer a próxima música aí, ó, pra todos que tá ouvindo o programa, tá?
0: Tá bom.
2: Um abraço pra você.
0: Tá bom, um abraço. Val e Ita, na Água Fria. Compadre Tonho da Água. Bebeto, Cocô, Valdilena Morrinho, Valdilena Morrinho, Serra Dourada, Morrinho, Serra Dourada. Bom dia, bom dia. Bom dia, Almizão. Almizão é o homem do saguado. Din da Caçamba, lá na Lapa. Din da Caçamba, lá na Lapa. É, lá no sítio Firmina Silva, na Ilha do Fogo. Bom dia.
3: Bom dia, meu amigo. Bom dia, Cardoso. Que Deus abençoe hoje, amanhã e sempre.
0: Amém, né, Cardozão? Amém.
3: Tchau, minha mãe lá. Felizmente, Cardoso. Rezemos, pedimos, acreditemos, né? Muita fé.
0: Foi.
3: Mas ganha quem faz
0: gol
3: e quem trabalha. Que o Uruguai lá, o Uruguai que fala, né? Trabalhou, jogou.
0: Noruega.
3: E tem atacante, né? O atacante é o fera. Não importa, só o gigante. Então, e não fez mais que não teve a oportunidade, que se tivesse vazia. Nós não tem. Teve um atacante aí que o cara que fez o gol foi Lemar e já foi falta, né? Foi os pênaltis, e o outro lá perdeu.
0: É.
3: Então o Brasil, felizmente, é só Deus na causa, né? Deve chorar o dedo derramado.
0: Infelizmente.
3: E que nem você falou aí. Fica sem graça pra nós, né?
0: Fica sem graça.
3: Né? Mas quem trabalha é quem faz. Os caras trabalhou, os caras jogou.
0: Jogou.
3: Então, não adianta.
0: E o Brasil recuou todo.
3: Se acovardou.
0: Se acovardou.
3: E engoliu o choro, né?
0: É.
3: Pois é. Manda áudio, que eu não sei nem tá dando sucesso, tá na boa. E com a luta, não vou abaixar a cabeça, não. Eu não vou abaixar minha cabeça. Um bom dia, que Deus abençoe. É SB.
0: É,
3: quem
0: mano.
3: Tem fé, que não acredita, quem não joga, tem que ter garra, tem que ter garra. É garra de escarração.
0: É.
3: Lutar, mas infelizmente não lutou.
0: Não lutou.
3: E o resultado é isso aí. Que Deus abençoe, fica com Deus. Vamos à luta. Eu quero trabalhar já.
0: É. Já sabe, tem que jogar, jogar muito. É, tem que jogar muito. É jogar com coração. É suando a camisa, correndo. Tem que jogar muito, senão dança. Senão não vai. Aleboge tá ligado. É o prefeito da Mata Verde. O prefeito da Mata Verde, Alebó, já tá lá. O prefeito da Mata Verde. É da Mineira, né? O prefeito aí é da Mineira, o Alebó. Bom dia. Tá na sucesso, tá na boa. Márcio do Rio, categoria. Alô, Márcio do Rio.
4: Bom dia, Cardoso, bom dia, Sucesso FM, bom dia meu e da Nalva, né? Ei, Cardoso, gostaria de prestar os meus sentimentos à família do Prancha, né? Lá na rua Sergipe, né? Quando eu cheguei lá, aqui no 9, né? Foi a primeira rua que eu cheguei. A gente pegava aquela garagem lá, enchia de menino lá, né? E aí comprava pipoca, comprava refrigerante, comprava cachorro quente e fazia uma farra lá com esses meninos, né? lá na rua Sergipe, na rua do Buraco lá, né, meu? É. Uma rua que a gente, nossa, apaixonou, porque a gente foi morar lá e aí todo mundo era novidade. E aí eu comecei a trabalhar na rádio aqui do Bahia e todo mundo, aquela molecada, ia atrás de mim pra rádio, cara, e ele era um deles. E eu fiquei tão sentido com essa história, porque é complicado, né?
0: É.
4: A gente perdeu um amigo, né? Que a gente conheceu criança, né?
0: Verdade.
4: E ele ia pra lá e pegava Marcinho no colo. E eu fiquei com todas essas lembranças aí. Então, meus sentimentos aí pra todo mundo aí na rua Sergipe, viu? Do Márcio do Rio.
0: Valeu, Márcio do Rio. Dado o recado, Márcio do Rio. São 7:23, 7:23. Chamando. Bom dia. Bom dia, meu Brasil.
5: Fala, Cardoso. Bom dia, aqui falou Wesley da 14. Quero mandar um alô aí, né? Um abração pra minha mãe, Lia da 14. Mandar um abraço, um alô também pro meu irmão Jefferson, que tá ligado na rádio também, ouve a rádio lá do Peru, tá morando no Peru no momento.
0: Sim.
5: Mas quero mandar um alô E também mandar um alô aí pra todos os ouvintes da rádio. Um abração pra todos aí. Valeu, Cardoso.
0: Valeu, Wesley. Valeu, Wesley. Valeu, Wesley. É isso aí. É isso aí, Wesley. Grande abraço, meu brother. Deixa a baleia cortar água. Eu quero é navegar. Tia Maria, bom dia.
6: Bom dia, Cardoso. Ótima segunda-feira pra nós, em nome de Jesus. Manda um beijo pra minha princesa Célia, com as duas filhas, que eu amo elas muito. Pra meu filho Nenete, amo também meu filho. Pra meu filho Sérgio na Lapa, pra minha irmã Navinha, pra dona Beto, pra Nazaré. Pra família de Jacinto toda. Passou um beijo bacana aí pra nós, Cardoso, que Deus lhe proteja.
0: Amém. Agora, o relógio está marcando 7:25. 7:25. 7:25. Cimarrão da Boca da Vereda. Do Alto Paraíso, e o Alfredo Categoria. Alfredo Categoria. Bom dia, bom dia, bom dia, Lu. Bom dia, Leila. Bom dia, Budu. Bom dia, bom dia. Dona Verônica, bom dia, Dona Verônica, é Dona Vera. Bom dia, Dona Vera, bom dia, Dona Vera. Tá na sucesso, tá na boa. Tá na sucesso, tá na boa. Oi, Brasil.
7: Cardoso, aqui é Bianca da Grovila 11. Meu pai, minha mãe, minha irmã Bruna, minha irmã Vanessa. A Renata, meu dia Amado Batista. Bianca da Grovila 11.
0: Bianca.
7: Amigo Cardoso.
0: Valeu, Bianca. Um abraço, Bianca.

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0: bom dia. O relógio está marcando agora 7:34. 7:34. Dona Vera, bom dia, Dona Vera. Bom dia, Darcizinho. Bom dia, Djavan. Bom dia. Bom dia, meu povo. Bom dia. Bom dia, Tony Rufião. Bom dia, Tony Rufião. Categoria da Bahia. Bom dia, Tony Rufião. Esse é o Moral da Bahia. Bom dia, Tony Rufião.
1: Bom dia, Cardoso. Uma ótima semana pra você e pra todos. Bora, cuida, cuida. Manda áudio que eu não sei, né? Tá na sucesso, tá na boa. Mandar um alô aí pra Val lá na Água Fria, Vá do Peixe, Zé do Mel, Timar, Louro, Rob do Índio, Negro Café, Claudio Fortino, Régio Vaqueiro, Candiba na 23, Mazin, Compadre Tonho da Água, Tonho da Gata, Lia Couto e Belinha na 14, pra Cartúcia. E para todos que estiver ouvindo a sucesso, bora, cuide, uma ótima semana abençoada para nós.
0: Abraço, Tony Rufião. Abraço, Tony Rufião. Alô, alô, meu Brasil. Alô, Brasil. É, Brasil. É, Brasil. Bom dia, bom dia. Bom dia. Alô, meu povo. É, Brasil.
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0: É hora de pular da cama.
3: Hoje eu passo do oi.
0: Alô, minha gente. Bom dia, bom dia.
4: Comigo agora, galera.
0: Seu Abilo e Dona Nina. Bom dia, César e Sandra. Bom dia. É o povão. Bom dia, Tonho da Gata. Bom dia, Tonho da Gata. Bom dia.
5: Bom dia, Cardoso. Bom dia, Cardoso. Tô por cá, Cardoso. Tô por cá, tô na escuta. Bom dia a todos ouvindo a sucesso. Bom dia a todos que na escuta. Bom dia a todos. Dá uma segunda-feira com muita paz e saúde pra nós. Cardoso, mandar uma voz aqui pra galera da ambulância. Tony Rufião. Erinho Evandinho. Homem mais Nazaré, Yasmin, seu Duiz, Zé Carlos Peixe, seu Elmiro e todos os ouvintes que estão na sucesso. Um bom dia a todos, que Deus proteja e dá muita saúde, né, Cardoso? Com Deus, um abraço, Cardoso, é nóis.
0: É nóis, é nóis. Bom dia, Tiagão. Tiagão é da área do trânsito. Tiagão da área do trânsito aqui de Serra do Ramalho. É, tá aí ligado mais nós, Tiagão, lá da 5. Bom dia, Tiagão. Bom dia, bom dia. Rapaz. E aí? Tô por cá. Eu tô por cá. E você? Onde é que você tá? Eu tô por cá. Tá na sucesso, tá na boa. Tá na sucesso, tá na boa. Tô indo da Gata, Bela Mirinha da Rapadura.

0: Cardoso, eu de novo, ei Cardoso. E assim, é, as pessoas hoje vão falar, não ganhou, pô, eles são grandalhões, e daí? Não, o segundo gol que eles fizeram, foi a bola passou entre as pernas do jogador brasileiro. Isso não pode acontecer numa Copa do Mundo, nem no futebol de campinha aí do interior, não pode acontecer uma coisa daquela, imagina numa Copa do Mundo, né?
1: Verdade.
0: E quem realmente joga bola, deixou o dele lá, ainda provocou o goleiro, né? Se quer de qual lado, né?
1: É.
0: Aquela ali botou realmente muita gente ali, né? Pra pensar, né, Cardoso?
1: É.
0: Bom
1: certeza.
0: Dia, irmão. Que Deus lhe abençoe. Uma semana abençoada pra todos nós, viu? Fica com Deus.
1: Fica com Deus. A gente fica com Deus. A senhora fica com Deus, eu fico com Deus. E que o Brasil também seja protegido por Deus. Que Deus abençoe o nosso Brasil, a nossa seleção sempre. Infelizmente, não tivemos, não jogamos futebol. Não jogamos nada ontem, E não tem um matador. O Brasil não tem um matador, não tem um goleador. É, não tem. Não adianta a gente chorar, porque a gente não tem o cara do gol. E o cara do gol, que sabe fazer gol, tava no banco de reserva. O que sabe fazer gol, o cara que chama a responsabilidade, o cara que sabe fazer gol, tava no banco de reserva. Então é aquela história. A gente vai chorar, vai reclamar. Tem uma penalidade numa Copa do Mundo. Ah, você vai perder a penalidade? Você tem que fazer de bater bem batido. Não, nós vamos reclamar aí a semana toda. E vamos reclamar pro resto da vida. Eu tô por cá. E você? Onde é que você tá? Alô, Brasil. Alô, Brasil. Bom dia. Tá na sucesso? Tá na boa?
2: Bom dia, Cardoso. Um abraço aí para o Rufião aí da Agrovilha 14, Zezão, Mazinha aí da Agrovilha 15, a todos da Agrovilha 15 aí. E tamo por cá, viu? Aqui é Fernando Oliveira, falando de São Paulo.
1: Fernando Oliveira. Bora, Fernando Oliveira. Fernando Oliveira, lá em São Paulo. Tá ouvindo nós. É a sucesso. Segurando aí, vamos embora. É, rapaz, eu tô por aí, eu tô por cá. Chama a Célia da 18, chama ela.
3: Bom dia, meu amigo Cardoso, tudo bem? Uma ótima semana abençoada pra todos os ouvintes, pra Nazaré, pra Negra da 18, pra minha mãe, meu irmão, toda a minha família da Agrovilha 18. Tá na sucesso, tá na boa. Um bom dia, abençoado pra todos. Pra Suzano, Sueli, toda a família. Que Deus abençoe sempre. Bom dia,
1: minha amiga Célia.
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0: de amor por ela e ela nem aí. 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Ela nem aí, Brasil. Acorda, Almizão. Almizão, homem do saguado, bom dia. Bom dia, Joventino. Bom dia, Joventino, é o pai do Josimar. O Josimar pintou. Alô, Joventino e o Enes. Joventino e o Enes. Bom dia, Joventino. Bom dia, Joventino. Bom dia, Graça de Cido Mato. Graça de Cido Mato. Bom dia, Graça.
1: Bom dia, Cardoso. Muito bom dia. Uma boa segunda-feira para você, meu amigo. Que Deus nos abençoe. Que esse dia é maravilhoso. Que Deus nos dê força. Que Deus nos dê força e coragem para nós vencer muitas e muitas batalhas. Fica com Deus. Um abraço, sua amiga. Tô por aqui. Qualquer coisa, você já sabe onde eu moro. Tchau. Fica com Jesus. Deus te dê.
0: Fica com Jesus, Graça. Graça lá de Cido Mato. Receba o nosso carinho aí, Graça. Receba o nosso carinho aí, Graça. Graça não é fraca, não. Graça não é fraca, não, viu? Ela é categoria. Ela é categoria. É isto aí. Mas vamos. Zé Carlão. Alô, Zé Carlão. Bom dia, Zé Carlão. Bom dia, Memo. Alô, Memo. Bom dia, Emerson. É o Memo.
2: Bom dia, bom dia, bom dia, velho Cardoso. Bom dia, cuida que tá de noite.
0: Bora.
2: Eu tô por cá, Cardoso, e tu tá por onde?
0: Eu tô por cá.
2: Vamos dar água, gato, Cardoso.
0: Bora botar água.
2: Noite ótima no celeiro, viu? Aqui vamos. Quem tá falando é o Emerson, mesmo o mecânico da Baixada, Cardoso. Já estamos por cá na lida, viu?
0: Aí,
2: e o cafezinho dos clientes, Cardoso, já tá na banca, viu, Cardoso?
0: Aí.
2: Já tá na banca. Certo, Cardoso?
0: Certo.
2: Tamo por cá. Cuida, cuida. Tenha um bom dia aí pra você, meu amigo. Deus abençoe seu dia aí, de todos os ouvintes aí da rádio aí, viu? Ok? Um
0: valeu,
2: abraço.
0: Valeu, valeu, valeu. Valeu, valeu, valeu, valeu, valeu, valeu, valeu. Aquele abraço. Aqui na sua sucesso. Chama o Márcio do Rio. Chama o Márcio categoria do Brasil. Bom dia, Márcio do Rio.
3: É igual o Suzano falou aí, ó. Se não aprender, vai entrar na cipuada.
0: Cipuada.
3: É aqueles meninos que tá na escola, quando fica mexendo com os mais experientes lá, com os mais velhos, entra no cacete até aprender.
0: É. Brasil não aguentou, não. Mas não aguentou, não jogou nada, recuou o time todo. Com medo da Noruega, rapaz. Tomou vou te falar, um sufoco. Foi sufoco, rapaz. Agora você veja. A França pegou a Noruega e deu uma cipuada. Ganhou de 3, né? Foi 3, 3, foi 3. E a França não fez mais porque não quis. Porque não quis. Agora o Brasil, um timequim, quer ser campeão, mas não tem como. E outra coisa, não tenho nada contra técnico de fora, não, mas eu acho que a gente ainda tem que arriscar com os nossos valores, com as pessoas que conhecem o nosso futebol. Não tenho nada contra técnico de fora. Mas eu acho que a gente tem que trabalhar com os nossos técnicos, com as pessoas que conhecem o nosso futebol e conhecem os nossos jogadores. Conhece os nossos jogadores. São 7h48. Tá na sucesso? Tá na boa.
1: Obrigado, meu amigo. Um abraço, amiga. Deus te dê muita saúde, você e sua família. Você é gentil. Você é uma pessoa de ouro, Cardoso. Muito obrigado, viu, querido?
0: Obrigado.
1: Por essas palavras. Fique com Jesus. Dê um bom. Te proteja. Tchau.
0: Amém. Um abraço. 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Alô, Paulo. Paulo do Carmo. Paulo do Carmo. Bom dia, Paulo do Carmo. Já são 7h49. 7h49, Paulo do Carmo.
4: Bom dia, bom dia, bom dia, meu amigo Cardoso. Nós te ouço todos os dias, viu, Cardoso? Nós não perdemos o teu programa, não, de jeito nenhum, Cardoso. Um abraço pra você, Cardoso. Pra Nazaré da Agrovila 6, viu? Pra Cebolinha, o índio aqui, nosso amigo aqui, viu? É, João, Leuzinha e todos os ouvintes, viu? Que Deus abençoe a todos, que todos tenham um bom dia, um abraço a todos os ouvintes.
0: Abraço, Paulo do Carmo, é Paulo Preto. Bom dia, Paulo.
4: O Cardoso, aquela seleção foi bem instalada, viu? O treinador é bom. Eu não curto ele, não, sabe? Eu curto aqueles jogadores que bateu um pênalti daquele, rapaz. Parece que tá jogando baba. Eu tava assistindo, coração apertado, apertado mesmo, com aquela apertado por dentro. Quando eu vi perder aquele pênalti, eu aí perdi a fé, Cardoso, sabe? Tanta chance e os caras não fazem o gol.
0: Ai, não.
4: Outra seleção, quando achou duas chances, fez o gol logo. Aí, Cardoso, não vai, né, Cardoso?
0: É, verdade. Tem a dó. É, tem a dó, tem a pena. Tem a dó, tem a pena. Tem a dó, tem a pena. Tá na sucesso, tá na boa. Oi, Brasil.
3: Concordo, Cardoso, tanta prata que a gente tem aqui, cara, tanto técnico bom aqui, que a gente tem sim técnico bom aqui no Brasil.
0: Tem.
3: E essa malandragem de pegar os meninos, já vai vendendo lá pra fora,
0: é,
3: os Emirados Árabes, pros negócios lá, tira todo o entrosamento, cara. Qual é o entrosamento que esses caras têm? Não se conhece ninguém.
0: É.
3: Tá? Aí aquela vez que levaram o time todinho pra lá, que era Roberto Carlos, Cafu, Edilson, todo mundo que era de um time só praticamente, trouxe a taça. É pouca vergonha isso aí, pô.
0: É verdade. É verdade. É verdade, é verdade, sim. É verdade, é verdade, sim. Tá na sucesso, tá na boa. Edilson Dias.
5: Bom dia, Cardoso. Bom dia, Cardoso. Fala de seleção brasileira. É chorar suga derramado na terra. Porque eu acho que na hora do pênalti ali era Vinícius Júnior. Você pega a responsabilidade e fala, não, eu que cobro e pronto, acabou.
0: Acabou.
5: Agora bota um cara que. Ah! Que não sabe nem que rumo tava no gol. Entendeu?
0: É verdade.
5: Mas eu já tava sabendo daquilo que a Noruega ia ganhar. Eu já sabia que a Noruega ia ganhar. Eu já ainda pensei em botar 2-1. Depois os caras fizeram um bolão aqui. É. Tinha gente que botou 3-1. 3-1 pro Brasil. Eu falei, moço. Lá é 11 contra 11. E rala, bota pra ralar mesmo.
0: O rala.
5: Aqui com nós o couro come e a madeira deita. Entendeu? Aqui o leite qual é mais não azeda. Bom dia, Cardoso.
0: Bom agora, dia.
5: O Hexa ficou pra daqui mais uns 20 anos ou 30, que não vai ganhar mais.
0: O Hexa ficou pra 2030. 2030. 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Oi, Luzia Basto. Ou Luzia Basto. Bora, Mirão! Bora, Mirão! É, Mirão me falou. Mirão me falou antes que o Brasil não ia vencer, não. Dona Branca também acertou um palpite. Dona Branca acertou o palpite. E Mirão não acertou o palpite, mas falou: que é difícil esse Brasil passar. O Mirão Beleton. O Mirão tá aí ligado na sucesso. O Mirão e a Lili. Aí no restaurante da Lili e o Mirão me falou que era muito difícil o Brasil vencer. E o Mirão falou do Haaland. É o trem lá, o gigantão. E o Caba jogou muito também. Então, o cara é bom, o cara. Uma cabeçada daquela, um outro chute daquele. Aí o Brasil tem que dar a Deus mesmo. Aí o Brasil tem que dar a Deus mesmo, não tem jeito. Não tem jeito, não tem jeito, não tem jeito e não tem jeito. E não adianta chorar. 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Não adianta chorar.

0: Agora são 7:56. Alô, Brasil. 7:56. O relógio está marcando. Oi, Luzia. Luzia Bastos, bom dia, Luzia.
1: Bom dia, Cardoso. Bom dia, Cardoso. Lembra de mim pra lembrar de você, Cardoso?
0: Lembra.
1: Manda áudio que não sei ler, Cardoso.
0: Ô, Luzia.
1: Deus abençoe, Cardoso, você, Cardoso, esse dia de segunda-feira, Cardoso. Deus abençoe uma segunda-feira abençoada por Deus.
0: Abraço, Luzia. Luzia Bastos. Lá. No Pau d'Arco, Malhada, alô Malhada, alô Pau d'Arco, alô Dite, Lagoa Clara, Macaúbas, alô Valesca, Valentina, Ediene, Pontal, Canápolis, meu amigo Ailton Mendes, na Fazenda Morades, Canápolis. Acabou o nosso horário. Desejo a você um feliz dia, uma feliz segunda-feira, uma ótima semana. Nós vamos agora curtir. Nós vamos curtir essa derrota. Vamos chorar aí uma semana. Lua, mas depois passa. A gente vai ficar sentido? Vai. Para uns a ficha não caiu ainda. Mas é só acreditar que o Brasil tem muitos craques, tem muito jogador bom e tem treinador bom. E sem contar, você paga uma fortuna. Um dinheirão do outro mundo para um treinador de fora. E que, na verdade, não apresentou lá grandes futebol, não apresentou grandes resultados. E é muito dinheiro que se paga um homem desse. Então é isso, Brasil. E é como eu digo sempre: segure firme na mão de Deus e meta o pé na estrada. Porque quem anda com Deus não pode ter medo de nada. E esse meu Deus que eu acredito piamente, ele que me guia, que me orienta, que me ilumina, que me segura, que me sustenta e que me trouxe até aqui, ele nunca vai me deixar cair. Um abraço, meu Brasil. Fiquem todos com Deus, que eu tô indo com ele. E amanhã com ele eu estarei de volta às 5:00 AM. Um grande abraço, um grande beijo e até amanhã cedinho, acreditando em Deus, o construtor do universo. Beijo, gente, e até amanhã, se Deus quiser.
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0: pessoal, bom dia, que alegria estar aqui com vocês nessa segunda-feira, 6 de julho. Pois é, vamos juntos aqui até as 10 da manhã e a partir de agora falando para mais de 300 rádios do interior que se comunicam conosco. Bom dia, Nardelli Gomes.
1: Bom dia, Mário. Boa semana para todos.
0: Pois é, e Aragão Brito de Queiroz.
2: Bom dia, colega.
0: Nobre. Calma.
2: Desculpe a ansiedade, desculpe,
0: irmão. Você, vem cá, você conhece pontuação tipo vírgula, ponto segmento, ponto parágrafo. Falando também, ao falarmos, também tem esses, são as pausas que significam, eu estou dizendo, bom dia, bom dia, ia, vírgula, ia dizer algo, aí você já me atropela, por que essa agonia? Foi você mal. É assim mesmo?
2: Bom dia, colega, que felicidade.
0: Ah, não venha puxando saco.
2: Calma, bora. Não,
0: aqui, não. Aqui chama-se Jornal da Bahia. A gente está aqui para dar notícias, ouvir quem quer falar, entrevistar pessoas como o grande mestre que está aqui, que vai falar comigo agora, com todos nós. Dê seu bom dia, dê informação e me favoreça com seu silêncio.
2: Ok. 3505-5000 é o telefone. Vamos participar, gente. Deixa essa ressaca pra lá. Eu, o número do WhatsApp para sua mensagem, para o seu áudio. Doutor Mário, mais brilhoso do que nunca, está aqui no comando. Participe. Brilhoso é ótimo.
0: Insuportável, rapaz. Você parece que trabalha com o pessoal de futebol.
2: Ai, não.
0: Que fica, sabe? Falando.
2: Remoendo.
0: Pega a narração de rádio futebol, por exemplo, no intervalo. Ah, aí é análise daqui, dali, fala, analisa até a unha encravada do sujeito que tá em tal lugar, etc. Mas olha, recebendo aqui sempre com muita alegria, porque é uma pessoa que eu gosto, admiro, e é um prazer enorme estar com ele aqui, com suas opiniões, seu conhecimento, professor Wilson Gomes, meu amigo Wilson, que bom que você está aqui. Tudo bem com você?
3: Tudo bom, Mário. É um prazer estar aqui. Bom dia a você, bom dia, Abraão, bom dia, Nardelli Gomes. Bom dia aos ouvintes e espectadores, né, da
0: pois é.
3: Metrópole, por esse interior aí.
0: Ô Wilson, a gente começa pela seleção brasileira. Do ponto de vista engraçado, eu queria até ouvir você sobre isso, mas não é só aquela coisa da análise técnica de futebol. Não sei se você gosta disso, eu mesmo não entendo nada. Mas de como isso tem um reflexo junto à população, que é uma coisa que era muito forte. Aparentemente perdeu um pouco de força. Mas o que é que você acha disso?
3: Tem duas coisas. Primeiro, eu acho que fizemos uma politização de tudo, inclusive a politização da seleção, né? Então, nos anos anteriores, na Copa anterior, tinha um problema de se usar a camisa verde e amarela para ser amarela. Como insígnia partidária, e isso marcou um pouco a decisão. Esse ano, acho que teve um pouco menos. Mais gente que não era do campo bolsonarista ou do campo da direita usou camisa amarela, né? Isso foi importante. É engraçado como isso aconteceu também na Colômbia recentemente, né? Nessa última eleição colombiana, que foi vencida pela extrema-direita, o candidato da extrema-direita também usou a camisa da seleção. Então, aprendeu o método e isso funcionou. Isso também depois transbordou para outras coisas, né? Eu acho, por exemplo, o juízo sobre Neymar acabou sendo extremamente politizado no Brasil. Se você é de esquerda, você não pode gostar de Neymar. Se você é de direita, você tem que gostar de Neymar.
0: Besteira.
3: Então, há uma coisa assim, meio tola com relação a isso. Mas eu acho que o mais importante com o impacto tem a ver com o humor do cidadão, que acaba sendo o humor do eleitor também, né? Lembrei aquela eleição de 2018, já aconteceu, acontece nos mesmos anos eleitorais, né? Então, já acontece com o humor vai mexendo com o humor da seleção. A de 2014, que doeu bastante, no caso dos brasileiros, né? aquilo ali, as pessoas estendem, tendem a estender o seu julgamento sobre tudo, né? Então, se elas são infelizes ou não estão contentes, acabam ficando contentes também, descontentes com a política. Isso é uma coisa curiosa, mas acontece. Ainda bem que temos uma distânciazinha boa até as eleições.
0: É engraçado, Wilson, em 1970, quando o Brasil ganhou a Copa, em plena ditadura militar, a esquerda, algumas pessoas mais assim, diziam, não vou torcer pela seleção, porque vai favorecer a ditadura, mas no fundo, de nada. Se torcia mesmo, a esquerda torcia, porque o Brasil, independente do governo que está aí, porque você sabe, isso é uma coisa que às vezes me preocupa, ou vem o meu pensamento, é o seguinte, a gente tem uma

0: Isso é muito relativo, não?
1: É isso. Depois teremos outras seleções, outros times, outras razões. A Copa tá linda, eu acho que tá muito bonita essa Copa. Podemos agora torcer mais com tranquilidade, sem sofrer tanto pelo Brasil, escolher times por outras razões e vamos nos divertir, né? Acho que é uma bela Copa essa.
0: É, pois é. Agora, outra coisa que eu queria conversar com você, 250 anos dos Estados Unidos, da América do Norte. E a gente acompanhando, a gente vê que Donald Trump é um presidente completamente fora da curva de presidentes americanos. Os presidentes americanos já tiveram perfis completamente diferentes. Mas esse agora, quando a gente vê, por exemplo, a declaração de que ele no primeiro ano ganhou 2 bilhões e 200 milhões de dólares, ele pessoalmente como presidente, e outras coisas, a forma dele, né, de ir contra a Europa, contra os aliados, querer dominar o máximo do mundo. O que você acha, o que você vê aí dos Estados Unidos? Tem gente que acha que isso é o início da queda do Império Americano. Eu não tenho essa certeza, não. O que você acha?
1: Isso foi o título de um filme, né? A queda do Império Americano. Um belo filme. Bom, a história da democracia americana é uma história importante, assim. Eu sou professor de teoria democrática, então... É uma democracia que continuou por 250 anos, não é pouco. Veja, a Revolução Francesa e a Revolução Americana aconteceram no mesmo período, mais ou menos, mas a Revolução Francesa teve uma contra-revolução dentro dela, depois a restauração, depois que foi recuperada a democracia. A democracia americana não, ela continua durante esse período todo. Então, ela de alguma maneira estabelece assim, os fundamentos, manteve viva, como se diz, manteve viva a chama, e estabelece os fundamentos daquilo que é a democracia liberal no mundo. Isso foi muito importante. Eu tenho a impressão que, eu não gosto muito de falar de crise da democracia, porque na minha opinião a democracia é sempre um sistema em crise. Desde que eu me entendo por gente, é sempre alguém anunciando que tem uma crise, que pode ser a derradeira crise da democracia, e na verdade a democracia é um sistema que permite que ela vai sendo transformada internamente, reformada. Você tem que consertar o avião em pleno voo, e isso acontece frequentemente. Certamente é preciso fazer alguma coisa com a democracia americana nesse momento, porque se percebe que ela não é imune, por exemplo, né? Ela que é um sistema de muitas proteções contra a vontade arbitrária de quem governa, você está vendo que essas proteções não estão funcionando recentemente, né? Trump restaura de alguma maneira uma espécie de governo do arbítrio, em que a vontade dele é superior a um conjunto das leis, né? A democracia é um governo de leis. Trump conseguiu de alguma maneira dobrar o sistema constitucional americano para que o seu arbítrio, a sua vontade prevalecesse. Quer dizer, provavelmente precisa de uma reforma interna no próprio sistema para que isso não possa acontecer. Além disso, tem as próprias convicções, né, da população. Quer dizer, uma população que escolhe Trump, vê o que deu no governo Trump, depois de 4 anos aí sem Trump, portanto dá tempo de pensar e repensar, e volta a Trump ainda de uma maneira ainda mais calibrado, no nível ainda muito mais agressivo, né? Que já aprendeu, portanto reduziu a curva de aprendizagem, já aprendeu a dominar o sistema, por exemplo. É uma escolha, né? Uma escolha assustadora, mas é uma escolha complicada. Significa que alguns princípios que nós compartilhamos, alguns combinados que são da democracia, como por exemplo o respeito a leis, o respeito ao direito dos outros, respeito a minorias, né, respeito aos contratos, etc., podem ser flexibilizados na maioria das pessoas, na cabeça da maioria das pessoas. As pessoas todas falam que gostam muito de democracia, mas tem coisas da democracia de que as pessoas abrem mão em nome de, sei lá, de um governo autoritário, né, de certos comportamentos intolerantes contra adversários. E eu acho que também, digamos, a cultura democrática americana um pouco precisa ser reconsiderada.
0: Wilson, olha, outro dia eu assisti uma entrevista de um juiz federal dos Estados Unidos que tinha tomado uma decisão contra uma medida adotada por Trump. Aí o repórter

0: falou, sim, o senhor tomou essa decisão, e aí? Ele disse, e aí nada, porque nós não temos um sistema. O sistema americano é de tal forma de que quando o juiz toma a decisão, ela é obedecida. E no caso, Trump não obedece e, portanto, não acontece nada. Eu me lembro quando ele estava deportando dois aviões para El Salvador. O primeiro avião já tinha levantado o voo, o segundo estava ainda se preparando para levantar, veio uma ordem judicial para parar. Ele não parou e foi. E aí perguntou, o repórter perguntou ao juiz, se não, pelo sistema americano, obedece o juiz, não tem, se não obedecer, como aqui se faz, vai pagar a multa, vai acontecer isso, vai acontecer, não, não acontece nada. Você vê que a Suprema Corte somente agora tomou uma decisão contra ele, que foi, aliás, duas, né? Uma da relação à tarifa e outra em relação a quem nasce nos Estados Unidos, ele não quer que seja americano, e vai ser, continua sendo. E do outro lado, todo o sistema de freios que uma democracia consagrada como a americana tinha, de a imprensa totalmente ou quase totalmente dominada ou comprada ostensivamente. A quantidade de dinheiro jogado nas campanhas eleitorais de uma forma aberta, você, quer dizer, você dizer que ali é uma escolha popular fica um pouco complicado. O que é que você acha?
1: Eu acho que é uma escolha popular, mas há uma outra coisa, Mário. Eu acho que hoje há muitos trabalhos publicados na minha área sobre aquilo que chama de erosão democrática. Existe uma democracia acaba, por exemplo, com um golpe de Estado. Certo? Alguém toma o poder à força, reúne uma galera, tem eventualmente apoio popular e aí subverte o poder. E aí nós conhecemos o sistema. Mas há uma outra forma que se fala, que é a erosão. A erosão não é uma revolução. Cada dia você vai perdendo um componente, alguma coisa se desgasta e vai desaparecendo. O que está acontecendo com os Estados Unidos com o Trump é uma erosão, uma forte erosão. Uma erosão da democracia em um estado avançado. Que vai acontecendo exatamente isso. Às vezes nas normas, nas regras, às vezes no comportamento. Eu vi a Nardelli comentando no jornal anterior a intervenção de Trump para retirar o cartão vermelho de Balogun durante a Copa do Mundo. Isso é um comportamento, quer dizer, você está dizendo, passando uma mensagem para a população.
0: Mas isso lembra você, por exemplo, Adolf Hitler? Pois ele chegou eleito enquanto o presidente da república, o marechal Hindenburg, estava vivo. Ele foi com um certo comedimento, depois ele começou a fazer essas coisas todas. Tem alguma semelhança?
1: Pois é, porque o autoritarismo, ele faz os avanços, né? E aí ele precisa ser contido pelo desenho institucional, pelas instituições desenhadas para aquilo. Ele precisa ser contido pela lei, ele precisa ser contido até pelo repúdio popular. Quando ele não é contido por nenhuma dessas forças, então ele vai se atrever mais da próxima vez. Então isso vale geral, vale para regimes autoritários absolutos como Hitler, serve para regimes de absolutismo como aqueles anteriores às revoluções burguesas do século XVIII, e serve para tentativas de autoritários que mesmo da democracia, que vai tentando ali, né, todo dia tirar uma lasquinha, enfraquecer isso. Então quando a pessoa acha normal que o presidente do estado que é a sede da Copa possa intervir junto a uma autoridade para retirar o cartão vermelho de uma partida de futebol, a coisa mais cotidiana e que tem mais regrada, que todo mundo conhece os combinados fundamentais, o que não pode se autorizar um sujeito desse, né? Então ele pode também invadir um país se ele achar que deve e não houver possibilidade, risco de sanção, porque não há nenhuma força que se oponha a ele. Cada vez ele vai mais se autorizar mais. Então é essa coisa que mistura cultura política, quer dizer, mentalidades e valores, a percepção das pessoas de quais são os combinados e as regras do jogo, né? Leis e a ausência de, digamos, de uma contraforça institucional que vai criando essa situação. Eu acho que nós nos encontramos num momento bastante encalacrado, sobretudo digamos, pela força exemplar desse comportamento de Trump com relação a outros países. Né? Agora na América Latina estamos vendo isso, mais dois governos, um claramente de extrema direita, né? Esse governo da Colômbia é claramente um trumpista declarado e tal, mas também a Fujimori não está muito longe disso no Peru, né? E aí você tem um exemplo, né? Se os Estados Unidos, que sempre foi um modelo de democracia, né? Se pode, por que que não se pode aqui? Né? Então, eu acho que tem essa coisa também da projeção internacional que faz com que determinados grupos achem que o autoritarismo passa a ser o novo normal e que o autoritarismo pode se acomodar na democracia até que o autoritarismo mate a democracia.
0: Você acha que isso é um ciclo da história, como foi nos anos 20, 30 do século passado, começa a repetir agora ou não tem nada
1: que ver? Eu acho que é um ciclo. Eu não entendo ciclos como fatalidade, Mário. Quer dizer, não quer dizer que precisa ir todo mundo nessa direção. Eu acho que é justamente isso que não pode se entender. Preciso ter forças acordadas e que reajam a isso, né? É preciso restaurar, eu acho, a confiança das pessoas na democracia e a própria compreensão da democracia como um sistema em que o governo do arbítrio é incompatível, não tem lugar. Nós já superamos isso, né? É, a própria história deveria servir para nos dizer que, olha, quando o pêndulo foi muito nessa direção, vocês viram o que aconteceu. Então, talvez a gente possa aprender com relação a isso. Há sempre um aprendizado geracional, né? Nós temos a geração que trouxe Bolsonaro de volta no Brasil, foi a geração, acho que uma das poucas gerações no Brasil que viveram, sei lá, 30 anos sem uma ditadura nesse país, né? Meu pai passou por duas ditaduras militares, né? Minha mãe passou por duas e quase três ditaduras militares. Então, né, o intervalo de ditaduras era muito curto, mas tivemos uma geração com amplitude, mas justamente essa geração que não experimentou o peso da ditadura foi a geração que trouxe Bolsonaro de volta, por exemplo, trouxe a experiência de extrema-direita, e nós sabemos que Bolsonaro tentou acabar com a democracia, hoje é documentado, né? Há documentos, há registros disso, né? Então há também a questão do aprendizado e do esquecimento geracional, né? Eu acho que o direito de não esquecer deveria valer para todas as experiências traumáticas, mas as pessoas esquecem e começam a priorizar outras coisas. Eu acho que a gente precisa, por exemplo, no Brasil, fazer com que as pessoas voltem a se reencantar com a democracia. A geração que viu a democracia era muito encantada com a perspectiva da democracia, né? A democracia parecia um elemento fundamental, inclusive da cota de felicidade pessoal. Viver numa democracia, viver num regime de liberdade era importante. Né? Pouco a pouco se vai achando que se dá por descontado, que é óbvio que será uma democracia, que mesmo quando você, na verdade, elege uma proposta autoritária e você vê um sujeito na sua frente fazendo, enunciando ideias absolutamente autoritárias ou intolerantes ou praticando coisas intolerantes, né? Isso um pouco me preocupa nesse momento.
0: Nós temos agora. O mundo está diferente. Por exemplo, o que levou à última ditadura no Brasil foi a grande divisão entre os dois polos, Estados Unidos e União Soviética. Aquele medo do comunismo aqui levou as senhoras para as ruas com rosário na mão, rezando com o padre Peyton, aquele tudo era da CIA. Família que resumida permanece unida. Agora você vê que tem outros componentes, por exemplo, a China hoje tem um papel que não tinha, e que no fundo eu acho que é o grande alvo de Donald Trump, o medo, o que seja. A Rússia já não é mais, mas em compensação você vê Trump tratar a América Latina como os americanos sempre gostaram de tratar, como o quintal deles, né? Você já tem a Argentina, que foi antes dele, mas você tem a Bolívia, você tem a Colômbia, você tem o Peru, você tem o Chile e um regimes
1: El Salvador.
0: Esse aí, inclusive, é candidato ao terceiro mandato. Ele não podia nem se reeleger, ele vai mudando.
1: E a buquelização se espalhou pelo continente.
0: Pois é.
1: Proposta de campanha.
0: Eu vi aqui, rapaz, Romeu Zema candidato a presidente da República, entrevistei ele aqui na rádio, ele me disse que foi lá em El Salvador buscar exemplo. Pelo amor de Deus, não é? Mas então, você acha agora, estamos próximos das eleições, 90 e poucos dias, haverá realmente uma participação, uma tentativa de influência maior do governo Trump nessas eleições para beneficiar, por exemplo, Flávio Bolsonaro ou o candidato da direita que tiver possibilidade?
1: Olha, com Trump não dá para ter nenhuma certeza, mas se passar pela atenção dele, porque a atenção dele também é aleatória, né? O foco vai mudando para os vários lugares aleatoriamente. Se passar pelo foco da atenção dele, que ameaças, né, que retaliações, que declarações podem ajudar um candidato que lhe seja simpático, a que ele seja simpático, não tenho dúvida nenhuma de que ele fará, Mário. O Trump é capaz de fazer as piores coisas, assim. Hoje eu acordei lendo os jornais italianos e Trump está numa espécie de guerra contra Giorgia Meloni. Giorgia Meloni é uma pessoa de extrema direita.
0: É, né? Eu sei.
1: Mas é uma popstar, né? Uma jovem política de Roma, lidera um movimento e tal. Uma popstar sempre muito fiel a Trump, né? Porque ela teve dois entreveiros com Trump. Primeiro, porque não deixou que usassem a base militar americana na Itália para atacar o Iraque. E depois ela teve uma posição diferente quando o Trump resolveu atacar o Papa. O Gigi Vance e tal atacou o Papa, os italianos têm bronca com o Papa, mas o Papa é deles. O Papa, para eles, é uma coisa sagrada. Ela defendeu o Papa. E aí Trump entrou como assim, garoto de colégio apaixonado, tratando mal, puxando o cabelo da coleguinha. Então começou a publicar coisa, desaforos em público. Disse numa rede social lá que ela tinha. Não, foi numa entrevista para um jornal italiano que, no summit aí, a Meloni veio lá, me implorou para fazer uma foto comigo. Me implorou para fazer uma foto. Eu não deveria ter feito, mas fiquei com pena. Aquilo ali explodiu na Itália, né? A reação a esse tipo de coisa e tal. E agora, hoje, ele publica novamente uma dessas coisas, assim, bem cafajeste. Tem uma foto dela olhando para ele, assim, parecendo meio entusiasmada com ele. Era meio entusiasmada com ele mesmo. E ele coloca embaixo: é preciso, então, uma ordem de distanciamento. Quase como se fosse: ela é minha fã, apaixonada por mim, e eu quero
0: restrição judicial.
1: Ordem de restrição. Exatamente. Quer dizer, como é cafajeste, é coisa de vagabundo. O Trump é capaz de fazer coisa desse tipo, com a mais intensa, mais fiel aliada que defendia ali todo o custo na Europa, por exemplo. Então, o que não fará com o governo, quer dizer, a possibilidade de ter um governo amigo ou ter, pelo menos, eliminar um governo inimigo? Ele é capaz de qualquer coisa, o adversário. Ele é capaz de fazer qualquer coisa. Então, acho que sim, há sempre a possibilidade. O que eu não sei é se isso terá, digamos, apelo eleitoral. Acho que tem a impressão que isso ajudaria o outro lado, né? A sensação é que não tem repercutido bem do ponto de vista eleitoral essa percepção de que Trump, né, pode colocar quem ele quiser no governo do Brasil e que esse governo que ele colocar no Brasil do seu gosto será a serviço dos Estados Unidos. Eu acho que esse é um problema, né? Falta combinar com o voto popular, e eu acho que o voto popular não seria favorável a isso.
0: Outra coisa, nós estamos conversando aqui com o professor, grande escritor e articulista, comentarista nosso, Wilson Gomes. Outra coisa é a seguinte: a extrema direita, ao escolher, quer dizer, Bolsonaro, o Brasil realmente ficou dividido entre dois líderes, né? Eu não vejo muito esse negócio de direita e esquerda, mesmo porque eu não acho que Lula seja de esquerda. Lula é centro-esquerda. Mas ficou dividido, né, entre duas figuras, Bolsonaro e Lula. Aí Bolsonaro vem tendo, inclusive, o governador de São Paulo, não é, que foi eleito governador exclusivamente por Bolsonaro, é leal a ele até onde é possível se considerar. contar com lealdade política, que é uma coisa meio fluida. Tudo para ser um candidato de peso para enfrentar Lula. Ele não quer. Ele vai e aponta o filho, que é uma pessoa que, independente de coisas que digam, de ponto de vista moral, etc., não vou entrar nisso, porque fala-se muito, mas isso é outra história, não é para aqui. E aparecem outros coadjuvantes, como Ronaldo Caiado, Zema, que tentam pegar, se viabilizar como candidatos da direita. Ronaldo Caiado agora praticamente entregou, a desistência da presidência. Ele pode ser candidato quando coloca como vice dele do mesmo partido, porque não conseguiu o outro, né? Então, por que que o fato da extrema direita ir com um candidato nitidamente fraco, assim, no sentido de não ter uma história já, de realizações, ou mesmo de posições firmes, etc., como é que acontece isso? É apenas pela vontade pessoal de Jair Messias?
1: Bom, eu acho que Jair Messias Bolsonaro não é propriamente um grande estrategista político, né?
0: Não, nunca foi.
1: Caiu ali naquela circunstância, acabou surfando um tsunami de ódio ao PT e de ódio à política naquele momento. Parecia ser o sujeito mais indicado para representar aquilo ali. Não vou negar que depois, de alguma maneira, os filhos, porque Bolsonaro não é um, são quatro, né? É uma legião, né, que se organizaram, na verdade, ali um movimento, e lideraram um movimento, não é um partido, porque nem depende de um partido só, está no PL, mas foi eleito por outro partido, poderá ser eleito por outro, porque eles são um movimento que se move, inclusive, entre vários partidos. Então, eles organizaram esse movimento político, ele é personalista, ele é muito dependente do líder carismático, pelo menos ali o núcleo duro, fiel, aquele que não abandona, sei lá, os 20% básicos, tão ligados ao líder, e eles que atraem o voto dos outros como alternativa. Então, não vai se negar isso, eles existem, são personalistas e eles sabem o seu peso eleitoral, porque eles têm grupo, eles têm base, ele tem coesão, ele tem regras de lealdade que são fundamentais. Então, é isso. Então, isso é um problema para a direita. Nós estamos falando da extrema direita, mas a extrema direita, de alguma maneira, colonizou a direita no Brasil. Quer dizer, a direita não cresceu, cresceu a extrema direita, e a direita só tem chance se passar pela cesta de votos do bolsonarismo, do movimento bolsonarista. Não tem outra chance, né? Não há outro voto disponível, né? E por isso Bolsonaro, de alguma maneira, a família Bolsonaro manipula isso. A questão, Mário, eu já falei disso aqui outra vez, já conversamos sobre isso, é que Bolsonaro só confia no sangue dele, né? Nos filhos, nem na esposa, né? Que acabou de ser desautorizada, agora que enfrentou o filho, teve que deixar o PL Mulher, a coordenação do PL Mulher, etc. Talvez seja ameaçado ele não se candidatar a senadora, porque na mulher não se confia, só se confia no próprio sangue, mesmo que seja para perder essa eleição, né? Que é uma coisa complicada. Então, é assim, então tudo depende disso. Ele sabe do próprio patrimônio eleitoral, do peso eleitoral que tem. Provavelmente, hoje já saiba também, mais do que nós sabíamos há 2 meses, quando conversamos sobre isso, que as chances eleitorais diminuíram bastante. Quer dizer, essa voragem do Vorcaro e do Master vai levando a candidatura dele, porque ele está encrencado publicamente, em relatório, ninguém sabe o que pode sair daí o tempo todo. Tanto há uma percepção de que essa barca pode afundar, que a própria Michelle resolveu colocar as asinhas de fora de uma maneira, dizendo: olha, eu tô aí, viu, tô no banco. Quer dizer, uma síndrome de Hendrick, né? Tô aí pronto para entrar no jogo, posso resolver, se vocês quiserem tirar alguém aí, posso ser eu. Eu entendi assim essa sinalização, que na verdade ali é uma disputa pelo modo de normalização política do bolsonarismo. O modo Flávio, que é o pragmatismo puro, né? Que é, vamos, se no Ceará precisarmos fazer uma aliança com Ciro Gomes, que nos xingou, disse poucas e boas, etc., para poder tirar de lá o PT, nós faremos. E o modo Michele diz, não, epa, epa, epa, tem a questão dos nossos valores, né? Tem a questão dos, do fato que nós somos conservadores, tem o fato de que eu tenho as minhas candidatas aí, que são candidatas para um projeto orgânico do partido e tal. São dois modos de normalização que entraram em conflito, que estão disputando o poder de alguma maneira. Quer dizer, pelo menos do ponto de vista da narrativa que Michele, porque nós vimos foi uma narrativa de Michele, né? Quer dizer, olha, eu interpreto assim, eles são o pragmatismo puro, que não obedece a nenhum critério, nenhum valor, e o meu lado obedecemos a valores. Embora não seja verdade completamente, porque Michele admite fazer aliança com Ciro Gomes no segundo turno, portanto, o pragmatismo vai chegar a um determinado momento, e ela própria é organizadora partidária, ela instalou diretórios no Brasil inteiro, ela pensa, digamos, com uma máquina partidária na mão. Na verdade, ela quer impor essa narrativa de que há dois bolsonarismos aqui lutando pelo modo de sua incorporação do bolsonarismo ao sistema político. No modo Bolsonaro, é família e pragmatismo. No modo Bolsonaro, Jair, Flávio, no modo Michele, tem os nossos valores, porque Michele de fato é crente, ela é uma pessoa conservadora, ela acredita naquilo, e acho que aquilo é a mola política que junta, a cola política que junta todas aquelas pessoas. O que nós estamos vendo é isso. Quer dizer, temos ali uma extrema direita de uma maneira com tensões internas, ninguém sabe como vai ser isso, que pode calar Michele, mas não significa que essas forças que ela representa, em nome de quais elas falam, que por exemplo, tem atrás de si uma legião de pastores de igrejas evangélicas, por exemplo, né? Nós não sabemos como é que ela vai lidar com isso, se de fato esse pessoal vai digamos, tapar o nariz e inflável, né? No voto no segundo turno, nesse momento há dúvida com relação a isso, houve um recuo ali pelo menos das pessoas mais independentes com relação a esse tipo de voto. Então essa é a situação que nós nos encontramos. Do outro lado, Lula de alguma maneira está jogando parado, Mário, porque não há muito que ele possa fazer. Quem o odeia profundamente, quem os 20% que o amam incondicionalmente, e tem um conjunto de pessoas ali que votariam nele para evitar que Bolsonaro seja eleito. Então ele está ali parado, lidando com aquilo ali. Provavelmente é mais provável nesse momento que Flávio perca a eleição do que Lula propriamente a ganhe, né? Embora o resultado vai ser o mesmo, né?
0: Agora, esse pronunciamento de Michele me surpreendeu. Veja bem, primeiro ela disse que Bolsonaro sabia. Segundo, foi uma coisa muito bem produzida. Não foi assim, aquela coisa que você pega uma câmera e faz, olha aqui, eu fui atacado. Não, não, não, não. Da roupa aos símbolos que estavam na mesa, ao quadro que estava no fundo, e a inserção de Ciro Gomes esculhambando o Bolsonaro e outras coisas, você vê que foi uma peça publicitária muito bem feita. E ela fala muito bem, ela fala, talvez da família quem melhor fale. Ela falou com firmeza, com aquilo tudo. E é o quê? Ela disse que Jair sabia e deixou. Como é que é? Eu não consigo entender isso.
1: Essa você coisa, entende como? Se Jair sabia ou não, a gente nunca vai saber, na verdade. Tem umas coisas que a gente não sabe. O fato é que ela se apresentou para o público como sendo a voz autêntica de Jair. Né, dizendo que na verdade não é o filho, é ela que fala, porque é ela que cuida dele.
0: Quer o que com isso? Não sei, entende?
1: Ela quer ser o bolsonarismo autêntico.
0: Sim, mas candidata a alguma coisa?
1: Não, ela que no momento assim, a reivindicação, o pleito dela, a reivindicação é os quatro cargos de senador, inclusive da senadora, da indicação da senadora pelo Ceará, que é o braço direito, era o braço direito dela no PL Mulher. Então ela ficou muito incomodada com o fato de ter o André ter tirado a vaga da indicação da pessoa que ela queria, colocado o pai dele no lugar e dado a outra vaga para Ciro. Então isso foi o começo. Ela tem um plano lá de 4, ela quer, porque ela trabalhou para isso, ela merece. Inclusive, um desses pontos é ela. Então, primeira coisa é isso, é uma reivindicação política dela, é isso. Nós queremos o Senado e quer ter 4 pessoas dela no Senado. Isso ela diz explicitamente. A outra coisa é que ela quer, naturalmente, se cacifar no próprio sistema do bolsonarismo. Quer dizer, tem mais o marido. O marido não vai se candidatar mais, muito pouco provável que ele vá se candidatar. Um cara doente, não é? Tá preso, né? Débil e está aos cuidados dela. Então é óbvio que não vai ser. É uma disputa de uma maneira pela autoridade do bolsonarismo. Ela é muito bem avaliada, sobretudo pelos conservadores, muito mais do que os outros, porque ela não é de fachada, ela é autenticamente conservadora, né? E ela tem muitos talentos, ela fala bem, né? Aquela locução de Bolsonaro gaguejante, parecendo criancinha lendo o ditado na escola e tal, ela não tem, ela fala com desenvoltura, uma mulher bonita, inteligente, né? Que sabe bem articulada e tal, ela funciona muito bem na Câmara. Aquilo deve ter impressionado o Flávio e a família, porque de fato, se der uma campanha para essa mulher, né? Ela pode chegar muito mais longe do que eles. Então é isso, acho que está se cacifando internamente. Você pode se cacifar para depois de vender, né, o seu cacife, se posicionar melhor num mesmo movimento, ou até para substituir o outro. Questão que essa família não é fácil, né? Então, é claro, tem os 3 contra ela. Eu imagino até que o fato de que ela parece que é 1 ano mais nova que o Flávio, né? Então, só isso já deve criar um problema para eles nesse negócio. E é a pessoa que está lá todo dia com o pai, ela que cuida, né? Ele é um velho enfermo, né? Que está precisando de cuidados, e é ela que todo dia posta dizendo que ela está cuidando, que faz juras de amor e não sei o quê. É muito complicada a situação. Ela de fato está se cacifando com relação a isso. Isso vale ponto, conta ponto no sistema das mulheres conservadoras.
0: É, muito bem. Wilson, muitíssimo obrigado. É sempre ótimo conversar com você. Daqui até o dia da eleição, nós vamos ter muitas emoções, não é?
1: Muita.
0: Mais do que tivemos durante essa breve, a Copa, a seleção breve, a breve.
1: Foi um prazer, Mário. Uma alegria estar aqui.
0: Sempre com você também. Diga a mesma coisa. Gosto muito e te admiro muito. Muitíssimo obrigado. Vamos ao intervalo comercial depois dessa conversa ótima aqui com o professor Wilson Gomes. 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
9: 8h47, doutor Mário.
0: Muito bem, Queiroz, Abraão Brito, vamos saber a previsão do tempo. Aliás, rapaz, o Jornal Nacional, acho que foi de sábado, previa que ia ter raios e chuvas e trovoadas durante o jogo do Brasil, mas eles se equivocaram. Era aquele grandão, aquele gigante. Previsão do tempo, por idade.
10: Oi, gente, bom dia, muito bom dia. Semana novinha começando, hoje é segunda-feira, 6 de julho. Tô chegando com as informações do tempo. Eu sou Taíque Carvalho, sou jornalista e sempre converso com os meteorologistas, com os institutos oficiais, trazendo aqui as informações sobre a previsão do tempo. E eu gosto de explicar tudo direitinho no mapa. Bora ver comigo. Bom, você está conferindo aqui no nosso telão e você sabe que pode acompanhar a gente também pelo YouTube. O nosso endereço é Portal Metro 1, que aí você vai ver as imagens. Mas quem só está escutando a gente, eu vou decifrando para vocês o mapa e você vai entender também. Tem uma mancha azul pegando de Salvador até Aracaju. Isso indica que tem chance de chuva. Já choveu na madrugada e essa mancha azul aqui, ó, indica que essas setinhas são os ventos que sopram do mar. Estão trazendo essas nuvens aqui para toda essa região. Então, na ilha de Taparica, Salvador, Camaçari, região de Alagoinhas, também tem chance de chuva agora de manhã, Esplanada, pode chover. Durante a tarde, essa chuva deve diminuir. A gente está conferindo aí, ela sobe mais para a região nordeste da Bahia. E aqui a chuva é muito bem-vinda, viu? Cícero Dantas, Ribeira do Pombal, chegando até Paulo Afonso, ó, no norte da Bahia, hoje de tarde, tem chance de chuva. Então, ainda tempo instável durante a noite aqui em Salvador. Em Salvador, vou ampliar aqui para trazer as informações completas. Então, o dia começa com chuva, de tarde ela reduz um pouco, estão vendo? Mas ainda pode continuar nublado. E de noite ela deve voltar para a capital. Mínima de 23 e hoje a máxima chega a 28 graus aqui em Salvador. Os ventos continuam mais fortes essa semana e deve ser assim porque a gente está no inverno, é super normal. As rajadas podem chegar a 27 km por hora. E o mar continua mais agitado. Maré alta agora de manhã e ela fica baixa durante a tarde. É isso, a gente se vê por aqui ao longo de toda a programação. Beijo para você e até mais. Tchau, tchau.
0: Valeu, Taíque Aragão, prepare para receber áudio dos nossos ouvintes.
9: Tudo tranquilo, joga aí, DJ.
11: Bom dia, achei ótimo essas duas piadas de Wilson Gomes. Primeiro dizer que 20% da população ama o Lula, me poupe. É, e a outra é dizer de que Michele Bolsonaro é verdadeiramente conservadora, quando a gente está cansado de saber que a família Bolsonaro é convenientemente conservadora. De verdadeira ali não tem nada.
0: Pois é. E mais um.
12: Bom dia, Nardelli, Abraão, Camille. É, tem uma pessoa que pode ser culpado por essa derrota do Brasil ontem, tá? Fernando Guerreiro, a Big Game falou, não antecipa a volta da cabocla, que o bicho pode pegar, e pegou, tá bom? Saudações rubro-negra, Nardelli, vamos torcer pro Vitória, que é o melhor time do mundo.
13: Então, de ilusão também se vive, né?
0: É, tem mais aqui.
14: Bom dia, eu queria fazer uma reclamação sobre a Embasa. Eu solicitei um serviço à Embasa, já tem 5 dias, é um vazamento que está em um encoste na rua Vila Memeia, no Vale das Pedrinhas, e a Embasa até hoje não vem. Eu abro o protocolo, mas protocolo, eles pedem tempo, dizem que a equipe está a caminho, já tem 5 dias, casas irão cair. Então, por favor, atenção do Embasa, por favor, atenda o pedido, rua Vila Memeia, Vale das Pedrinhas. Muito obrigado a todos.
0: Valeu, Alfredo, na linha 1.
15: Bom dia, doutor Mário.
0: Bom dia, Alfredo.
15: Tudo bem?
0: Tudo bem.
15: Eu tô tentando pedir aqui uma ajuda para transferir uma paciente cardiológica de 71 anos, Maria Ferreira Nunes. A regulação dela é de 4, é número 494-74. 72, ela está em Queimados, no hospital em Queimados há 13 dias, aguardando. Se eu puder ir ajudar, eu agradeço.
0: Valeu, Alfredo.
13: Tado, Alfredo.
0: João, na linha 2.
16: Bom dia, Mário Castes.
0: Bom dia, João.
16: Mário Castes, quero fazer uma reclamação, veja bem, a UPA da Rua da Cacimba, aqui em Itapuã, o aparelho de ultrassonografia, tem mais de 2 meses quebrado. E o posto da família, também aqui em Itapona, do Dorival Caim, que pertence também à prefeitura. O banheiro, o sanitário masculino, em 3 meses interditado. Ou seja, homem e mulher estão usando o mesmo sanitário feminino. E esse prefeito demagogo, falando um bocado de mentira aí na televisão. Obrigado.
0: Valeu, João, registrado aí. Ô, Puridade, eu mandei para você na sexta-feira, não é o que eu mandei hoje, não, um vídeo, eu nem me lembro bem que história foi. Bote aí no ar pra gente ver.
17: O que está em jogo quando a Michele Bolsonaro abre a câmera dela e faz um vídeo sugerindo que ela sofre machismo e misoginia no campo dela? E logo depois, um grande aliado dos Bolsonaro, lá dos Estados Unidos, Paulo Figueiredo, neto do último ditador que o Brasil teve, fala que mulher não pode votar. Entre outras barbaridades, né, que ele disse a respeito do papel público da mulher. Tem muita coisa em jogo aí e agora a gente vai colocar isso aqui em contexto. Primeira coisa que a gente tem que entender: o discurso supostamente feminista da Michelle Bolsonaro é de um oportunismo imenso. É claro que ela não é feminista. Ela é apenas uma mulher e, como mulher, dentro de uma sociedade machista, ela é vítima de machismo. É isso. Então, é verdade esse bilhete que ela é vítima de machismo e misoginia, e por isso temos que nos solidarizar com ela, mas ela não é feminista, né? Ela entende o machismo e a misoginia, é óbvio, como todas nós entendemos, porque a gente vive isso na pele. Mas a solução dela para isso é mergulhar num Brasil extremamente, radicalmente religioso. Essa é a solução da Michelle Bolsonaro. Então, quando ela diz isso, ela coloca para a superfície uma questão que todo mundo sabe que existe, né? Mulheres são vítimas de machismo. Quando na sequência, o aliado deles, a campanha do Flávio Bolsonaro, das estratégias dos Bolsonaro nos Estados Unidos e no Brasil, se sente muito à vontade para dizer o que ele pensa a respeito de mulheres e de como as mulheres são insignificantes, como elas devem ficar reservadas à dimensão da esfera privada, ele trata da importância que a questão de gênero tem para a direita. Quando eu falo direita, é extrema direita. Não há mais essa separação, tá, gente? Direita é extrema direita. É isso que virou. Então, é importante que a gente entenda que a direita, extrema direita, entende a centralidade da questão de gênero. O que o Paulo Figueiredo falou é só a verdade como eles a veem. Eles veem assim: o papel da mulher é reproduzir. O papel da mulher é cuidar. O papel da mulher é ficar dentro de casa. A mulher não pode sequer votar, porque a mulher é um ser desprovido de razão. Fiquem em casa, cuidem dos seus maridos e dos seus filhos, e o direito ao voto é dos homens. Essa agenda não é do Paulo Figueiredo. Essa agenda é da extrema-direita no mundo. No mundo. E qual é a diferença da extrema-direita para os de esquerda, que não são nem muito esquerda, tá, gente, assim, hoje, né? Porque todo o pêndulo do campo político foi deslocado para a extrema-direita. Então, o que a gente está chamando de esquerda é, na verdade, o antigo centro. O que a esquerda faz com questões de gênero é esconder. Então, a extrema-direita entendeu como falar de gênero é fundamental, é central. E ela fala, ela diz como ela quer desenhar a sociedade do futuro. Mulher se submete, mulher se sujeita, homem manda. Eles falam isso sem nenhum pudor. O que que a esquerda faz com esse debate? Agora não, gente. Na volta, a gente luta essa luta aí. Não é hora de falar de aborto. Não vamos falar disso, não. Salários iguais, gente, assim, vocês querem salários iguais, a gente entende, vocês merecem esses salários iguais, mas vamos fazer uma coisa? Vamos só se eleger aqui, não deixar o fascismo voltar ao poder, depois a gente vê essas coisas aí. E não é assim que funciona. Ah, gente, vocês estão querendo muito uma mulher no STF, né? A gente tá ouvindo, a gente respeita o que vocês estão falando, vocês são muito legais, a gente gosta de vocês, mas agora vocês precisam entender que tem coisas maiores em jogo. É isso que a esquerda faz com as questões de gênero. A esquerda não faz como a extrema-direita. A esquerda não entendeu que falar de gênero é central para eleger alguém hoje. É dentro desse ambiente que as pessoas serão ou não eleitas. Então, a Michelle Bolsonaro pegou uma bandeira para ela importantíssima. Ela está criando vínculos com aquele eleitorado que vai eleger o próximo presidente. Ela está fazendo isso. A esquerda não. A esquerda está deixando todo esse debate, portanto, todas as mulheres de lado. E isso é um risco. Isso é realmente arriscado. Primeiro, porque a gente só vai mudar a sociedade se a gente entender o que o feminismo diz sobre o que está acontecendo no mundo. O feminismo é a única corrente, que hoje oferece caminhos reais, caminhos concretos para a gente desarticular violências, todas as violências que acontecem hoje no mundo. Dinâmicas de violências que exploram, que sucateiam, que sujeitam, que controlam corpos, não só das mulheres, espíritos, não só das mulheres, dignidades, não só das mulheres. Então, se a gente não pegar a teoria feminista, o feminismo antirracista, o transfeminismo, o feminismo anticolonial, é desse feminismo que eu tô falando. Se a gente não pegar essa corrente para entender como a gente pode sair dessa enrascada, a gente não vai sair. Não vai sair. Quem quiser agora encontrar um caminho, uma alternativa para transformar esse estado deplorável, miserável de coisas dentro do qual a gente vive, vai ter que ouvir feministas. Vai ter que ler teóricas feministas. Vai ter que entender que o feminismo não está só falando de mulheres não serem espancadas ou assassinadas dentro dos seus lares. O feminismo está berrando não a especulação imobiliária. O feminismo está falando, tirando a dívida do armário, como diz o movimento Ni Una a Menos. É sul-americano, né? O feminismo está falando para a gente entender qual é o aspecto, o contexto, as circunstâncias da dívida. O feminismo está dizendo que essa dívida não nos pertence. Essa dívida é de vocês com a gente. É esse feminismo que oferece caminhos. E digo mais, é o feminismo negro e o feminismo latino-americano, decolonial. É esse feminismo que está falando sobre subjetividades. Nenhum outro campo político está entendendo que a gente precisa falar do que está afetando as nossas subjetividades. O sujeito neoliberal é um sujeito endividado, é um sujeito controlado pela dívida, é um sujeito dominado por ações que vêm dos espaços de poder que dizem, se você entender que as pessoas trans são as culpadas, se você entender que os gays são os culpados, se você entender que os negros são os culpados, se você entender que os imigrantes são os culpados, você será salvo. Esse tipo de leitura do que está acontecendo no mundo, ele é perverso, ele é nazifascista, a gente já ouve outros caminhos e a gente foi por aí, e ele joga uns contra os outros.
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aquele gostinho de poderia ser diferente, né? Mas o futebol, ele também nos ensina que nem sempre a vitória vem e que a vida continua, né? Sempre com os novos desafios, novas oportunidades. Inclusive, estamos começando uma nova semana.

0: faça desta semana uma semana de muitas conquistas. Eu sou a Lorena Ramos e a partir de agora vamos juntos com boa música, informação, alegria, companhia. Seja bem-vindo ao Bom Dia Sucesso.
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0: E a eliminação do Brasil na Copa deixa muita gente triste, né? Ai, aquele torcedor fanático. Mas afinal, quando a gente torce de verdade mesmo, a gente sente a derrota. Mas o futebol, ele nos lembra uma grande lição. Nem todo sonho acontece no tempo que a gente espera. Às vezes é preciso recomeçar, recalcular a rota, corrigir os erros, levantar a cabeça e seguir em frente. Em 2030 haverá uma nova Copa, um novo ciclo, uma nova oportunidade, uma chance de fazer diferente. Na nossa vida também é assim. Se um plano não deu certo, isso não significa que a história acabou. Deus, ele continua escrevendo novos capítulos. O importante é não desistir por causa de uma derrota. Quem persevera sempre encontra uma nova oportunidade. Então hoje, em vez de olhar apenas para o que ficou para trás, eu te faço um convite. Vamos olhar lá na frente? Vamos olhar para o que ainda pode acontecer. Deixa eu te falar, há novos sonhos para viver, há novas conquistas para alcançar e um futuro inteiro esperando por mim e esperando também por você. Sim, sim, é. Tenha fé, siga em frente. Confie, o melhor de Deus para sua vida ainda está por vir. 9:19 na Sucesso.

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1: Muito bem, bom dia, bom dia, bom dia para você que adora receber as previsões astrológicas. Chega mais, tá no ar o Bom Dia Sucesso e as previsões astrais para você do signo de Áries, Touro, e para você, meu amigo, minha amiga do signo de Gêmeos. Se você nasceu de 21 de março a 20 de abril, você é do signo de Áries. E para hoje, confira, pela manhã, seu pique não será lá aquelas coisas e ainda pode pintar atrito em casa. Então fica alerta, viu? Respira fundo, siga em frente, que logo as coisas vão melhorar, tanto nas amizades quanto as conversas que animam o final do dia. Com a Lua em seu signo mais tarde, você conta com mais energia para definir novos objetivos, trocar ideias com todo mundo e se entender melhor com os colegas. Se você já tem compromisso, saiba que as estrelas destacam o seu encanto e ainda animam os momentos com o Papa. Quero ficar mais leve à noite. Números da sorte, confira junto comigo. 51, 44 e 24. A cor do dia é a cor verde. Bom dia para você do signo de Touro. Nascidos de 21 de abril a 20 de maio. Muito bom dia. As amizades contam com boas energias logo cedo, mas a comunicação pede cuidado redobrado, tá bom? Mal entendido fofoca pode tumultuar amanhã, se você não tiver cautela. À noite, os assuntos do passado podem reaparecer e mexer com o emocional, mas há sinal de grana que não esperava. Você vai se sair melhor se ficar no seu canto. A Lua inferniza seu astral à tarde, mas se souber mexer os pauzinhos nos bastidores, você vai se sair melhor. As coisas andam meio devagar, mas evite assuntos complicados e tudo vai se ajeitando aos poucos. Números da sorte, confira. 27, 20 e 47, a cor do dia é a cor cinza. Oi, Gêmeos, uma ótima manhã para você. Sol e Saturno se desentendem logo cedo e pode sobrar pro seu bolso. Na dúvida, é melhor pensar duas vezes antes de investir em algo arriscado ou emprestar dinheiro. A boa notícia é que sobra foco na carreira e à tarde a Lua em Áries dá uma mãozinha para agir em equipe ou sair da sua zona de conforto. Os astros enviam boas energias para colocar um projeto ousado em prática. Encontro com os amigos podem agitar a vida amorosa, seja animando a vida a dois ou aumentando as chances de encontrar um crush interessante. Números da sorte para hoje: 52, 19, 45 e a cor do dia é a cor preta.

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1: Oiê, 9h29 na Sucesso FM, mais previsões chegando para você. E agora você confere juntinho comigo o segundo bloco das previsões astrológicas, onde a gente destaca as previsões para você de Câncer, Leão e também para você de Virgem. Vamos lá, cancerianos e cancerianas, para você que nasceu de 21 de junho a 21 de julho, inclusive é o signo do momento. Olha só, há sinal de um ou outro atrito no serviço logo cedo, mas o astral melhora à tarde e ajuda você a concentrar boa parte da sua energia na carreira. A boa notícia é que você vai se esforçar bastante para conquistar o reconhecimento que merece, e isso deve se refletir até no seu bolso. Preste atenção em qualquer oportunidade para fazer contatos promissores para a vida profissional mais tarde. E há sinal de maturidade na vida a dois, com os laços se tornando mais sólidos. Alguém mais velho pode despertar interesse se você está só. Números da sorte para hoje, confira. 450947. A cor do dia é a cor azul clara, tá bom? Previsões agora para você do signo de Leão, leoninos e leoninas. Seu espírito aventureiro movimenta esta segunda-feira, mas vale redobrar a atenção com viagens ou estudos pela manhã. Ouça sua intuição e aos poucos as coisas entram nos eixos, tá bom? Tudo o que envolve cooperação e espírito em equipe tem mais chance de dar certo na parte da tarde. A união faz a força e você vai chegar mais longe se conquistar o apoio dos colegas. Programa de última hora ou redes sociais podem animar as coisas. Se está buscando um novo amor, desconcentração e bom humor deixam tudo mais interessante no romance. Números da sorte para hoje, 43, 36 e 18. A cor do dia é a cor cereja. Ei, Virgem, bom dia para você. Se Saturno sinaliza momentos tensos com os amigos, presta atenção que logo cedo você vai manter a paz com todo mundo. Parcerias correm melhor pela manhã, mas há sinal de mudanças mais tarde. O astral é favorável para encerrar pendências e assuntos que estavam empurrando com a barriga há algum tempo, especialmente se seguir sua intuição e prestar atenção aos avisos que receber. Vai sobrar paixão para curtir momentos intensos ao lado de quem ama à noite. A atração física cresce e faz toda a diferença na conquista. Confira os números da sorte, 3505 e 14. A cor do dia é a cor creme. Já já tem previsões para você do signo de Libra, Escorpião, e também tem previsão para você de Sagitário.
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1: 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Tá na sucesso, tá na boa. Vamos relembrar esse clássico, coisa mais gostosa de se ouvir? Gilson cantando Casinha Branca.

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5: Sucesso, agora 9:41. 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

0: Sucesso FM, já estamos de volta, abrindo mais um bloco do nosso Bom Dia Sucesso.
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0: 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Bom dia pra você, 3620-1680. Oi, dona Maria.
2: Bom dia, minha amiga Lorena.
0: Bom dia, dona Maria.
2: Meia pesada, né? Mas também não jogaram nada, ficaram correndo que nem que tava troteando que nem uns cavalos.
0: Ô, gente.
2: Vamos embora mesmo, para matar nosso coração.
0: Eita.
2: Peço uma música de Mala Sem Alça, tá? Aquelas bem boas, se você puder passar. Ofereço a minha princesa Célia com meu genro Laércio, que eu amo minha princesa muito. A meu filho Nenê, com a família que eu amo também, meu negão, te amo, meu príncipe, minha vida. A meu filho Sérgio na Lapa, te amo também, meu amor da minha vida, que vocês é tudo pra mim. Pra dona Beta, pra Nazaré, pra família de assim todas, que eu não posso dizer um por um. Pra Nina na CSB, pra Marzé, pra Vanide, pra minha neta que tá aqui em casa e pra todos que gostar da música. Que Deus abençoe nosso começo de semana, Lorena. Claro na luta, lavando louça, varrendo terreiro, aguando planta, fazendo tudo.
0: Na luta e na labuta.
2: Deus proteja vocês todos da rua.
0: Amém, dona Maria, um beijo bem grandão. Vida que segue, né, dona Maria? E você, o que você achou do jogo do Brasil ontem? O que faltou pra gente não voltar pra casa? 9

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1: Sucesso, chegando mais previsões para você que tá na sintonia. Tudo bem, Libra? Librianos e librianas, uma ótima manhã de segunda-feira. Olha, mais tarde as relações contam com as melhores vibes astrais e será fácil manter a solidão bem longe. Os momentos de lazer ficam mais divertidos se tiver companhia. Comece a segundona com muito foco para dar conta das tarefas e tenha cautela com a concorrência e as rivalidades. Depois, juntar forças com quem pensa como você será o segredo pro sucesso em uma parceria ou sociedade pode engrenar, tá bom? A vida 2 conta com a dose extra de romantismo à noite. É hora de se aproximar do crush e deixar as coisas se desenrolarem sem pressão. Números da sorte para hoje, confira 2502 e 07. A cor do dia é a cor rosa. Muito bom dia para você do signo de Escorpião. Escorpianos e escorpianas, para hoje, Sol e Saturno se estranham logo cedo, redobrando a atenção, porque, olha, talvez seja complicado você manter o foco pela manhã para dar conta de tudo que vai aparecer pela frente. Talvez você tenha que fazer um esforço extra. Mergulhe no serviço de cabeça, coloque as mãos na massa, tá bom? Excessos podem se refletir no corpo pela manhã, mas depois sobra disciplina para se cuidar melhor e investir na sua saúde. À noite, não deixe a rotina atrapalhar e tirar o brilho de uma paquera. Já a vida 2 pode ficar meio parada, mas isso não precisa ser um problema, tá bom? Números da sorte para hoje: 23, 59 e 14. A cor do dia é a cor azul turquesa. Se você é do signo de Sagitário, uma excelente manhã para hoje. Se precisa resolver algo em casa, aproveite para fazer isso logo cedo. Depois, com a lua firme e forte em seu paraíso, tudo corre melhor e a sorte vai sorrir pro seu lado. Tarefa de rotina podem ser realizadas com mais foco pela manhã. Aproveite a tarde para se aproximar de clientes, convencer as pessoas e mostrar suas ideias. Também pode brilhar em atividades que envolvem crianças, jovens ou exigem criatividade. Paixão à primeira vista tem tudo para movimentar a paquera. Drible uma briga com o par logo cedo, porque depois tudo pode ficar perfeito, tá bom? Números da sorte para hoje: 15, 51 e 26. A cor do dia é a cor marrom. Daqui a pouco tem previsões para Capricórnio, Aquário e também tem previsões para você do signo de Peixes.

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1: Felipe Araújo e Panda.
0: Eita, tá na sucesso, tá na boa.
2: Aquário e Peixes.
0: Chegando, gente de Deus, último bloco das previsões astrológicas para esta segunda-feira. Você que é de Capricórnio, seu lado comunicativo ajuda a movimentar amanhã, mas lidar com tarefas que exigem espírito prático será mais tranquilo na parte da tarde. Se busca um novo emprego, alguém da família pode dar uma mãozinha, tá bom? Com a Lua em Áries, será mais fácil organizar as coisas em casa, fazer mudanças na rotina familiar e tentar uma receita caseira para cuidar melhor da saúde. Com o Sol e Saturno em atrito logo cedo, o ciúme pode causar tensão no romance. Mais tarde, um programa caseiro pode ajudar a voltar às boas. Há chance de reatar com amor antigo. Números da sorte para hoje, 27, 30 e 54. A cor do dia é a cor amarela. Ei, Aquário, uma ótima manhã para você. Você terá facilidade para lidar com as finanças pela manhã, então resolva tudo rapidinho. Talvez seja preciso atenção extra para não se distrair no serviço logo cedo, porque Sol e Saturno não dão moleza pela manhã. Mas a Lua em Áries destaca sua habilidade para se comunicar à tarde, o que ajuda a deixar tudo em ordem. Você poderá formar parcerias, atrair pessoas, sem fazer muito esforço, especialmente no início da tarde. Os astros avisam que descontração e um pouco de charme são tudo que você precisa para ganhar o crush ou encantar o par, tá bom? Números da sorte para hoje. 37, 46 e 21, a cor do dia é a cor laranja. Muito bem, agora a gente destaca as últimas previsões de hoje para você do signo de Peixes. Piscianos e piscianas, você que nasceu de 20 de fevereiro a 20 de março. Olha só, segundou com ótimas energias para você se concentrar nos assuntos que envolvem dinheiro. Logo cedo, porém, redobre os cuidados para não gastar mais do que você pode. Há boas chances de encher o bolso, inclusive para quem trabalha em casa, mas será preciso mergulhar no serviço com muito foco, tá bom? Aproveite o astral favorável para investir mais na sua saúde, melhorar os seus hábitos e fazer escolhas saudáveis na alimentação. Valorize os laços com o par, mas sem exagerar para não arrumar briga. Já a paquera pede atenção com a possessividade. Olha só os números da sorte para hoje: 14, 23 e 50 e a cor do dia é a cor lilás.
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0: Uma internacional agora, né? Save Me Now. Faltam só 3 minutos para as 10 da manhã. Bom dia para você.

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1: Sucesso 10 e 2.
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0: muito obrigado.
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6: 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Agora 10 e 9. 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
2: Bom dia! Já estamos de volta na Sucesso. 10 da manhã, mais 11 minutos. Me conta aqui no 3620-1680. O Brasil voltou para casa. Existe alguma outra seleção que você tá aí na torcida? Tá na torcida por alguma outra seleção agora que o Brasil arrumou as malas, como diz aquela música da Rural, né? Arruma a mala aí. Arruma. Ô, gente. Ô, Deus. Dá nem para brincar com essas coisas. A tristeza é muito grande, né? Ô. Olha, vem

pra França. E a França não pode, hein? Pelo amor de... Não vai me torcer pra França. Tem gente que torce pra Argentina aí. Meu Jesus amado. Eu tenho um amigo mesmo do peito que tá torcendo pra Argentina. É brincadeira. 10 e 12. Oi, Lorena. Bom dia. Jesus abençoe a sua vida, a sua família sempre. Linda, maravilhosa e poderosa. Ô, Maria Júlia.

0: minha irmã Bruna, minha irmã Vanessa, minha irmã Renata, meus Natanz e Lima.
1: Tá joia, minha linda.
0: Qualquer música de Guilherme Silva, sentia Natanz e Lima.
1: Valeu. A Maria Lúcia está acompanhando o nosso programa lá na Barrinha, município de Carinhanha. Um beijo para você, Maria Lúcia. Tudo de bom. Oiê.
2: Raul Seixas.
1: Raul Seixas, eu toco já no flashback, viu? Beijo grande para você. Obrigada pelo carinho da sintonia, Joselita. Tudo de melhor. Tá na sucesso, tá na boa. 3620-1680, Zenóbio. Tá na sintonia do programa, oi Zenóbio. Bom dia pra você. Na sintonia do programa também o Alfredo, lá no Pambu. Oi Alfredo, um beijo pra você, pra todo o pessoal do Pambu. A dona Elizabeth, na Agrovila de número 6. Também a Nazaré. Oi Nazaré, um beijo pra você, Nasa. Bom dia todo especial. Lorena, bom dia. Tudo na paz. Uma excelente semana abençoada para todos nós. Deus no controle de tudo. Ofereço a música do Toque 10, qualquer música do Toque 10, e eu ofereço para você, para minha irmã Lúcia e suas filhas e seus filhos no projeto. E fiquei muito triste, Lore, que o Brasil perdeu, mas é assim mesmo, vida que segue. Maria Lúcia de Barrinho, Lore de Barrinha, Carinhanha. Lore, eu não torço mais para nenhum país. Pra ela era o Brasil. Brasil perdeu, então acabou. Não tem negócio de torcer mais pra ninguém, não. A torcida era pro Brasil. Brasil não levou, então também não vai torcer pra mais ninguém. Então é isso.

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1: 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Bom dia, minha gente. Agora 10 da manhã, mais 31 minutos. 3620-1680. Participa do nosso programa. Deixa seu recadinho no nosso WhatsApp. Manda sua mensagem. Pode ser de texto, pode ser de voz. E aí, alguma outra seleção merece estar na sua torcida? Já tem muita gente respondendo por aqui. Já, depois do intervalo, eu volto trazendo essa resposta. Agora, eu quero saber de você. Você que está aí do outro lado do rádio, manda uma mensagem pra gente de texto e responda. Depois que o Brasil, lógico, ontem, depois de ontem que a gente arrumou as malas, tá voltando pra casa, tem alguma seleção que mereça a sua torcida? Conta pra gente no 3620-1680.
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0: obrigado.
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2: Sucesso, agora 10h40, faltam só 20 minutos para as 11 da manhã. 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

0: 80.
1: Ô Lorena, manda uma música.
0: Bom dia.
1: Aí pra nós aí, aqui na Umburana, município Santana. É nova aqui da Umburana. Eu ouço o programa todos os dias.
0: Ô, coisa boa! Pessoal aí da Umburana acompanhando o nosso programa, um bom dia todo especial.

Recaída. Grupo Menos é Mais, Recaída. Patrícia me respondeu aqui, Lori, eu vou torcer pra Argentina, mas bem escondidinha.

0: sempre fui fã, gosto do futebol deles. A Ana me respondeu aqui, pra mim acabou. Eu acredito que Copa sem Brasil perde totalmente a graça. Oh, gente, tem mais aqui? Tem mais? Luciana, vou torcer pela Noruega. Eu achei o time dele muito forte e organizado. Bacana, e você, Amadeus? Me conta, bom dia.
1: Oi, Lorena, bom dia. Amadeus.
0: Fala aí, Amadeus.
1: Passa uma música pra nós, 17 Camargo, esse ano, qualquer uma. Somos brasileiros com muito orgulho. Que pena que a camisa não saiu do armário.
0: Fica pra 2030, né, Amadeus?
1: E, mas vamos ver pra quem nós torce aí. Tem a Argentina e tudo mais aí.
0: Olha aí, a Argentina.
1: Que Deus abençoe, Lorena.
0: Amém, nós todos.
1: Tenha uma ótima segunda-feira.
0: Você também, meu bem.
1: Do Ramalho. Passa minha música, nós tá
0: agora. Com
1: sucesso.
0: Agora. Valeu, Nandinha, Lori, eu vou continuar vendo a Copa com a minha família. A Copa é um evento especial, mesmo sem o Brasil jogando. 10h51.

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1: Sucesso, bom dia, 10h59, 11 em ponto agora.
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2: Sucesso FM, 11 horas em ponto. 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
2: 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Agora 11h04. 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
2: 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Participa do programa 3620-1680. Deixa seu recadinho, sua mensagem de texto e de voz.
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2: A Josélia tá acompanhando o nosso programa, pediu o som do Henry Freitas pra matar a saudade. Eita, que saudade.

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1: Tá terminando de novo. Já tô sacando.

0: sucesso, 11h20, John Amplificado, ok, participação da Priscila Senna. Sucesso, 11h20 agora, Nadson Ferinha, Erro Gostoso, cantando pra gente, aqui no Sucesso.
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0: sucesso, 11h24. Bom dia.
1: Oi, vai.
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0: Tá na sucesso, tá na boa. Agora tem Amado Batista cantando.
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0: Alucinação.

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1: Sucesso, 11:31, bom dia, gente.
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1: Sucesso, 11:38. 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

Sucesso, Neto Brito, Biometria. Faltam 15 minutos para as 12. Tá na Sucesso, tá na boa. Daqui a pouquinho tem o Jornal da Sucesso. Todas as informações deste final de semana. Tudo que é importante para você. No Jornal da Sucesso, já já. O Pixote canta pra gente Mania Boba.

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1: 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Finalizando o nosso Bom Dia Sucesso de hoje. Hoje no Jornal da Sucesso, Fábio Silva e o Josemar Areda. E as informações importantíssimas para esta segunda-feira. Um beijo grande, amanhã eu tô de volta, às 9 da manhã. O nosso encontro tá marcado. Mais música, mais alegria, junto com você. Um beijo e até mais.

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2: Bora por aqui começar a sua segundona no seu rádio, mais uma edição das últimas do esporte, levando até você o nosso melhor ouvinte do mundo, todas as informações sobre o mundo da bola. Aumenta o som, tamo junto nesse 6 de julho. Eu sou o De Luca, já começando com as informações da Copa do Mundo.
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2: O Brasil está eliminado da Copa do Mundo. A seleção perdeu por 2-1 para a Noruega ontem, dia 5, em Nova Jersey, e deu adeus ao sonho do Hexa nas oitavas de final. Bruno Guimarães perdeu um pênalti no primeiro tempo, Haaland marcou 2 na etapa final e Neymar descontou nos acréscimos, também de pênalti. A queda é a mais precoce da seleção desde 1990, quando também caiu nas oitavas para a Argentina. A Noruega, por sua vez, chega pela primeira vez às quartas de final da Copa do Mundo.
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2: Ao fazer aquele giro pela Copa, no sábado, Marrocos vence Canadá por 3-0 e avança às quartas de final da Copa do Mundo. França vence Paraguai por 1-0 com gol de Mbappé de pênalti e avança às quartas da Copa. No domingo, Inglaterra supera a expulsão e vence México por 3-2 em jogo histórico para avançar às quartas da Copa do Mundo.
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2: Haaland marcou 2 na vitória da Noruega sobre o Brasil neste domingo e chegou a 7 gols na Copa, igualando Lionel Messi e Mbappé no topo da artilharia. É a primeira vez na história do Mundial que 3 jogadores de seleções diferentes batem essa marca numa mesma edição. O trio chegou a esse número com apenas 5 jogos disputados cada. Com até 3 partidas restantes, pelo menos 2 desses artilheiros ainda podem ampliar a contagem e entrar para a história. Daqui a pouquinho eu tô de volta já trazendo mais informações por aqui. Fique ligado.
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0: muito obrigado.
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12h04. Boa tarde a família serramalense, boa tarde a família brasileira. Como é que vocês estão? Tudo bem? Hoje é segunda-feira, dia 6 de julho de 2026. A partir de agora, até às 13h30, nosso povo, nossa gente, livre soberanamente, fica sabendo de tudo. Sucesso! Deixa eu pedir licença, família serrabalhense, a família brasileira.

0: até você. Na cozinha, na sala, no quintal da casa, no seu automóvel. Com as bênçãos de Deus, nós iniciamos mais uma tarde. Depois de uma manhã de entretenimento com Cardoso. Com as informações do Jornal da Bahia no ar com Mário Kertes. Depois Lorena Ramos comandou Bom Dia Sucesso. Nós abrimos a tarde com informações. Sucesso! 12:05. 12:05. A você que nos acompanha através do 95,5. Muito obrigado pela audiência. A você que nos acompanha no site www.sucesso.fm. No aplicativo da Sucesso, a você que está nas redes sociais também nos acompanhando, a você que está no Deezer, você que nos acompanha também no Rádios Net, no Rádios no Brasil, além da Alexa. A você que se liga na Sucesso FM, em qualquer lugar do planeta via internet. 12:06. Boa tarde, Josemar Areda.
1: Boa tarde, Fábio. Boa tarde a você, ouvinte da Sucesso FM. Você que tá ligado conosco aí todos os dias.
0: 12:06. 12:06.
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0: Começou o período de defeso. Desde o último sábado, pré-candidatos estão proibidos por lei de participar de inaugurações de obras públicas.
1: E moradores de comunidades rurais cobram reparações de estradas vicinais que dão acesso às escolas.
0: Esporte e cultura nordestina, vem aí a sexta edição da vaquejada do Grupo Vitória, com R$100 mil em prêmios e a cobertura da Sucesso FM.
1: E o presidente da Liga Serramalense de Futebol, Nenel, fala sobre o início da Série A do campeonato.
0: Você já parou para calcular o valor de uma vida humana? Mais um homicídio na cidade de Serra do Ramalho no último final de semana. Fé, tradição e justiça, a 49ª Romaria da Terra e das Águas encerrou programação e abriu grande ciclo de romarias em Bom Jesus da Lapa. Sucesso FM já se consolidou no jornalismo e agora se consolida na emissora de cobertura de eventos, levando o nome de Serra do Ramalho para toda a Bahia.
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0: Doze horas, 9 minutos, 12:09. Você já parou para calcular o valor de uma vida humana? Hoje, eu dedico o editorial para analisar o preço de uma vida humana que tem sido devastada de uma violência que tem assolado o nosso país. O Brasil tem carregado uma das estatísticas mais tristes do planeta. Segundo o Anuário Brasileiro de Segurança Pública, das dezenas de milhares de mortes violentas intencionais registradas todos os anos no país, uma fatia assustadora é categorizada pelas autoridades policiais como homicídios por motivos fúteis ou motivos torpes. Não estamos falando aqui de crime organizado ou de disputas territoriais. Estamos falando do vizinho que não tolerou o som alto, do motorista que após uma fechada no trânsito desceu do carro armado, do cliente no boteco que transformou uma discussão sobre futebol ou sobre ideologia política em uma tragédia irreversível. Estudos comportamentais e os boletins de ocorrência das nossas delegacias pelo Brasil mostram que a sociedade perdeu a capacidade de dialogar e de tolerar a frustração. O gatilho emocional é disparado em frações de segundo, resultado no acionamento de um gatilho real. O impacto disso não se encerra no Instituto Médico Legal. Ele reverbera por gerações quando um pai de família

família desmorona. E isso tem ocorrido constantemente em todo o Brasil. E tem mais. O Estado passa a arcar com os custos de processos judiciais e do sistema prisional para o agressor, cuja própria família também acaba destruída. Não é só da vítima. Da família do agressor também acaba destruída. É a barbárie no nosso cotidiano. O que nós temos acompanhado nas últimas décadas são brigas, discussões e eu diria que nos últimos anos envolvendo principalmente ideologias políticas que tem levado o que era para ser um debate sadio, um debate onde cada um tem a sua opinião e precisa ser respeitada, entre um gole e outro de cerveja, de uísque, tem ido para as discussões ao ponto de chegar a agressões, ao ponto de tirar a vida do próximo. Serra do Ramalho registra no último final de semana mais um homicídio. Mais um homicídio ocorrido em Serra do Ramalho. Duas famílias ficam destruídas. E independente do qual foi o motivo da discussão ou qual foi a discussão, nada justifica ao ponto de agressões físicas e atirar a vida de uma pessoa. A que ponto nós chegamos? Onde antes a divergência de posicionamentos, de palavras, ficavam apenas nas palavras. E na linguagem bem popular, estamos de mal. Com voltar ao tempo de criança, corte aqui, estamos de mal. E acabou. Tempos depois, se voltavam ao diálogo, à conversa, e não ficava os rancores daquele momento onde ficou de mal. Hoje, nos dias atuais, cada vez mais as pessoas têm ficado enclausuradas, preferido ficar na sua bolha dentro de casa, sem ao menos tocar os pés na rua, a não ser que seja a trabalho, e mesmo assim corre o risco, porque você vai deparar com outras pessoas. Nós somos a espécie que mata a própria espécie. E sem nenhum rancor. Sem nenhuma situação. Às vezes, porque eu pisei no pé do Josemar, se começa uma discussão que poderia ser um pedido de desculpas e estava resolvido para uma agressão física, e a depender dos ânimos de um dos dois, pode-se chegar até a morte. Aonde iremos parar, família? Eu quero chamar a atenção, nesse momento, da família serramalhense, que diariamente tira minutos do seu tempo para ouvir a programação da emissora, para ouvir o jornal com os acontecimentos locais. Até quando nós vamos continuar nos degladiando ao invés de nos unirmos e sermos mais pacificadores? Independente do seu posicionamento, da sua vida pessoal,

0: sexual?
1: Uma vida só quem tem o direito de tirá-la é o Criador, Deus. Nem os pais têm o direito de tirar a vida. E nós temos um tempo para chegar, para viver e para partir. Que eu acredito, e aí a minha crença, que Deus, só Ele, sabe qual é o momento que iremos partir. Para as famílias enlutadas, não só de Serra do Ramalho, mas do Brasil, que sofrem com mais homicídios que ocorreram no território nacional neste final de semana, e boa parte deles envolvendo situações de briga de trânsito, de discussão em um bar, de situações que poderiam ter sido evitadas e que simplesmente não foram e que perderam a vida. As famílias enlutadas, minhas condolências. A família do Fábio de Oliveira Silva, que foi a última vítima neste final de semana em Serra do Ramalho, as nossas condolências. Inclusive, Fábio Prancha, como era conhecido, era ouvinte do Jornal da Sucesso e sempre mandava mensagem todos os dias aqui para o jornal, comentando, opinando ou apenas dizendo que estava acompanhando. Que a família enlutada nesse momento, só Deus irá curar essa dor. A outra família dos agressores ou do agressor que vai sofrer agora porque tem a justiça. E a justiça, ela precisa ser feita. A justiça que eu falo é o judiciário. E que vai sofrer por ter pessoas envolvidas em um crime. Lamentavelmente. Lamentavelmente. Uma vida que se vai, uma vida que fica, mas com uma mancha de sangue nas mãos pro resto da vida. Pro resto da vida. E que possamos mudar o instinto que tem se criado dentro de cada ser humano. Que as posições do Josemar possam ser respeitadas por mim, as minhas posições possam serem respeitadas por ele, e que isso vale para todos. Para que possamos ou voltemos a nos respeitar como seres humanos. Um bom dia, uma boa tarde, uma boa noite, não tira pedaço de ninguém. Uma gentileza, um por favor, um obrigado. Olha, não quero briga, não quero confusão. A gente pode mudar o que está errado na sociedade, eu vou dizer mundial, no ser humano. A que ponto nós já chegamos? Onde posso afirmar? Aquela pandemia mundial que nós vivenciamos, com diversas vidas ceifadas, inúmeras vidas ceifadas, só em Serra do Ramalho, pelos números, 44 vidas. Que não foram só as 44 dos números, foram famílias que ficaram enlutadas. Infelizmente, não serviu para mudar o coração do ser humano para melhor. Eu confesso que eu acreditava que depois da humanidade passar por aquilo, passar pelo que passamos, que pudéssemos voltar com um coração melhor. Depois de uma paralisação mundial, onde só se via em filmes de cidades paradas, pessoas dentro de casa com medo de sair às ruas, e simplesmente não serviu para que mudássemos a nossa forma, o nosso lado, o instinto ruim que muitas vezes sobressai dentro do coração e da mente humana. São 12 horas e 23 minutos, 12h23. Antes do show do intervalo, eu saio desse assunto e vou para outro assunto também que eu posso colocar com um impacto. E é uma segunda violência. Eu posso colocar assim. Eu quero destacar essa que não derrama sangue no asfalto, no bar, na rua, no carro. Mas ela sufoca, ela humilha e adoece milhares de cidadãos silenciosamente. O atraso de salários. Seja por irresponsabilidade de gestões em prefeituras ou por má administração na iniciativa privada, não pagar o trabalhador no dia correto é uma segunda agressão. Depois dessa primeira que eu abri agora. É uma agressão direta à dignidade humana, prevista e condenada pela consolidação das leis do trabalho CLT, que garante o repasse até o quinto dia útil. Para entender a gravidade disso, precisamos olhar para os dados reais da nossa economia. A pesquisa de endividamento e inadimplência do consumidor, realizada pela Confederação Nacional do Comércio, mostra historicamente que cerca de 78% das famílias brasileiras estão endividadas. 78% das famílias brasileiras. Além disso, o raio-x do investidor brasileiro, da Ambima, comprova que a imensa maioria da população não possui qualquer reserva de emergência. O brasileiro médio vive exatamente do que ganha no mês para as contas básicas, Josemar. Não tem reserva. Quando o salário atrasa, o desastre é imediato. A conta de luz não espera, o supermercado não vende fiado para sempre, os juros do cartão de crédito, que tem figurado entre os mais altos do mundo, eles engolem a renda daquela família. E por que eu estou tocando nesse assunto? Nós recebemos aqui inúmeras reclamações de contratados que continuam com salários atrasados. Hoje, eu entrei em contato com o setor administrativo da Prefeitura Municipal de Serra do Ramalho, diante das inúmeras queixas que têm chegado, e o papel do jornalismo sério é ouvir tanto quem reclama, tanto quem é reclamado. No caso, a Prefeitura Municipal de Serra do Ramalho, que não é uma pessoa, é uma instituição comandada por pessoas. E busquei para saber qual era a realidade dessa situação. Vamos ao primeiro ponto que chegou até a nossa redação. Um colaborador contratado da prefeitura diz que a última vez que recebeu salário foi no mês de março de 2026. Trabalha na área da educação. Última vez que recebeu salário foi no mês de março de 2026. E aí fui buscar do setor administrativo da Prefeitura de Serra do Ramalho qual a informação que seria a pauta do programa de hoje. E eu precisava, logicamente, ter uma resposta do setor que está sendo reclamado. A resposta que eu obtive do setor administrativo da prefeitura é de que não é real essa informação do mês de abril. que todos no mês de abril, as faturas do mês de abril foram quitadas. Que a pessoa que recebeu em março e que está sem abril sem receber, deveria procurar a empresa para saber se o nome dela estava na relação e se nessa, se não tinha nenhuma pendência, bloqueio, alguma situação no banco onde recebe a grana. Primeiro ponto. Segundo ponto que eu busquei da administração. Sim, se esse ponto a pessoa deve procurar isso, existe atrasos? Existe. Mês de maio e mês de junho, a prefeitura ainda não quitou os contratados. Mês de maio e mês de junho, os contratados, alguns, eu não sei qual é o critério utilizado, alguns começou a receber o mês de maio. Alguns. Inclusive, eu não busquei qual era o setor. Alguns. E aí, logicamente, eu não posso aqui dizer de qual setor foi. E qual critério utilizado para pagar alguns e outros não. Por quê? Por exemplo, aí eu vou tratar de empresa privada. Vamos lá. Eu sou CLT igual os meninos. São todos colegas, todo mundo no mesmo barco. O salário que cai para Chico cai para Francisco no mesmo dia. Independente do valor.
0: A menos se a pessoa tiver algum problema na conta, né?
1: Se tiver algum bloqueio na conta.
0: Aí é com a pessoa.
1: Aí não é a empresa. Estou falando da empresa privada. Estou falando da Rádio Sucesso. No último dia útil, o que cai para Josemar, Cassandra, Lorena e Cardoso, cai para mim, cai pro Labore, para os sócios, cai para Leonardo lá no transmissor, todo mundo no mesmo dia. A questão de diferença é de minutos de um para o outro.
0: Cada banco.
1: Isso. Cada questão
0: banco,
1: é essa.
0: Cada banco tem o seu.
1: Isso. Questão de minutos. Não existe um critério de paga Fábio hoje, Josemar amanhã, Cassandra no outro dia.
0: Então, uma informação, Fábio, que me passaram do pessoal que trabalha contratado, né?
1: Sim.
0: É, que o pessoal do dia 30 não tem atraso.
1: Essa informação eu passei e a pessoa que me atendeu no administrativo, sim, confirmou.
0: Isso.
1: E não existe pagamento do dia 10, eu fiquei sabendo hoje. O dia 10 é o dia que passa para a empresa. Ou seja, as notas da empresa são pagas no dia 10. E a empresa tem até o dia 20.
0: Tem 10 dias aí para se organizar.
1: Para pagar, fazer esses pagamentos. A informação que eu obtive hoje de uma fonte do administrativo, da prefeitura. Então, o que eu estou passando para o ouvinte é a informação que eu obtive. Se tem alguém mentindo, escondendo, pode ter certeza que não é a Rádio Sucesso. A informação que eu tenho é que está em atraso o mês de maio e o mês de junho. Maio que teria, vamos lá, até o dia 20 e mês de junho que teria até o dia 20. Hoje são 6 de julho.
0: É, às vezes também tem pessoas que fazem a conta o seguinte: quando você vai receber, um exemplo, você recebe abril o que você trabalhou em março. Né? Aí, às vezes tem hora que a pessoa faz a conta errada ali, por isso que acha que o valor está no mês errado. Né? Então você recebe em abril o que você trabalhou em março.
1: Em março.
0: E aí quem recebe em maio.
1: Abril recebe em maio. Trabalhou em abril, recebe em maio.
0: Em maio.
1: É. Tem até o dia 5º, dia útil, mas aí muda tudo. Eu não sei. A verdade, a informação que eu tenha,
0: aqui tem dois meses de atraso,
1: né? É essa, 2 meses de atraso. Maio e junho. Maio e junho. A informação que eu tenho. Essa outra informação do ouvinte que mandou pra gente, que a última vez que recebeu foi março, A informação que é obtível, Fábio, pede a pessoa para procurar a empresa para ver se o nome está na relação ou se sofreu algum bloqueio. É a informação que eu tenho, gente. É a informação que eu tenho. E aí a gente chama atenção porque o trabalhador, ele tem, se vê obrigado a escolher entre comprar comida, pagar aluguel, pagar a conta de água ou a conta de luz. E essa insegurança alimentar e financeira, ela gera um estresse crônico que tem adoecido as pessoas. Inclusive, a informação que eu tenho que é pessoas que recebem meio salário, que trabalham meio turno. Que eu acho que é uma precarização, é lei, existe, legalidade, existe. Você vai trabalhar meio período, você vai receber pelo que você trabalhou. Mas cai por terra, inclusive, o que sempre existiu no Brasil, está na Constituição, não receber menos do que um salário mínimo. Essa mudança...
0: quase 8 mil, né?
1: Essa mudança, aprovado no Congresso, precarizou o serviço. Ah, Fábio, mas aumentou o número de pessoas que vai ter oportunidade de trabalhar. Porque em vez de contratar um, contrata dois. Contrata duas pessoas. Uma trabalha no período da manhã, outra no período da tarde, e aí vai receber meio salário. Então são duas pessoas trabalhando ao invés de uma.
0: E pode continuar no Cad Único, né? Recebendo...
1: por um ano.
0: Por um ano, né?
1: Por um ano.
0: Mas com meio salário? Se tiver que
1: pessoas... não. Aí no caso recebe.
0: A quantidade de pessoas suficiente na casa.
1: Tô recebendo aqui, antes de ir para o show do intervalo, já chegaram várias aqui. Várias aqui. Fábio Silva e Josemar Arida, boa tarde. Venho por meio desse comunicado pedir para vocês para nos ajudar com os nossos filhos. Nossos filhos estão sendo prejudicados por conta do transporte escolar. Semana passada, toda sem ir à escola. Teve aula semana passada?
0: Acho que teve dois dias de feriado no intervalo.
1: Hoje já nos avisou novamente que não tem transporte. Nos ajude, porque eu estou cansada de falar com o diretor de transporte, não dá em nada. Estão tratando nossos filhos como ninguém. Então, por favor, nos ajude. Regina do Povoado da Mineira, mãe de aluno que estuda na Mata Verde. Você teve resposta em relação a isso?
0: Tive sim, eu vi com o Jean, diretor-geral de educação, e ele falou que realmente o transporte lá está quebrado por conta da estrada. Não tem. Né, a estrada lá é ruim, tá quebra mesmo toda semana. Infelizmente tá quebrando direto, né? Aí hoje, ele disse que já foi buscar a peça que é uma peça simples, que foi uma mangueira que estourou, mas já foram buscar essa mangueira, acho que em Bom Jesus da Lapa, e vai consertar. Mas a realidade é essa lá, que a
1: estrada... quebrou, não tem veículo reserva.
0: Não tem. E a estrada lá, tá quebrando o carro sempre, infelizmente.
1: É a informação que nós obtemos. Fábio, não quero que divulgue o meu nome. Eu não entendi para que essa ignorância ser valente se hoje está nessa situação. A justiça tem que ser feita, porque não precisa chegar ao ponto de chegar a tirar a vida interrompida de um jovem. Foi em relação ao homicídio do final de semana, né? Boa tarde, Fábio. É verdade, é uma dor que nunca passa. Eu sei disso porque quem matou meu filho não é fácil, meu amigo. Só Deus mesmo. Boa tarde, não fala meu nome. Mês de maio e junho ainda não foi pago. É o que eu confirmei aqui. A pessoa me deu essa informação. Maio e junho. Ah, sim. Eu perguntei, tem previsão de pagamento? E aí a fonte me disse, Fábio, vai pagar, mas eu não posso te dar uma data, porque se eu colocar a data, vai ter que ser cumprido.
0: Se não cumprir, aí a cobrança
1: é maior. Aí a cobrança é maior. Então, a informação que eu obtive é que estão trabalhando para fazer esses pagamentos. A informação que eu tive, estão trabalhando para realizar todos os pagamentos, mas que não tem uma data específica. Boa tarde, Fábio. Muitos contratados sem receber na área da educação. Esse mês ainda estão contratando para a escola. Imagina se esses vão receber. Agora eu não entendo, porque, por exemplo, eu sempre puxo aqui para o meu lado, mas não é querendo ser bom, nada disso não, viu, gente? Só para colocar como exemplo. Por mim, eu contrataria mais 10 pessoas aqui para a produção da empresa. Eu colocava 10 funcionários aqui.
2: Mas colocar para não conseguir pagar? Para queimar a reserva e chegar um ponto lá na frente e não conseguir pagar? Não. Vamos trabalhando, apertando, se corta aqui, corta ali. Precisa contratar, vamos contratar, em vez de contratar três, contrata um. Né? E vai apertando de um jeito, de outro, corta a despesa daqui. Empresa se funciona assim. Então, se você está com dificuldade financeira para fazer um pagamento e você está contratando mais gente, a conta não fecha. A conta não fecha. Quem é de administrativo sabe que a conta não fecha. Conta não fecha. Boa tarde, sucesso. Tá fazendo 2 meses e atraso. Já vai entrar os 3 meses, porque o último pagamento foi 30 de maio. É, o 30 de maio foi referente a abril. Tá devendo maio e junho. 30 de maio foi o pagamento do pessoal de abril, lembra?
0: Aí se chegar 30 de junho, aí é 3.
2: De julho, 30 né? De julho, aí vai pra 3. É. Então são 2 meses, não é 3 não. São 2 meses, maio e junho, né? Essa informação de ir ao banco é fachada, pois tem muitos contratados que recebem através de Pix. E tem sim vários contratos da Agrovila 2 que não receberam. Essa explicação não refresca nada. É a explicação que eu obtive da administração. Esses atrasos de salário não é problema com o banco, não. É falta de respeito com a população mesmo. Tem gente que saiu porque já tinha 3 meses sem receber o salário. Qual o problema mesmo, prefeito? Todo mundo sabe que o dinheiro cai todo mês. Um minuto só, Maia. É, o dinheiro cai todo mês. Aliás, 3 vezes ao mês entra na prefeitura, FPM. 3 vezes ao mês. Isso é fato. É, isso é falta de consideração com os contratos. Vamos deixar os concursados trabalhando então. Eles têm que pagar e tudo. Fábio, a empresa de água já começou a cortar a água de alguns contratados. Bom dia, 2 meses atrasados, contrato mais junho. Isso aí, eu já trouxe essa informação. Boa tarde, Fábio. O médico do posto da saúde Agrovila do 22 tem previsão de quando vai ter? Busca aí. Vamos ver com o setor responsável. 22? É. Agrovila 22, tem um posto lá?
0: Ah, isso? Tem um posto, né?
2: Isso. Eu vou ao show do intervalo e eu volto já já pra gente debater. Né? Inclusive, vai acontecer a sexta vaquejada no Parque Vitória. Pela primeira vez, a Rádio Sucesso vai estar fazendo a transmissão desse evento. Daqui a pouco a gente fala sobre isso. Aguarda aí. Já, já.
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7: 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Fábio.

0: São 12:50. 12:50 na Bahia. Vamos lá. Vamos fazer todo o emaranhado. A informação que eu obtive hoje da administração teria 2 meses. Agora eu recebo, eu estou na linha com Eli Carlos. Ele primeiro me mandou a mensagem, até como tomei como surpresa, mandou inclusive o comprovante, vou só preservar o nome da pessoa. O dinheiro da conta da pessoa já estava na conta, até, né? Acredito que seja a mesma pessoa que mandou a denúncia. Mandou a denúncia não, a reclamação solicitando uma providência. E a explicação é que junho vence em julho. Ou melhor, maio vence em junho e junho vence em julho. E que abril foi quitado em 30 de maio. Mas eu tô na linha com Eli Carlos, eu solicitei gentilmente para ele participar, porque ele é o gestor da cidade. Né? Entre eu falar e ele, gestor, falar, logicamente o peso dele é muito maior. Porque ele é que sabe as contas, ele é que vai dizer, olha, o calcanhar que tá doendo é o meu e a situação é essa. Eli Carlos, satisfação ter você participando do Jornal da Sucesso. Boa tarde, Eli Carlos. Boa tarde, Lica.
1: Boa tarde, Fábio Silva. Boa tarde a todos os ouvintes. Primeiro, agradecer pela oportunidade, né? E esclarecer também para os servidores de contrato e a população em si, realmente existe um mês em aberto, né? Acredito não, tenho certeza que sexta-feira a gente consegue cumprir com esse mês que está em aberto, que ele venceu dia 20 do mês passado, de junho, estaremos pagando ele agora, sexta-feira, concluindo esse mês. O que a gente explica para a população é o seguinte: quem entra no dia 20 ou no dia 15 de abril, ele trabalha abril, maio, no caso os 15 dias, e ele recebe no outro dia 20. Então existe uma confusão nessas datas. Outra coisa que a gente salienta, que foi comentado na rádio que eu estava ouvindo, o porquê que às vezes pagam uma certa quantidade e outras não, porque realmente o recurso não deu. Então assim, quando o recurso não dá, a gente não segura, o que tem já vai pagando, porque a gente entende, não é por conta de um que todos devem sofrer, se tem 1 milhão você já paga 1 milhão, mas nós estamos nos organizando, haverá algumas restrições para que a gente consiga reorganizar a casa e cumprir com os pagamentos em dias, que é nossa obrigação. E o que a gente pede para cada servidor de contrato de decreto, que sempre procure tanto o escritório ou os diretores de cada escola, porque eles têm total liberdade de buscar com clareza as informações, né? Por exemplo, algumas pessoas questionou que não estava há 3 meses, não confere. Ah, eu tô há 3 meses. Pode ser um caso específico do diretor que possa ter esquecido de mandar a documentação e aí, infelizmente, o mês roda, porque no geral, os contratos do dia 30, eles têm até dia 20. Os do que é do dia 10 até dia 20, eles têm até dia 10 no máximo para entregar a folha de frequência. Então, existem alguns casos, por exemplo, até discuti hoje com o Januário por telefone, discutimos sobre as situações dos servidores, né? Por qual foi me passado que realmente ficou de encaminhar a documentação de alguns servidores, no qual de pronto já pegamos a documentação, já mandamos fazer o boletim para pagamento para sexta-feira, sanar esse problema desses que realmente rodaram. Alguém com toda certeza teve culpa, né, de não ter acolhido a documentação e feito com que ela chegasse no caminho correto. Mas desde já eu peço desculpa, a gente tem culpa sim de ter deixado com que o mês rodasse, de um mês para o outro, e gerado um transtorno, porque eu sei que não tá fácil para ninguém. Tanto para quem ganha meio, para quem ganha um, as coisas não estão fáceis. Em relação à questão de meio período, eu mais uma vez eu repito, nós tivemos agora a necessidade de fazer algumas alterações, no qual gerou um desconforto muito grande, pois muitas pessoas que recebem benefício, eles não querem assinar contrato, visto que o benefício pelo governo, entre aspas, ele é fictício, ele é diário, né? Vai ser por tempo indeterminado e aí contrato público ele perpetua por 10 meses. Então, assim, existe essa dificuldade aqui, acho que não é só Serra do Mar, não, é região. Então, é tanto que eu resguardei pela empresa, iremos resguardar pela empresa a partir do mês seguinte, as mães atípicas e o restante nós iremos encaminhar para o município, para a prefeitura. Por quê? Porque, infelizmente, o TCM eles não estava reconhecendo os contratos pela terceirizada. Então, o que que a gente vai ter que fazer? Infelizmente, a gente vai ter que migrar para a prefeitura alguns, que já estamos fazendo, as pessoas que possam ser migradas. As que não conseguem se adequar irão se desligar, porque não querem perder outros benefícios que tem, e a gente respeita essa situação. Então, assim, está tudo dentro dos conformes. O que não está dentro é o pagamento que rodou e que nós estaremos organizando para poder cumprir. Eu acredito que nada mais justo do que o pessoal receber na data certa, igual vinha antes. Reconheço que houve um descompasso financeiro por parte nossa, a pessoa do prefeito Lica, e estamos aqui para poder corrigir o erro e assumir a culpa. E pronto, a gente entende, por exemplo, muita gente questiona. Prefeito, tem muita gente na folha, realmente tem bastante gente, eu acredito que tem um número a maior do que o necessário, mas a gente entende também que tem muita gente que está dependendo desse salário para poder dar continuidade a seus tratamentos, etc. Eu sei que muitos não tem nada a ver, mas como eu muito falo, eu sei que muitos não está na minha pele também, e a decisão é minha, de tirar uma mãe que está aí vivendo desse meio salário para poder complementar a sua renda e pagar a sua despesa de medicamento dos seus filhos. Então, assim, para mim é uma responsabilidade muito grande, né? Eu acredito que eu poderia facilmente, se não fosse uma questão humana, tirar aí 30% dos contratos e continuar rodando tranquilo. Acredito que eu teria essa possibilidade, mas primeiro a gente está precisando das mãos de obra. E infelizmente, Fábio, muita gente me questiona, até o próprio secretariado, prefeito, o que que está acontecendo que a despesa está muito grande? Realmente a gente vive uma situação muito delicada na área da saúde. Por mais que a gente receba emenda, graças a Deus, a gente está fazendo planejamento para gastar o que foi recebido dentro do planejamento, mas a área da saúde, ela é surreal, né? Só acredita quem vive. Só acredita quem está perto. Quem está de fora, e às vezes a gente ora a Deus para que nunca precise, não sabe o tamanho da demanda que é saúde. Acho que essa pauta eu já falei ela diversas vezes. Sim. E acredito eu que Deus prepara sim melhoras, mas diante do cenário que nós vivemos, não tem tanta melhora, porque infelizmente a gente entende que tudo sobrecai sobre as costas do município. Desde a ida a Santa Maria, a vinda com os exames, o retorno, a passagem, a ambulância, o carro de buscar. Prefeito, você acha que muda muito? Fábio, no meu ponto de vista, não. A gente entende que 85% da população vive de uma situação bem delicada financeiramente. Então, hoje os exames são muito caros. Se a gente, por exemplo, se a gente não meter a mão, se os vereadores não ajudarem igual eles ajudam, se o prefeito não dá a carga que dá, infelizmente as pessoas não conseguem ter o retorno ao hospital, ao médico que solicitou os exames. Então, para nós é uma situação muito delicada. Por exemplo, eu recebo gente diariamente em casa. Semana me chegou, vou dar um exemplo de um, diversos que chega. Um senhor que precisa fazer uma cistilografia que custa 1.400, ele está morando de aluguel e de salário. Ele só cintilografia que ele conseguiu fazer. Os outros exames laboratórios foi feito. Beleza. Mas ela custa 1.400, ela só faz em Conquista ou Guanambi. Se eu não me engano, em Guanambi faz. E aí? Aí eu tenho que botar o carro, tenho que botar o motorista. O motorista tem diária, o carro tem combustível. Ele até o aluguel do mês. Então, assim, eu sei que a população, entre aspas, ela não tem culpa. Né, a responsabilidade de gerir o município é minha, foi eu que assumi essa responsabilidade, mas eu tenho que transferir essas informações para que a população, sim, também entenda, uhum, que não é má vontade e nem desvio e nem falta de controle. Realmente a área da saúde, ela é incontrolável, visto que a necessidade de quem precisa, ela não planeja, ela simplesmente chega, estou precisando para hoje. Então, assim, nós estamos vivendo um tempo, graças a Deus, houve-se uma melhora muito grande, graças a Deus, mas houve-se também um aumento significativo na área da saúde. Sim. Aumento que a gente tenta controlar o máximo possível para que a gente não prejudique a população, mas infelizmente é isso aí. Melhorar? Vai. Mas não é muita coisa, não. Pode falar, Fábio.
0: Me permita, é difícil. É, Lica não gosta de dar entrevista. Ele diz, não, eu vou trabalhar, não dou entrevista. Mas eu sempre que eu posso, eu busco ele pra gente ter algumas informações que a população e você como gestor é que tem que passar essas informações. Então vamos lá. Tem três pontos. Um ponto positivo, né, que eu recebi aqui de você. A semana passada a gente tava num evento em Bom Jesus da Lapa, que é a divulgação do Diário Oficial da reforma do hospital, no valor de 5.800.000 sendo que tem uma contrapartida do município de 116 mil, né? 116 mil que eu li lá. Né? Isso começa quando, né? Essa reforma do Hospital Municipal já divulgada em Diário Oficial, Eli Carlos.
1: Fala, Fábio. Hoje, logo cedo, liguei para a deputada Ivana Bastos, que foi a autora, né, da conquista desse hospital, juntamente com o povo de Cerro do Amalho, com as pessoas que torcem para que dê certo a gestão de Lique Haroldo, né, que ora para que tudo se resolva da melhor maneira possível. Ela me falou que logo ela terá boas notícias referente ao início da reforma do hospital. Acredito que vai trazer mais conforto e dignidade àquele povo. Né? A gente precisa, sempre eu falo, melhorar somente a questão. Mais ainda, que melhorou muito, é a questão do trato com a população, visto que a gente tem feito de um tudo para manter dois médicos atendimento, a equipe de cirurgia, cirurgião, medicamentos, só que a gente precisava, né, de dar um boom na reforma do hospital, e por ser um valor muito alto, nós não tínhamos condições de fazer por conta própria. A Deus querer, a deputada, através dos esforços da deputada, conseguimos essa parceria com o governador do estado da Bahia, na pessoa de Jerônimo Rodrigues também, que se sensibilizou com a situação e nos concedeu essa benção. Eu digo isso, digo uma benção, porque o hospital é lugar de cuidar de gente, né, de trazer mais conforto. Acredito eu que logo terei uma posição concreta e logo em breve irei anunciar para o senhor e a todos pelo meio de comunicação. Acredito que essa é uma conquista não do prefeito Lica, mas de toda a população de Serra do Amalho. E também saiu a unidade básica de saúde, né, no bairro Santa Eulália, no Dona Vera. Eu acredito que também vai trazer mais dignidade ao nosso povo. Então, assim, aos poucos as coisas, tem uns asfaltos também que ela vem anunciar, mas eu vou deixar para ela e o governador também. Acredito que eles, com toda certeza, foram os orquestradores desses benefícios. Eu acho que nada mais justo do que eles poder falar o dia e quando irá iniciar esses benefícios aqui no município.
0: Pronto, agora duas perguntas só para a gente fechar. Uma é em relação, o que gerou, você tem sido exemplo, foi exemplo, em relação a pagamento de salário. Apesar que é obrigação da prefeitura, do município, mas você foi um dos destaques em relação a pagar religiosamente em dia. O que que faltou que aconteceu essa situação? Não com contratados, não com concursados, mas com os contratados. Foi um número maior que acabou tendo que contratar? Foi o dinheiro que veio menos? O que que aconteceu nesse meio tempo que deu esse problema? Na sua avaliação.
1: Nem o número maior e nem o dinheiro menos. A despesa da área da saúde, ela elevou demais. Como é sabedor que Serra do Amalho entra 800 mil e nós gastamos, em média, quase 2 milhões de reais com a saúde, né? Até que se chegue emenda, você tira do livre para poder complementar, né? Por exemplo, nós recebemos 7 mil reais de passagem por mês, eu gasto 102, eu tiro 93 do livre. A folha da saúde é 1 milhão e 700, entre 800, eu tiro 900 do livre. A folha da assistência, vou dar um exemplo, da saúde é isso mesmo, da assistência vou dar um exemplo, entra 120 mil, eu gasto 220. Mas prefeito, não é muito? É. Mas se eu não manter as ações de assistência, que são as visitas, infelizmente os beneficiários irão perder os benefícios. Automaticamente vai vir para as costas do município. Então, assim, infelizmente, o aumento significativo da demanda na saúde fez com que nós, né, descapitalizássemos um pouco. Estávamos, né, previstos receber uma emenda também para a área de eventos. Nós não recebemos, e isso fez com que nós nos desprogramássemos, mas nós iremos retomar sim. Né? Primeiramente, Deus sabe da nossa intenção, sabe do respeito que nós temos pelo dinheiro público e do tanto que a gente faz para poder cumprir com as demandas e cuidar do máximo de pessoas que esteja precisando. A gente sabe que é uma demanda muito difícil e delicada, mas com toda a certeza do mundo a gente vai conseguir restabelecer e continuar sendo, né, uma administração que consegue cumprir com seus compromissos dentro do mês. Para isso nós teremos que tomar algumas atitudes, mesmo sendo em época de eleição. A gente entende que o trabalho ele não para, a gente só diminui e adequa a nossa situação, né? A Deus querer, eu sempre falo para todo mundo, Deus não tem deixado faltar para a área da saúde, e é isso que eu tenho sempre pedido porque eu sei que essa demanda ela é muito grande, não é demagogia. Às vezes quem está de fora, Fábio, critica com seu entendimento, mas eu sempre, às vezes quando eu tenho oportunidade de esclarecer e fazer com quem está criticando, que venha conhecer um pouco da área da saúde, procure se informar quanto que vem, como que é gasto, solicita a folha ao secretário de saúde para saber se todo mundo que está na folha, se está exercendo uma função, se realmente existe essas pessoas trabalhando, porque assim, todo mundo que está hoje dentro da folha, das folhas, estão exercendo alguma função. Então, eu analiso com carinho, eu sempre peço a eles que, quando é agora na época de corte, a gente tem um cuidado, ter um carinho, até na redução salarial que precisa ser feita, porque a gente entende que todo mundo passa por seus perrengues, e mesmo na hora de reduzir, nós temos que reduzir com clareza, com toda certeza, mas com cuidado. É igual aquela lei que a gente sempre fala, pesando mais em quem pode mais, pesando menos em quem pode menos. Porque a gente entende que não está fácil para ninguém. Mas como o senhor mesmo falou, a gente tem que fazer gestão. Eu concordo, só que a questão política, ela vai além da gestão. Ela vai da parte humana também. Por exemplo, às vezes tem pessoas que estão passando por certo tipo de dificuldade, e aí ele quer, tira. Mas ela está passando por dificuldade psicológica e financeira. Eu tiro ela do emprego? Tiro. E se ela meter uma corda no pescoço? Ah, prefeito, mas não é sua responsabilidade, ô nega. É minha responsabilidade, sim. A minha casa é que amanhece gente sábado, domingo, feriado, Semana Santa. Então eu tenho essa responsabilidade de entender o lado das pessoas, por mais difícil que seja. Eu tenho que ter esse olhar atento. Por exemplo, ontem eu mesmo me mandou ali que eu tenho 4 filhos, tenho um especial, estou desempregado e só recebo 600 Bolsa Família. Eu falei, mano, vamos orar a Deus para ver o que Deus prepara. Eu não consegui abençoar ela. Mas assim, observa que tem muita gente, Fábio, que está no quadro nessa situação. Então, para muita gente que julga, que condena, que está numa ala de mais conforto, eu peço que analise com carinho, né, antes de poder sair jogando pedra. Eu entendo a oposição, o papel da oposição, no caso, eles é bater mesmo independente. Mas quem não é oposição, procure se informar direitinho para saber se realmente nós estamos tentando ou não, se nós estamos fazendo de um tudo para poder levar mais benefício, levar mais boa nova ao município de Cedomar. E assim, aos poucos as coisas estão acontecendo, né? Olha o tanto de benefício que agora começou a entrar na área da saúde. Graças a Deus, nós iremos fazer uma ação na área da saúde agora, fazer uns 2 eventos para poder minimizar a vida de quem está com bolsa de colostomia aí esperando há 6 meses, há 3 meses, que nós temos muita gente ainda para ser operado, né? Então, qual é a ideia nossa? É utilizar essas emendas para poder livrar essas pessoas do sofrimento, trazer mais conforto, mais dignidade. Tudo isso é o quê? Fruto de trabalho do prefeito, do vice, da equipe de vereador que compõe a base, que a gente sabe que também tem lutado também para que os benefícios cheguem à Serra do Amalho. Graças aos deputados que têm honrado o compromisso com o Serra do Amalho, nosso deputado Adolfo Viana, nossa deputada Ivana Basso, Tiago Félix, outros deputados parceiros que têm vestido a camisa do nosso município, o governador do estado, o qual hoje nós estamos unidos para um bem comum, para um bem do nosso município de Serra do Amalho, né? Então, assim, graças a Deus, a gente tem muita gente imbuídas de poder fazer o máximo para o Serra do Amalho. Aos contribuintes, que colaboradores, a gente pede desculpa pelo atraso e iremos restabelecer o quanto antes possível. Para isso, iremos tomar algumas medidas para que a gente consiga restabelecer e trazer ordem para as datas de pagamento, até mesmo porque para que eles consigam fazer seus compromissos. E de forma alguma eu fico chateado. O que eu peço a todos, que da mesma forma que foram até os representantes, que foram até os diretores, se dirija até eles, que eles buscam as informações para que a gente consiga restabelecer a uma informação direta, porque tanto o escritório como a Secretaria de Educação, elas têm um acesso direto com cada diretor, e cabe ao diretor identificar quem são seus colaboradores, se foi encaminhado toda a documentação para a secretaria, e se não foi, que eles reencaminhem, né, explica a situação. Mas aqui nós estamos aqui para poder prestar esclarecimento. Você sabe que eu sou meio tranquilo em relação a estar nos meios de comunicação, mas sempre que preciso, e sempre não, como é minha responsabilidade, estou aqui para poder assumir ela de pronto, né, e pode ter na certeza que nos próximos 2 meses aí nós estaremos regularizados aí perante aos colaboradores, né, e que Deus nos abençoe nesse ano, que a gente consiga muito mais coisa para Serra do Ramalho. Como eu tenho o costume de dizer, nós temos esse tempo ainda à frente de Serra do Ramalho, e durante esse tempo nós iremos trazer o máximo de benefícios, né, para a população de Serra do Ramalho. Logo em breve estaremos anunciando um pacote de cascalho de asfalto também para algumas agrovilas do nosso município, e logo, logo, em breve, na sede também do município, mais asfaltamento para essa cidade, que o povo merece. Muita gente, às vezes, me contendo de eu asfaltar em agrovilas, eu sempre falo com eles, a vez da agrovila nova está chegando e vai chegar com força, mas as agrovilas também, elas merecem ser tratadas com carinho, com respeito, e aos poucos a gente está dividindo. Né, muitos duvidavam de asfalto em agrovila, e hoje já temos asfalto em agrovila, né, já temos eminência de mais 5 agrovilas a serem contempladas dentro desse ano ainda. Então é isso aí, nós não iremos parar de trabalhar, iremos dar continuidade aí.
0: Me permita a última pergunta, eu pedi duas, já queimei uma, agora a última pergunta. Você não gosta de dar entrevista, então tem que aproveitar ao máximo a sua participação. É, então tem que aproveitar. Inclusive, você está me devendo uma entrevista ao vivo aqui, né, para que a gente possa debater com o ouvinte, que é o seu eleitor, né? Que é o,
1: Justo, é o seu
0: eleitor, não é meu, meu título nem daqui é, então é seu eleitor. Então vamos lá, a última, já está sendo divulgado, e pelo menos em grupos, em relação ao concurso dos agentes de saúde, né? Parece que é a Consupan, né, que já está divulgando isso, não sei se já tem a banca, mas pelo menos em grupo já se discute isso. E aí há uma cobrança muito em relação aos aprovados do concurso da área de saúde. Se você, e aí não adianta eu ir perguntar secretário, porque quem decide é você, né? Já tem, você acredita que esse ano você vai chamar o pessoal da saúde, algum concursado? Sabemos que tem um prazo legal, tá dentro do prazo, mas você acredita que esse ano ainda chama esse pessoal da saúde?
1: Fábio Silva, eu até conversei com o professor Januário, que hoje continua sendo presidente do SINSP. Nós iremos chamar tanto o profissional da área da saúde, nós temos o prazo de 2 anos, né, Fábio?
0: Sim.
1: É, só que assim, 2 anos é a partir do empossamento deles, só do termo de posse. Só que nós iremos chamar tanto o profissional da saúde quanto

razão deles, inclusive alguns entraram com ação judicial para poder serem empossados. Só que também, infelizmente, essa desgrama desse lado meu humano, ele pesa um pouco, porque outros já tinham entrado, Fábio, e já fizeram também compromisso. Então, o que que eu quis ser? Como um já concursou e já está estabelecido, eu só solicitei um prazo para que a partir de outubro agora eu inicie o processo de chamamento deles todos. Por quê? Eu vou chegar para aqueles que estão no lugar de quem passou, né, que estão empossados ali, de contratos, falou, ó, infelizmente eu te consegui mais um ano, agora eu não consigo mais, porque é justo eu empossar quem passou, quem estudou, quem tanto sonhou para ser concursado. Então, às vezes eu me penalizo por tentar ser mais humano do que técnico um pouco, eu tento mesclar ali. Vai ser chamado todos, inclusive os que ficaram no cadastro reserva, eu também tenho interesse em chamar, até mesmo porque para trazer mais conforto e saúde financeira para o instituto, o qual eu prezo muito. Eu acredito que o instituto, ele precisa de injeção financeira para que ele, né, se restabeleça cada vez mais. Sei que até final do ano deva aposentar em média de 50 a 70 servidores da educação. Acredito eu, não é compromisso, mas é uma possibilidade de antes da gente sair do último ano de mandato, a gente consiga fazer um concurso para a área pedagógica, exclusivamente para os professores, porque eu vejo a necessidade, né, tanto de professor quanto de injeção financeira no Instituto Previdência e MUP. Então, assim, na verdade a gente está fazendo tudo dentro das possibilidades, sem malandragem nenhuma, né? Até hoje nós pagamos a dívida aí que ficou restando da gestão que passou. Todo mês não é fácil, são 57 mil, quase 60 mil todo mês, que a gente poderia estar investindo em outra coisa, mas a gente, por zelar e ter o compromisso com a população e com os servidores também, não só de concurso, a gente vem cumprindo aí fielmente, mesmo isso às vezes impossibilitando a gente de avançar mais ainda, mas é isso mesmo. Na verdade, eu não me arrependo de nada do que a gente tá fazendo. Eu sei que às vezes a gente é penalizado por tentar cuidar demais do máximo de pessoas possíveis, né? Tanto que meu índice pessoal de 54 foi para 58, eu ouvi até piada essa semana aí pelo meio de comunicação, mas não foi daí não, e também não é culpa sua. Mas justamente por conta disso, escutar a piada e ser penalizado por tentar ajudar, porque hoje se a gente queresse reduzir drasticamente, a gente reduzia e faria uma gestão muito mais enxuta, mas acredito que isso traria muito mais sofrimento para muita gente. E na verdade eu não vim aqui para ser o salvador da pátria não, mas eu falei para mim mesmo que enquanto eu puder ajudar, nem que eu me esbagasse, eu vou me esbagaçar, mas eu vou ajudar meu povo. Eu não vou deixar ninguém passando tanta dificuldade igual eu vejo que, se a gente não manter algumas situações, muitas pessoas irão passar por perrengue. Então, assim, mesmo me prejudicando, eu sempre, às vezes, quando eu tenho reunião com o secretário, eles falam: prefeito, o maior prejudicado é o senhor, é você. Fala, então deixa eu ser prejudicado. O que eu não quero prejudicar é a população que precisa. E, Fábio, infelizmente ou felizmente, eu conheço praticamente cada caso. Uhum. Então, assim, para mim é muito mais difícil do que para uma pessoa que tá ali do outro lado da tela, do outro lado do setor, que às vezes não tem conhecimento com quem tá lidando. Então, eu tenho até cuidado. Às vezes, hoje eu reclamei um colega, ele falou: você tem que ter cuidado quando você penaliza uma pessoa, porque você está trazendo um desconforto muito maior do que o que você está prevendo. Então, assim, eu tenho esse olhar atento e um olhar mais humano para a população, e com toda a certeza do mundo não me arrependo, não. Na verdade, eu me arrependeria se eu deixasse de ser humano para ser só técnico, porque, infelizmente, na vida pública eu não cabe ser só técnica, porque, por exemplo, quando o povo me elegeu um cara sem formação política, sem formação estudantil, elegeu um cara, acho que pela pessoa. Então, assim, eu também não posso hoje também condenar simplesmente as pessoas e ser muito técnico. Simplesmente só vou ficar se a pessoa for uma pessoa desenvolta. Não, infelizmente eu tenho que discutir com ela: você precisa melhorar, você não é tudo isso e tal. Então é aquela parte mais humana que a gente fala. Às vezes o cara tá precisando de carinho e você vem com a pedra. Então, na gestão pública, infelizmente, Fábio, eu digo isso, eu tive uma reunião com os diretores de escola e hoje me deparei com uma professora, eu perguntei a ela: você viu a minha reunião com os diretores de escola? Ela falou: não, eu perdi. Pronto, foi o que eu mais pedi aos diretores e a todos os nossos colaboradores de cargos de coordenação

0: direção, que antes de punir, antes de discutir com algum servidor, colaborador, tenta entender a realidade da vida dele. Eu sei que nós não somos psicólogos e nós não somos pagos para isso. Mas às vezes a pessoa está precisando de ajuda e você condena ele. Então você não vai melhorar a vida dele, você vai piorar. E assim, eu sempre peço isso. Eu acho que antes de tudo, a gente tem que ser mais humano com as pessoas e mais grato, né, sentimento de gratidão e ser justo. E eu tenho tido isso e, na verdade, assim, eu não me arrependo 0,0 de nada, nada. Eu sei que às vezes eu me prejudico por tentar ajudar ou por ajudar muita gente, mas eu não me sinto culpado em momento algum. Fico triste por ter atrasado, normal, mas estou procurando me reorganizar junto com a equipe para que a gente consiga restabelecer. Mas diante disso, continuamos firmes e fortes para continuar trabalhando até o dia que Deus permitir, nos dê vida, saúde e nos dê direito de continuar fazendo gestão.
1: Eu quero agradecer imensamente.
0: 32 minutos, viu?
1: Pois é. Mas, duas entrevistas não, eu quero uma no estúdio aqui para você responder ao povo, não é a mim não, né? Mas muito obrigado, Eli Carlos, né? Eu trato Eli Carlos, gente, não tem nenhuma birra entre eu e Eli Carlos, nem ele comigo, deixar bem claro, é porque eu não gosto de botar os apelidos, eu uso assim, mais conhecido como, eu chamo o nome da pessoa e o apelido vem depois, abre um parêntese, Lica, né? O nome dele é Eli Carlos.
0: Esse nome completo é coisa de mulher quando tá bravo, ele casa.
1: Ah, é? Chama o nome completo. Não, mas não tem isso não. E você deixou bem claro aí que não partiu da sucesso, até porque a gente não dá piada e nem ataca pessoas. A gente, hoje eu liguei para o seu secretário, né? Não vou citar o nome porque ele pediu para não divulgar o nome dele, né? Mas gente que tinha informação concreta para dizer. E fiquei feliz de você me retornar. Eu nem liguei para você. Você mandou a mensagem dizendo a explicação é essa e aceitou participar ao vivo. Quando eu cobro a entrevista, lógico que dá audiência, isso é fato. Não vou dizer que não dá audiência, dá audiência. A rádio precisa de audiência, mas quem pode responder aos munícipes é ninguém melhor do que o gestor. É o prefeito e o vice-prefeito. O secretário responde, sim, mas tem algumas limitações que só o prefeito e o vice-prefeito é que podem dar. Ah, Fábio, eu não gosto de estar na rádio todo dia. Concordo, beleza. Mas pelo menos uma vez por mês você tem que tirar as dúvidas da população. É importante isso. Isso não é promoção pessoal. Isso é para levar, tirar até as dúvidas que muitas vezes ficam distorcidas, né? Como você mesmo colocou aí.
0: Pronto, é que há 30 dias agora nós tá aí, colado.
1: Tá bom, um abraço, bom almoço. Um abraço. Eli Carlos, prefeito, amém. Prefeito de Serra do Ramalho, 34 minutos, né? Isso é histórico.
2: É histórico, né?
1: Grava aí, Cassandra Maia, porque isso é histórico. 34 minutos, né? Agradecer Eli Carlos, foi ele que mandou a mensagem, eu nem provoquei, nem mandei a mensagem para não incomodar.
2: Estava ouvindo a rádio ali, né?
1: Estava ouvindo, né? Eu quero agradecer aqui, ele respondeu aí aos ouvintes, se convenceu ou não, aí cabe a cada ouvinte que está ouvindo e a ele que trouxe as explicações. Eu sempre coloco que a saúde é o calcanhar de Aquiles, é o primo pobre das prefeituras, pelo menos das prefeituras menores, cidades menores, porque eu já acompanho há muito tempo, eu não faço parte de política partidária dentro de prefeitura, mas eu acompanho os números. E todas as prefeituras de cidades menor de 100 mil habitantes, cidades de 100 mil habitantes abaixo, sofrem com a saúde. Eu não vou nem falar cidades grandes que também sofrem. Mas eu tô falando de cidades de menor porte.
2: E cidade grande ainda recebe a cidade de menor porte.
1: De menor porte,
2: né?
1: Ainda tem essa.
2: Tem essa ainda, né?
1: Serra do Ramalho tem um hospital municipal. Eu estava até vendo Feira de Santana, minha cidade natal, que tem quase 700 mil habitantes. Parece que nunca sai disso, né? 700 mil habitantes.
2: É, porque não tem um hospital.
1: Não tem um hospital municipal. Lá tem os postos, tem UPA. E segue tudo para o hospital regional Clériston Andrade. Aqui tem um hospital municipal que precisa de uma atenção. Essa reforma ela tem que ocorrer e tem que ter atendimento. A reforma só também não funciona. A reforma ela vai funcionar com atendimentos junto. Ah, Fábio, não está faltando médico. Beleza, então se preocupa na reforma aí e aumentar o número. Se for o projeto que eu vi, eu cheguei a ver um projeto, não vou dizer quem me mostrou, minhas fontes eu não preciso revelar. É, não tem um hospital na região, se for o projeto que eu vi, que vai ficar nos moldes do hospital daqui.
2: Olha só, coisa boa, né? Tomara que seja.
1: Mas né? Tem que estar bonito e com atendimento. Tem médico, chegou lá, tem médico de plantão. Não adianta também a capa e dentro não está bacana. Ah, Fábio, você está dizendo que o hospital não está bacana? Não, agora é a aparência que não está legal. Os profissionais têm que trabalhar daquele jeito, já tem um bom tempo isso. Situação, mas o problema não é da gestão atual. É sim, independente de quem está na gestão, é que resolve os B.O.s. Você acha que eu peguei a Rádio Sucesso tudo bonitinho? Tava tudo lindo? Não, eu tive que resolver B.O.s também. Quem tá na gestão tem que se virar. Ah, o dinheiro é pouco? Concordo. Não vou dizer. Agora tem que buscar, se virar, emenda, é isso, é aquilo, tem que buscar. Quando todos os candidatos, aí não é só Eli Carlos, não. Todos. Hoje não tem todo mundo tem oposição, né? Quando você está no poder, já tem oposição. A oposição está buscando entrar no poder. Não é isso? Então tem a solução para todos os problemas, não tem? Pronto, então quando chegar lá, não adianta reclamar de ouvir cobrança.
2: Aí quando...
1: Porque durante a campanha, todo mundo tem a solução para todos os problemas. Todos os problemas. E ganha porque convence ao eleitor de que vai resolver os problemas.
2: Aí quando chega lá e fala assim, estamos
1: aí, estamos com dificuldade.
2: A casa.
1: Aí realmente, aí o ouvinte
2: estamos,
1: cobra.
2: Estamos
1: o
2: organizando
1: cobra.
2: A casa, né?
1: É, o eleitor cobra. É, volta a frisar, a Rádio Sucesso, eu vou falar do tempo que eu administrei pra cá. Do dia 3 de março de 2020 até hoje, dia 6 de julho de 2026, jamais, dentro da programação, atacamos ou atacaremos qualquer pessoa ou instituição. Nós vamos trazer a notícia, o fato. Ah, Fábio, você pode errar? Sim. Posso errar e vou ter a humildade de corrigir. Mas atacar ninguém pode ser... Primeiro, eu não tenho ligação com político nenhum. Eu tenho amizade, assim, amizade institucional com todos. Situação, oposição, quem se diz que é líder disso, líder daquilo, eu trato todo mundo bem e sou bem tratado também. Nunca fui maltratado. Dizer que sou maltratado, eu vou estar mentindo. No início, quando eu cheguei, um dizia que era do grupo A, que eu recebia dinheiro do grupo B. O grupo B dizia que eu recebia dinheiro do grupo A. Eu tava milionário.
2: A rádio já tava.
1: Milionário. Mesmo. Milionário. É. Diziam na eleição de 2024, disseram que a rádio recebeu não sei quantos mil reais. O contrato hoje institucional que tem é bem menor do que o valor que era antes de eu chegar aqui. Muito menor. E é público. Sabe qual foi o aumento que teve? Não teve 10%, 20%, que 10% de aumento. Que aumentou todas as publicidades aumentaram, logicamente aqui é uma emissora comercial. Jamais você vai ver eu atacando ou puxando saco de político nenhum. Você não vai ver isso, você vai ver eu tratando todo mundo bem. Eli Carlos, o grupo de Eli Carlos, o grupo da oposição, quem é a oposição hoje? Mário Filardi, Euris é Lapa, né? Mário Filardi, quem mais é? Cleiton, Juca, quem é oposição, situação, pra mim é tudo igual. Me trato como se fosse qualquer outra pessoa. Se um disser que eu dei 10 centavos a Fábio Silva aqui, eu peço demissão na mesma hora. Eu dei 10 centavos a Fábio Silva pra ele botar gasolina ou pra ele comprar bala, ou ele me pediu aqui. Eu vendo publicidade nos eventos pra anunciar a empresa, o nome da pessoa. Eu tô vendendo o serviço. Mas respeito sempre. Porque eu sou respeitado. Se respeita quando você é ser respeitado. Relevei pancada em 2024 até o osso. Eu confesso que eu pensei em desistir. Cheguei pra equipe aqui e disse, ó, eu não tenho que passar por isso. Estão falando coisa e colocando o nome da emissora que eu prezo tanto de uma forma que não existe, que eu não puxo aqui de jeito nenhum, pra ninguém. A prefeitura, ela tem 20 chamadas diárias do contrato que ela paga. E as entrevistas é porque são notícias da cidade, a gente tem que ouvir. Quer dizer, vai falar de educação, secretário. Você vai falar de sindicato, você vai para o sindicato.
2: Salário,
1: você prefeito, vai falar de salário, tem que procurar o prefeito, o secretário de administração, quem é que vai falar?
2: Você não pode ir na oposição para querer saber
1: de salário. Você tem que procurar os setores. Isso aí é matéria para o povo saber. Então, enquanto eu estiver aqui, e os meus colegas aqui que estão hoje, pode ter certeza, vocês não vão ouvir aqui puxação de saco com ninguém, até porque nem a gente precisa, nem a pessoa precisa, e nem ataque a pessoas. Nem ataque. A gente vai fazer as perguntas. Tem pergunta que vai ser desagradável, mas é o papel do jornalista e radialista. A gente vai fazer, cabe a pessoa responder ou não. Vamos ao show do intervalo, deixa eu faturar que é quem paga as contas e volto já.
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1: 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Deixa eu trazer para os ouvintes, são 13h36, já no final do programa, né? 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Josemar, final do programa.
2: Pois é, Fábio, vamos estar lá todo mundo mandando a transmissão aí pra você que gosta de vaquejada, né? Ah, tô com sem tempo de ir, mas você vai ficar sabendo quem tá correndo, quem ganhou, quem vai pra disputa, vamos trazer tudo, né? Então, uma boa tarde a todos vocês.
1: Boa tarde, e um abraço pra...
2: Amanhã.
1: Amanhã estaremos de volta, se Deus permitir, com mais um Jornal da Sucesso. Se ficou alguma demanda, né? Se ficou alguma demanda sem ir ao ar, amanhã a gente traz aqui dentro do Jornal da Sucesso, viu? Um abraço a todos vocês, fiquem todos com Deus. Tchau, pessoal.
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9: Olha a hora certa, 13 horas e 45 minutos.

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0: Muito obrigado.
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1: Olá, hoje eu quero falar com você sobre o filtro do tempo. Muitas das coisas que hoje parecem urgentes ou desesperadoras serão apenas memórias vagas daqui a alguns anos. O tempo tem uma capacidade incrível de acalmar tempestades e colocar cada problema no seu devido tamanho. Não gaste toda essa energia com o que é passageiro.
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1: Olá, boa tarde a você, agora 14 horas e um minutinho.
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1: Tô chegando por aqui com o resumo da sua novela preferida. Quem tá acompanhando a novela A Nobreza do Amor para essa segunda-feira, atenção, hein? Malungo agradece as informações recebidas de Jorge e Diógenes e Marta confrontam Virgínia diante das acusações de Lúcia. O Nildo afirma a Fátima que Miguel e Salma têm o direito de saber a verdade sobre o seu estado de saúde. Fátima engana Salma a fim de continuar manipulando a filha. Dumi sugere que Kênia disfarce seu descontentamento com Gendal. Dumi comenta seu plano de furtar as joias do rei com Akin e Ladissa. Bartô divide com Miguel a ideia de construir um santuário para sua mãe em Barro Preto. Diógenes e Mirinho questionam Sebastião sobre o seu apoio ao crime de Virgínia. Alica revela a Tonho que Omar está chegando ao Brasil.
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2: Primeiro lugar.

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0: Dai. Eu tô sabendo tudo que vai rolar na novela Coração Acelerado. Nessa segundona, meus amigos, Agrado, Eduarda e Leandro decidem retomar a parceria musical. Todos chegam para o Festival de Sucos no Zuzanete sem saber que Osmar se esconde na cozinha, amando Dizilar. A Laurzinha e Janete ficam juntos. Agrado declara seu amor por João Raul.
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1: Olá, boa tarde, 14 horas e 30 minutos.
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1: Tem resumo da novela Quem Ama Cuida chegando aqui na sua rádio. Hoje há uma passagem de tempo. Bruna e Pedro chegam de viagem casados. Adriana consegue sua liberdade condicional e promete fazer justiça. Otoniel e Elisa se preocupam com o desejo de Adriana. André registra a falta de entusiasmo de Pedro com seu casamento. Helenice enfrenta Tom e decide visitar Adriana. André aconselha Ademir a procurar Pedro. Pilar exige que Fernando trabalhe em troca de moradia e ele se oferece para integrar a equipe da clínica de Rafael. Tiago fica abalado ao saber do casamento de Bruna. Adriana se depara com Pilar ao visitar o túmulo de Arthur.
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1: Chegando o resumo da novela Coração de Mãe, meus amigos, hoje, Borá decide quebrar o silêncio entre ele e Katsu depois que os dois passam a agir como se o beijo nunca tivesse acontecido. E disposto a esclarecer a situação, ele tenta conversar com a empresária e aliviar o clima entre eles. Enquanto isso, Gulnaz faz de tudo para expulsar Zerá da casa.
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1: Boa tarde, 15 horas e 1 minuto.
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0: muito obrigado.
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2: De volta por aqui com mais informações sobre o mundo da bola. De volta, as últimas do esporte.
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2: Vamos falar de sábado pela Série B. Novo Horizontino se impõe, vence Atlético de Goiás por 3-0 e assume liderança. Luiz Oyama, Robson e Rômulo marcaram os gols. Artilheiro Bruno Santos brilha com 2 gols e Londrina atropela CRB por 5-0. Mikael contra Lucas Marques e Gilberto fecharam o placar. Criciúma vence o esporte por 1-0 com gol de Vagninho. Goiás vence o Ceará por 2-0. Cadu Souza e Juninho marcaram. No domingo, Náutico e Juventude não saem do 0-0.
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2: O Inter acertou a contratação de Caleb, meio-campista que pertence ao Fortaleza e estava emprestado ao Alavés. O jogador de 26 anos chega por empréstimo até o fim dessa temporada com opção de compra. O meio-campista será o segundo reforço do Inter para o segundo semestre. A direção trabalha para oferecer novas alternativas a Paulo Pezzolano. O Colorado vasculha o mercado para encontrar pelo menos um centroavante. Um outro zagueiro também está em pauta para aumentar as opções no setor.
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2: Já o Fluminense fechou a venda do jogador Facundo Bernal para o Real Betis da Espanha. A negociação teve algumas travações na reta final por causa de pendências envolvendo agentes e divisão de porcentagens, mas tudo acabou sendo resolvido neste sábado. A operação total girou em torno de US$12 milhões, R$62 milhões na cotação atual por 100% dos direitos econômicos do atleta. O Fluminense é dono de 60% dos direitos econômicos de Bernal. O contrato com o Real Betis será até junho de 2030. Tô de volta amanhã trazendo mais informações sobre tudo que rola e acontece no mundo da bola. Abração do Deluca, ótima segunda, excelente semana para você. Fiquem com Deus e até a próxima. Tchau, tchau, valeu.
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1: Oi, gente, chega mais que tá começando mais uma semana. Eu sou a Kelly Gomes e tô trazendo aqui pra você na programação Mais Aroma e Mais Sabor pra te acompanhar. Tudo bem? Então vamos começando nossa segunda-feira, dia 6 de julho de 2026, com uma receita de torradinha. Bora que é bem simples, tá? Anota aí. Você vai precisar de 2 pães do tipo francês amanhecido, 2 colheres de sopa de manteiga em temperatura ambiente, 1 colher de café de azeite e orégano a gosto. Para o preparo, você vai fazer assim. Começar cortando os pães em fatias de cerca de 2 dedinhos de espessura. Aí você os dispõe em uma assadeira e deixa reservado. Num recipiente, você vai colocar manteiga, azeite, o orégano. Mistura muito bem até formar uma pastinha. Aí você vai passar a manteiga temperada na parte de cima das fatias de pães e então vai levá-las ao forno pré-aquecido a 150 graus por cerca de 15 minutos. Aí é só servir e um bom apetite, uma ótima semana para você. Tchau, tchau.
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0: Ela não é nem muito justa, nem muito larga. Essa proporção perfeita garante uma versatilidade incrível, adaptando-se facilmente às mais variadas propostas de looks do seu dia a dia. Além de confortável, ela confere um efeito sofisticado, despretensioso, que eleva qualquer visual mais básico. Então garanta essa peça coringa no seu guarda-roupa e comece a semana esbanjando estilo.
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2: O gerente de supermercado Matt Morris, de 31 anos, levou o conceito de romantismo a um nível gigante, mas quase viu seu plano perfeito ser arruinado pelo despertador. Ele contratou secretamente um artista para esculpir um desenho imenso de 15 metros de um anel de noivado na areia da praia favorita de sua namorada, Rebecca Gardner, de 32 anos, na Grã-Bretanha. O grande desafio do plano foi uma verdadeira corrida contra a maré e contra o sono de Rebecca também, para que o pedido acontecesse antes que a água subisse e apagasse a arte. Matt precisou arrancar a namorada da cama às 6 horas da manhã. Ela reclamou, pediu para dormir até mais tarde por causa de uma festa que teriam à noite, mas acabou cedendo. Como o casal já tinha o hábito de caminhar pela costa nas folgas, ela não desconfiou de absolutamente nada. Ao chegarem ao calçadão, Rebecca desceu os degraus tão concentrada para não cair que nem olhou para a frente. Quando finalmente pisou na areia, ela percebeu que estava bem no centro da escultura gigante, que tinha até um ponto de interrogação no meio do anel. Matt se ajoelhou com a joia de verdade em mãos. Um drone gravou tudo lá de cima e o sim foi imediato. O pedido aconteceu em 12 de junho e os dois agora planejam o casamento para 2028. Sorte ao casal.
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1: Uma boa tarde para você. Agora são 15 horas e 30 minutos.
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0: você sabe diferenciar se o cabelo tá seco ou ressecado? Então, embora ambos apresentem frizz, pontas duplas e opacidade, as causas para o problema são totalmente diferentes. O cabelo seco, por exemplo, é uma condição natural, onde o couro cabeludo produz pouca oleosidade protetora para os fios. Já o ressecamento é provocado por agressões externas, como sol, químicas ou até o uso excessivo de chapinha ou secador. Então identifique a real necessidade do seu fio, escolha o tratamento ideal e devolva o brilho e a vida aos seus cabelos.
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2: Um papagaio chamado Lorenzo virou notícia no mundo todo em 2010 por causa de um emprego bem errado. Ele trabalhava como vigia para traficantes na Colômbia. O caso, que voltou a bombar as redes sociais, aconteceu na cidade de Barranquilla, onde a polícia descobriu que a ave tinha aprendido a gritar frases como "Corre, corre, você vai ser pego!" toda vez que via viaturas ou policiais chegando perto do esconderijo dos criminosos. Na operação, 9 suspeitos foram presos e várias armas e drogas foram apreendidas. Depois de toda a fama internacional, Lorenzo ficou sob os cuidados da polícia ambiental, mas

0: estimavam que cerca de 1,7 mil animais eram usados por criminosos na Colômbia. Para dar uma ideia, na mesma época, a polícia da Itália prendeu traficantes que usavam uma cobra gigante de 3 metros para proteger um esconderijo de drogas.
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1: Boa tarde a você, 16 horas e 3 minutos.
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4: Olá, tudo bem com vocês? Hoje é segunda-feira e vai começar o Flash Star. Tudo que tá rolando na vida das celebridades aqui com Priscila Pera. A Lauren Prota, esposa do Léo Santana, usou as redes sociais para contar um esquema especial que montou em casa para evitar ciúmes da filha mais velha, Alice, com a chegada do irmãozinho Levi, que nasceu em maio. Ela contou que pesquisou bastante durante a gestação sobre como administrar a atenção entre os dois filhos, Alice, que tem 4 anos e meio, e o Levi. Lori fez um combinado com os familiares e amigos que frequentam a casa dela para dar mais atenção a Alice do que ao neném. O trato é claro: quando chegar na casa dela, a primeira coisa que todo mundo tem que fazer é ir falar com Alice. A ideia é fazer a mesma festa de sempre para ela, para que entenda que a rotina seguiu igual e que as pessoas continuam enxergando ela. Além disso, a mãe da Lori está morando com a família durante o puerpério e ganhou uma missão especial: cuidar exclusivamente da atenção dada a Alice. Lori contou que o temor deu lugar ao alívio, porque a convivência entre os dois filhos está acontecendo de forma tranquila e afetuosa. Que esquema bacana, né? Esse foi o seu Flash Star, que volta já já.
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0: Para com isso, mulher!
1: Mas igual não adianta.
0: Não tem jeito, amigo.
1: É um B.O. grande, hein?
0: Danada ela, viu? Você tá doido.
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3: Lenovo confirma novo tablet gamer com luz colorida na câmera e também internet 5G. É o que você descobre comigo nesta edição novinha do Tech World nesta segunda-feira, 6 de julho. Se liga aí.
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3: A Lenovo vai lançar em agosto o Legion Y700, seu mais novo tablet potente voltado para jogos. O grande destaque do visual é um anel de luz colorida e personalizável de LED RGB ao redor da câmera traseira, que terá 50 megapixels de resolução. Além do foco em games, o aparelho promete também ser muito útil para o dia a dia, por trazer entrada para chip de celular. Isso vai garantir internet 5G em qualquer lugar e, segundo vazamentos, a capacidade de fazer e receber ligações telefônicas normais. O modelo deve chegar ao mercado como uma opção topo de linha muito poderosa.
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2: Olha a hora boa, hora do café da tarde. Agora 16 horas e 30 minutos. Boa tarde a você.
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0: muito obrigado.
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1: De volta aqui com o Flash Star, eu sou Priscila Pera e tudo que tá rolando na vida dos famosos. Giovanna Antonelli chegou aos 50 anos numa fase de pura reflexão sobre a vida. Em entrevista ao G-Show, ela contou que decidiu desacelerar depois de mais de 30 anos de carreira intensa. A atriz disse que os 50 anos, completados em março deste ano, trouxeram uma nova forma de enxergar o tempo e de equilibrar as relações. Ela jogou a pressão da vida pro escanteio e garante que está sendo mais feliz desde que começou a se priorizar. Sempre fui uma Ferrari, ia de 1 a 100 muito rápido. Hoje penso bastante na maioria das vezes, consigo me controlar. Isso faz parte da maturidade também, de você não querer mais provar nada pra ninguém, agradar ninguém e pensar mais em você. Com mais de 3 décadas na televisão, ela confessou que trabalha tanto que nem vê o tempo passar e que o único guia que tem é olhar para o crescimento dos filhos. Gil é mãe de 3 e disse que quando olha para eles pensa, passou e passou muito rápido. Esse foi o seu Flash Star. Beijos e até.
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4: Rumor indica que versões mais caras do iPhone 18 podem ganhar memórias mais lentas. É o que você descobre agora junto comigo nesta nova edição do Tech World.
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4: O futuro iPhone 18 Pro pode ganhar um tipo de armazenamento mais lento em suas versões com maior capacidade de espaço. Segundo vazamentos, a Apple estuda trocar a tecnologia atual por uma memória chamada QLC, que é mais barata de produzir e consegue guardar mais arquivos no mesmo espaço físico. Mas, em contrapartida, esse sistema tem menor velocidade de gravação e menos resistência ao uso pesado. Na prática, a lentidão pode aparecer ao transferir arquivos gigantes ou gravar vídeos em altíssima resolução. Como o mesmo boato já surgiu em anos anteriores e nunca se confirmou, vale tratar a informação com cautela.
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1: Olá, uma excelente tarde, 17 horas e 2 minutos.
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3: Vem pra cá pertinho da gente que já começou mais uma semana e nós estamos aqui prontíssimos pra te acolher. Oi, gente. Boa semana, eu sou a Kelly Gomes e olha, manter a casa em ordem com os pequenos fica muito mais simples se você organizar os brinquedos em cestos, sabia? O segredo é deixá-lo sempre ao alcance das mãos das crianças, garantindo assim autonomia e total segurança na hora de brincar. E para facilitar ainda mais, identifique cada recipiente utilizando cores chamativas ou então pequenos sinais visuais. Assim, seu filho sabe exatamente onde encontrar o que ele procura e a hora de guardar vira uma grande diversão. Organize o espaço da sua família com essa dica prática. Boa semana, ótima segunda para você. Amanhã a gente volta a se encontrar, tá?
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1: Excelente tarde pra você, 17 horas e 31 minutos.
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0: Muito obrigado.
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1: Um muro de quase 3 metros de altura que separa homens e mulheres no meio da areia parece coisa de filme antigo, mas é exatamente o que acontece na praia de Pedocim, na Itália. Ela é a última praia de toda a Europa que ainda divide as pessoas pelo sexo. E como era de se esperar, essa regra deu a maior confusão. O quebra-pau começou quando uma turista de fora resolveu ignorar o muro e deitou na areia para curtir o sol, bem agarradinha com o namorado. Só que do lado que é reservado apenas para os homens. Nessa praia, o paredão divide tudo e vai até dentro d'água. Do lado das mulheres, elas podem usar biquínis menores e tomar sol sem nenhum homem olhando. Do lado dos homens, só entram eles. A única chance de os casais se encontrarem é nadando lá no fundo, onde o muro acaba. Uma frequentadora mais velha viu a turista no lado errado e tentou explicar a regra com calma. Foi o suficiente para a turista rodar a baiana, armar a barraca e começar a berrar no meio da praia, chamando todo mundo de ignorante e dizendo que aquela regra era um preconceito absurdo. A discussão ficou tão feia que teve empurrão e xingamento, e a briga só não terminou em agressão física porque os homens que estavam tomando sol correram para separar as duas.

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0: O anjo do Senhor anunciou a Maria.
1: E ela concebeu do Espírito Santo.
0: Ave Maria, cheia de graça, o Senhor é convosco. Bendita sois vós entre as mulheres, e bendito é o fruto do vosso ventre, Jesus.
1: Santa Maria, Mãe de Deus, rogai por nós, pecadores, agora e na hora da nossa morte. Amém.
0: Eis aqui a serva do Senhor.
1: Faça-se em mim segundo a vossa palavra.
0: Ave Maria, cheia de graça, o Senhor é convosco. Bendita sois vós entre as mulheres, e bendito é o fruto do vosso ventre, Jesus.
1: Santa Maria, Mãe de Deus, rogai por nós, pecadores, agora e na hora da nossa morte. Amém.
0: E o Verbo de Deus se fez carne
1: e habitou entre nós.
0: Ave Maria, cheia de graça, o Senhor é convosco. Bendita sois vós entre as mulheres, e bendito é o fruto do vosso ventre, Jesus.
1: Santa Maria, Mãe de Deus, rogai por nós, pecadores, agora e na hora da nossa morte. Amém.
0: Rogai por nós, Santa Mãe de Deus,
1: para que sejamos dignos das promessas de Cristo.
0: Oremos. Infundi, Senhor, em nossas almas a vossa graça, para que, pela anunciação do anjo, cheguemos ao conhecimento da encarnação de nosso Senhor Jesus Cristo, vosso Filho, que pela paixão e morte na cruz, cheguemos à glória da ressurreição. Pelo mesmo Jesus Cristo, Senhor nosso. Amém.

0: Louvado seja nosso Senhor Jesus Cristo. Para sempre seja louvado. No ar, programa Bênção da Família. Eu sou Maria Juscelene, muitos me conhecem por Ju, e é um prazer estar aqui com vocês apresentando mais um programa juntamente com o Padre Raimundo e Josimar. Se permitir, Padre, eu queria me apresentar só um pouquinho. Esse mês, agora faz um ano que eu mudei para cá, né? Antes eu morava em Santana e tá sendo uma experiência maravilhosa, assim, é claro, né? Que cheia de desafios, mas onde eu também tô conhecendo pessoas maravilhosas que desde que eu vim para cá, nas minhas orações, eu sempre pedi a Deus para que ele me apresente, né? Aos amigos dele, e que isso tá sendo uma resposta, né? Tá aqui hoje com o Padre Raimundo, com o Josimar. Eu acho que Deus está ouvindo minhas orações. Que sempre quando a gente muda assim, de cidade, dá aquele medinho, é tudo diferente, é tudo muito... E a gente acaba aqui pedindo a Deus mesmo que eles apresente pessoas maravilhosas aos amigos dele. Está sendo resposta de Deus estar aqui hoje com vocês, viu, Padre? E Josimar?
1: Boa noite, então, Maria Juscelene. Obrigado por aceitar o convite de estar aqui hoje. Boa noite, José Bar.
2: Boa noite, Padre. Boa noite, José.
1: Boa noite, nossos ouvintes aí, querido ouvinte. Nós pedimos licença para entrar agora no celular, apresentando o programa Bênção da Família. Este momento de oração, de graça, onde nós falaremos de Deus um pouco no lar. Vamos falar um pouco sobre Deus e receber a bênção do céu.
0: Isso mesmo, Padre. Hoje vamos refletir sobre um tema muito especial, né? Que é a experiência de Deus dentro do nosso lar, experiência cristã no nosso lar, né?
1: Experiência cristã de Deus no lar, né? Muito interessante esse tema, para que a gente veja como cada família, né? Cada família tem o seu jeito de fazer sua experiência, né? Então vamos dar continuidade aí, já mandando o nosso abraço aos ouvintes aí, os ouvintes que desejam participar conosco, mandando sua mensagem, mandando um alô para nós, é o 3620-1680.
0: Participe conosco.
1: Aqui, né, para a participação.
0: Então, Padre, nós vamos começar, né, com a primeira pergunta, que é: o que podemos falar inicialmente sobre a experiência cristã de Deus no lar?
1: O que nós podemos falar sobre a experiência cristã de Deus no lar? Experiência significa cada um faz a sua, né? Experimentar. Só que não é experimentar se Deus é doce, é salgado, não. Experiência é a gente fazer um caminho, né? É uma jornada. Vivência significa vivência, né? Uhum. Então, a vida no dia a dia nos leva a buscar Deus. E aí a experiência vai se fazendo. Como o povo, antigamente o povo fazia a experiência de Deus no deserto, né? Na caminhada. A experiência cristã de Deus hoje, então, no lar, ela é um pouco diferente. Primeiro porque a vida no deserto era nômade, o povo viajava durante o dia, se estabelecia durante a noite, passava dias, às vezes, no acampamento e seguia a viagem. Hoje não, nós paramos numa cidade. Uhum. É igual você acabou de se apresentar, dizendo que chegou aqui em Serra do Ramalho há pouco tempo. Uhum. E está fazendo uma experiência de encontrar pessoas novas, né, na sua
0: mesmo,
1: vida.
0: Né?
1: Então é a mesma coisa a experiência de Deus na casa. A família tem uma tradição, a família tem costumes, a família tem uma cultura, e nessa cultura tem o seu jeito de cultuar o seu Deus, cultuar Deus, ou o seu jeito de rezar, como é o jeito católico de dizer, o jeito carinhoso de dizer do católico é rezar, outros dizem orar. Então essa experiência se faz dentro da família.
0: Exatamente.
1: É em prática, ali na prática, no dia a dia, conforme os acontecimentos vão, as coisas vão acontecendo, A família que acredita em Deus, ela começa a buscar Deus. Isso vai se tornando uma experiência, é? Uma experiência. E só pode falar bem, quem ou conhece, pode, né, falar para alguém que já fez a experiência.
0: Uhum. Isso mesmo, padre. Muitas vezes a gente, muitas pessoas, até a gente mesmo, acha que a experiência com Deus é feita na igreja, né? Mas Deus também quer ser conhecido dentro da nossa família. Deus quer ser conhecido, ter uma vivência conosco na cozinha, no lavar do prato, no cozinhar, no fazer da janta, né? Deus quer ter essa experiência, essa oração, essa presença contínua de Deus na nossa vida, né? Que a gente vai, então, adquirindo virtudes. Onde a gente adquire virtudes hoje é na família, é com pessoas que a gente mais convive. Isso é muito importante, né? Ter essa linha. A oração vai, só que ela desce também. Toda oração nunca é perdida. Ou Deus ouve o que a gente pede, ou Ele transforma em nós, em virtude, aquilo que a gente não conseguiu em oração.
1: Isso mesmo. Isso. É. Eu gostei disso que você disse. O fazer a comida, ou dar o sabor à comida, ou o trabalho que a pessoa estava fazendo, ela varrendo uma casa, arrumando o quarto, a cama. É ali no dia a dia, é lavando uma roupa, que a pessoa vai fazendo a experiência de Deus. E é interessante quando o trabalho é 2 a 2, né? 2 a 2. Que ali se cultiva momentos de relacionamentos e se troca experiência, né? A conversa, partilhar-se as alegrias e as tristezas. Então a conversa flui, o Espírito Santo vai agindo e a experiência de Deus faz nessa troca de palavras, de dizeres, de ensinamento e de aprendizado também. Exatamente, então, bem, eu gostei, padre, disso que você disse aí, nessa experiência.
0: Obrigada, padre, mas vamos continuar aqui. Diante dessa experiência que a gente vai vivendo, quem dá o primeiro passo? Por quem começa a experiência de Deus no lar?
1: É pelo pai? É pelo filho ou pela mãe? Nós não sabemos quem é que dá o primeiro passo, pode ser qualquer um dos três. O interessante é que alguém na casa dá sempre o primeiro passo, que geralmente é pelos pais, né? A mãe ou o pai que dá o primeiro passo de ensinar o filho a fazer os primeiros sinais, no berço até. Esse contato do filho com Deus já é ensinado desde pequenininho, quando a mãe, ela tem o cuidado de ensinar como a criança rezar. E as crianças já vão aprendendo no colo, né?
0: Aquela sementinha plantada desde
1: aquela
0: criança.
1: Sementinha plantada dentro de casa, ensinar as primeiras palavras, como reza o Pai Nosso, Ave Maria. Às vezes a criança nem sabe pronunciar direito, mas ela já começa a pronunciar as primeiras palavras, e isso já vai entrando no semblante da criança, esse relacionamento com Deus, que é muito importante para o ser humano. É dentro de casa que começa essa primeira experiência, e a gente diz, é ali que nasce o primeiro anúncio, é ali que nasce o primeiro contato do cristão com Deus, a primeira resposta que vem. Uhum. Às vezes vem a primeira frustração, mas se a mãe está atenta a ensinar o filho a viver a primeira frustração e buscar a resposta em Deus, já vai se costurando ali uma cultura, transmitindo. Exatamente. Uma cultura, né?
0: Então, seja, padre, então os pais são meio que responsáveis por apresentar Deus aos seus filhos, né?
1: Fazer os pais e os avós, né? Os avós têm um papel significante nesta relação do lar. Ensinar o neto, a neta a rezar. Os avós sempre são os mais atentos a isso, né? Às vezes os pais

0: só tem a mãe, talvez não tenha os avós tão presentes, né? É, diante dessa dificuldade, o que podemos dizer, assim, para essas famílias que estão nos ouvindo e tem, sabendo, assim, que tem muitos problemas, muito desafio até chegar a esse momento, assim, de partilhar, de falar de Deus dentro de casa, assim.
1: E aí, Josemar, o que, que você diz? Josemar está participando hoje conosco aqui, nos ajudando. Então.
2: Isso, padre. Essa questão dessa dificuldade de falar, né? Uhum. Sabe que existe muitas pessoas, muitas famílias hoje, elas estão, digamos, divididas dentro de casa. E aí acaba que eu estava conversando com os amigos esses dias e aí a gente chega na conclusão que a gente tem as gerações mais livres, uhum, de quando a gente entende, mas também a mais aprisionada. Se a gente é livre, a gente consegue ter acesso a tudo, mas vive aprisionada dentro de um mundo particular que cada um cria.
0: Uhum.
2: Acaba criando um mundo particular e não acaba vivendo a família como deveria. E aí, essa questão da oração também, a questão da busca de ir à igreja,
0: uhum,
2: acaba que cada um se isola. Não fala, ah, eu vou na igreja, deixa fulano, depois ele procura. Aí não chama, não busca, né? Eu não vou na missa. Outro dia ele vai, quando ele quiser. Aí quando eu vou falar de Deus, não, não vou falar agora, não. Santo de casa não faz milagre, eu falo pra fulano. Outra pessoa vem evangelizar meu filho. E acaba que não evangeliza, né, padre?
0: E é muito importante, gente, a gente ter a consciência, né, padre? Que não existe família perfeita, né?
1: Não existe família perfeita. Estamos todos a caminho, né, da perfeição, em busca da perfeição, mas a perfeição é somente Deus. Então nós fazemos o dia a dia o caminho em busca de acertar, ou melhor, errar menos também.
0: Errar menos. E também então, persistir, né, na luta.
1: E persistir. Então, essa resposta que José Mar deu é muito boa, porque nem todo mundo, às vezes, tem aptidão para falar, para transmitir, né? Mas, uhum, dentro da casa deve-se buscar sempre uma forma de cultivar uma experiência com o sagrado, com Deus mesmo, né? Vamos dizer, uhum, Deus mesmo. Cultivar essa experiência dentro de casa deve ser buscada nos momentos, às vezes o pai e a mãe ensinar a criança a desligar o computador, o celular ou a televisão e se ajuntar em volta ali de um símbolo, um crucifixo ou uma imagem de Nossa Senhora, né, ou do Bom Jesus, e rezar pela família mesmo, pedir as graças de Deus e ainda mais um agradecimento a Deus, agradecer a Deus pela família que se, uhum, tem, né? Agradecer a Deus pela saúde, agradecer a Deus por tudo que a gente ainda tem de bom nessa vida que nos permite viver, né? Viver, não vou dizer viver bem porque há diferentes realidades, né? Tem gente que vive bem, com tranquilidade numa cidade, mas tem outras cidades que já não tem a paz e a tranquilidade que se tem em Serra do Ramalho, né? Que também já está sendo contundida, né? A paz em Serra do Ramalho já está sendo atingida já, né? Nós já estamos vendo sinais de violência nas ruas, né? Em várias partes de Serra do Ramalho. Então, é preciso dar atenção a isso, a gente cultivar mais oração dentro da família. Cultivando a oração dentro da família, o filho, ensinando o filho a amar, ensinando o filho a respeitar as outras pessoas, né? Ensinando as crianças a lidar com a sociedade lá fora. E a oração é a melhor forma de lidar, fazer essa experiência cristã de Deus no lar. Começando pai, mãe, filho, ou aquela família que tem no momento. Às vezes tem a mãe, mas o pai não está. Às vezes o pai está, a mãe não está. Às vezes a avó faz o papel da mãe e do pai também. Mas essa família que Deus te deu e essa família que onde Deus quer estar presente.
2: Quando a gente fala, já tem ouvinte aqui mandando mensagem, já mandou aqui uma imagem de Nossa Senhora Aparecida, né? A ouvinte. Quando

0: falo de família, você citou no início de avó, né? Na minha casa mesmo, a gente tinha a referência de igreja, o meu avô, né? Ele, então, assim, a minha avó materna e meu avô paterno, né? Então, a gente ia pra casa dele. Quando você entrava na casa dele, já tinha um monte de símbolo ali que você já encontrava rosário, já encontrava texto. E aí ele chamava a gente para rezar o rosário com ele, para rezar o texto. Isso. O tempo todo falando de Nossa Senhora, o tempo todo falando de Deus. E aí tinha hora que, assim, algumas pessoas falavam, não, ele é chato demais. Porque ele tocava o tempo todo nesse assunto e rezava mesmo e buscava o tempo todo. A minha avó também é materna. E em casa também a gente sempre teve o exemplo de pai e de mãe, né? Mas muitas famílias, como o senhor falou, são os avós, né? Muitas famílias, outras famílias são os pais mesmo.
1: Os pais.
0: Mas assim, a gente pode vendo que é de berço, então vai todo mundo criando ali, tendo esse interesse por Deus, de buscar a Deus. Né?
2: Sim, sim. Quem é o ouvinte que mandou mensagem?
0: É Valdilene.
2: Valdilene.
0: Isso, ela mandou uma mensagem aqui, ó, só um emojizinho com a imagem de.
2: Obrigado, Valdilene, pela participação. Que Deus abençoe. Muito bem, nossos ouvintes aí, que Deus abençoe a todos.
0: Já, a gente, padre, a gente já está num horário para a gente ir para o intervalo.
2: Então vamos ver. Então, Juscelene conduz aí.
1: Então, gente, vamos para mais um intervalo. É um intervalo agora? Isso, mais intervalo. Um intervalo. E já estamos de volta aqui para mais uns questionamentos, né? Que vamos debater aqui juntamente com o padre Raimundo e Josimar, e contamos com a tua participação aí no 36201680.
0: É no YouTube também, então.
1: No YouTube também, gente. Vamos participar aí.
0: A gente vai ouvir agora a música Anjos do Resgate Tua Família.
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0: Voltamos, gente, que música linda, né? Que a gente acabamos de ouvir. E vamos falar agora sobre os nossos patrocinadores, que sem eles nosso programa não seria possível.
1: Isso, então nós vamos falar sobre os nossos patrocinadores, aqueles que mantêm o nosso programa no ar, colaboram conosco. 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
1: 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E nós temos então também a nossa nova colaboradora, a própria Maria Juscelene, ela mesma vai falar aí,
2: Patrocínio. 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
2: 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E temos participações, né, Josemar?
3: Ah, temos sim. A gente tem aqui, boa noite para Padre Raimundo, Josemar e Ju. Que a paz de Jesus e o amor de Maria esteja com cada um. Estou Amém. Ouvindo aqui no bairro Pôr do Sol, Vanilda. Que Deus abençoe nossa família.
1: Vanilda, obrigado, Vanilda, pela participação.
3: Isso, a gente tem aqui uma boa noite. É programa muito bom, ensinamento que devemos aprender para que nossa família siga no caminho do Senhor. Desde cedo devemos ensinar nossos filhos a caminhar no caminho certo. Estou aqui ouvindo o programa Laurinda, aqui de Taquari.
1: Laurinda, um abraço, Laurinda. Taquari, todo o povo de Taquari, Rayana, Dona Jaésia, mãe do José.
3: Ouvinte
1: assídio. Nosso abraço para eles.
2: E vocês que têm alguma dúvida, que querem fazer mais pergunta para o Padre Raimundo, 3620-1680.
1: Olha ela me colocando na fogueira aí, José Maia. Vamos ver se eu consigo responder pelo menos as que vocês
2: fazem
1: aqui.
2: Eu já tenho aqui então, vocês ainda. Padre, como se pode identificar se uma família já fez ou faz a experiência de Deus dentro da sua casa, dentro do seu lar?
1: Como é que nós poderíamos identificar se uma família já fez ou faz a experiência de Deus, a experiência cristã de Deus? Geralmente, quando você entra na casa ou bate na porta e entra, tem acesso, você já vê alguns símbolos, né? Pode ser uma imagem de Nossa Senhora, uma imagem ou o crucifixo de Jesus Cristo, né? Na casa, algum santo ou santa, né?
2: É ali. Verdade.
1: Mas esse não é o primeiro, o que nós devemos identificar. A experiência cristã de Deus também, ela não quer dizer alguma coisa, uma bandeira, né? Um símbolo, não. Experiência cristã de Deus, na realidade, ela deve ser identificada pelas atitudes da família ou da pessoa, das pessoas que moram na casa. Uma atitude de respeito uns com os outros, né? A linguagem que se usa dentro da casa. Então, essa experiência cristã de Deus no lar leva as pessoas a se amarem, a se querer bem, a se abraçar de manhã cedo, acordar, cumprimentar um ao outro, né? São coisas simples e bem pequenas, mas que demonstram a verdadeira experiência cristã de Deus no lar.
2: É isso mesmo, padre. Eu acredito que uma família que, quando ela tem uma experiência cristã, ela tem virtudes, né? Elas vão adquirindo virtude de amor, paciência, né? Até de alegria. Alegria também é uma virtude, né, padre?
1: Isso,
2: às vezes, ao acordar, a gente acorda tão de mau humor que a primeira pessoa que a gente vê é quem? É o nosso esposo, nossa família. Então, a gente já acorda com a cara emburrada, já responde mal ali. E, às vezes, a gente tem um hábito de tratar as pessoas de fora bem e a nossa família mesmo... Justamente, acaba aqui deixando, ficando realmente faltando, né, esse lado.
1: Realmente. E aí, então, onde nós dizemos, também a oração é outro ponto principal pelo qual nós identificamos que a família faz a experiência cristã de Deus no lar. É a oração, reunir em oração, é um momentinho que se tira para orar juntos, né? Isso porque mesmo. Muitas vezes tem família que as pessoas vão orar na igreja, mas não conseguem se ajuntar para orar em casa. E é
2: verdade,
1: muito importante,
2: padre,
1: ter um momentinho depois do jantar, ou antes do jantar, ou antes das refeições, né? Geralmente o melhor momento é antes da refeição. Separar ali 15 minutinhos ou 10 minutinhos para orar antes de tomar as refeições, né? Isso alimenta espiritualmente muito a família. E na mesa, a troca de experiências, conversas, que sejam conversas agradáveis, né? Buscar trazer essas experiências para dentro de casa.
3: Ô padre, só para pegar um gancho aqui do que o senhor colocou. O senhor fala assim, dessa conversa na mesa. O senhor acredita que essa, como se diz, esse pessoal hoje não senta mais na mesa, a família, para almoçar, para jantar e tomar café. Só acredita que isso afasta mais as pessoas e dificulta mais essa questão da igreja?
1: A experiência cristã de Deus no lar, ela deve começar na mesa, em torno da mesa, a partilha do pão, que é o que Jesus faz com os discípulos. A partilha do pão. Nós vamos ver Jesus caminhando no caminho de Emaús, eles vão conversando, mas Jesus só abre os olhos deles na hora da partilha do pão. E é na hora da partilha do pão que se partilha alegrias e tristezas. É naquela hora ali que o Senhor se faz verdadeiramente presente. Partilhar o pão significa, eu divido o meu pão com a pessoa que está ao meu lado, com meu irmão, então eu estou dividindo emoção, eu estou dividindo sentimentos, eu estou dividindo o que eu sou com a pessoa que está ao meu lado. Então essa hora é sagrada, a hora da refeição é sagrada, não existe outro momento melhor para se falar de Deus ali.
3: Ah, ótimo.
2: Olha que lindo, gente.
3: Tem um outro ouvinte aqui, padre, que ela é assídua o tempo todo, Rosa da Mineira. Ela o tempo todo pediu para eu falar pro senhor aqui, que tá lá o tempo todo ligado.
1: Rosa da Mineira, Rosa, nosso abraço, Rosa. Obrigado pela participação. Deus abençoe sua família aí, todas as famílias aí da Mineira, né? Como também de Taquari. A mãe da Ana, a mãe da Rayana, né?
3: Isso,
1: qual o nome dela?
3: É,
1: né?
3: Ana.
1: Ana,
3: isso.
1: Mãe da Rayana. Rayana mesmo está ouvindo. Muito obrigado aí pela audiência. E também nós queremos mandar abraço para a dona Andi lá da Agrovila 10, para Juliana, a nora dela. E também todas as pessoas, Marcelo da Agrovila 6, Marilene e Maria Júlia estão nos ouvindo. Mandar meu abraço aqui para o padre José João, meu irmão, lá em São Paulo, da paróquia São José Operário, lá de Itaquera, em São Paulo, que nos ouve também. Eu não sei se ele entrou pelo YouTube aí, se conseguiu entrar, mas eu mandei para ele aí. Então, se estiver ouvindo, nossos abraços aí a todas essas pessoas.
2: Padre, voltando um pouquinho à pergunta, eu queria falar assim, um conselho. Se a gente quer mãe, sim, quer dona de casa, uma experiência assim maravilhosa, arruma, faça uma mesa posta, né? Como o senhor falou, foi um aprendizado assim, que uma luz que deu, né? Que é na hora da refeição, é que se troca experiência, que, né? Foi muito lindo o que o senhor falou. E muitas vezes a gente não dá atenção para esse momento, né? A gente, às vezes, maioria todos os dias, a gente deixa a panela no fogão, as colheres separadas. Que tal começar a fazer algo assim pelo menos no domingo, fazer aquela mesa posta, aquela mesa bonita, com as panelas, com os melhores talheres, né? Para reunir a família. É algo assim que vai não dar aquela expectativa. A gente, como mãe, não vai nos deixar animada, porque a gente está colocando o nosso amor ali. E a pessoa também que vai sentar à mesa vai se sentir amada por aquele gesto, né? Que foi preparado por aquelas pessoas. Então, essa é uma iniciativa que nós, como mães, como dona de casa, podemos ter para conseguir reunir a nossa família ali na hora da refeição.
1: É, e eu vou mais longe ainda. A dona de casa, a mulher, preparou o almoço do domingo, que às vezes, muitas vezes é o domingo que tem. Porque no dia da semana, um sai para a escola, outro sai para trabalhar muito cedo e volta mais tarde, não dá para reunir, fazer a refeição. É o domingo. E naquele domingo, naquele dia, o marido deve respeitar essa oportunidade, os filhos. Ah, eu vou jogar bola, ah, eu vou tomar cerveja com os amigos, ah, eu vou... Não, você pode ir, mas a hora do almoço é sagrada, você tem que voltar, porque é a oportunidade que você tem com a sua família. E nessa oportunidade você ganha a graça de Deus para a sua família, reunir. Porque se você não volta para o almoço, ou volta muito tarde, deixa a mulher esperando, os filhos esperando, e você tira a graça deles desejarem reunir novamente. Então, o marido deve ser o primeiro a dar esse passo de voltar na hora do almoço, estar presente pontualmente na hora do almoço, e os filhos ainda mais. Deixa os amigos, eu sinto muito, mas esse horário eu tenho que estar na minha casa. Exatamente. Esse horário é minha, eu tenho que estar com minha esposa e meus filhos almoçando com eles. Pode até convidar os amigos, pode convidar outras pessoas para almoçar junto, mas aquele momento no domingo é sagrado. E aí nós deveríamos valorizar, porque nem sempre nós teremos a oportunidade novamente, né, de daquele domingo nos reunir.
2: Muito lindo, padre.
3: É, padre, porque a gente, desculpa, é só que assim, observar também, né, o tanto que a hora da refeição, ele é importante, que o pessoal, para tratar de negócio importante, faz o quê? Vamos para o almoço de negócio, né? Senta todo mundo na mesa ali para discutir coisas importantes. Então, também
1: é jantar para selar negócio, né? Isso. Mas já entra em outra dimensão de celebrar um negócio, né?
3: Às vezes, pra ver que é importante,
1: mas
3: também.
1: É, a refeição, né? É importante. Tomar o vinho. No domingo se pode tomar um vinho saboroso entre família, né? Nada pode, nada impede que isso aconteça na família. Porém, é preciso, como a Maria Juscelene acabou de dizer, é preciso alguém dar o primeiro passo. E aí começa com a mãe e o pai, que são os responsáveis pelo lar. Ou o avô, a avó, que está ali. Vou fazer o almoço, quero todo mundo aqui para nós almoçarmos juntos.
2: E esse primeiro passo pode ser dado por você, que está nos ouvindo agora.
1: Nos ouvindo, onde tiver, né? Você faz o seu almoço aí, seu jantar.
2: Prepara aquela mesa bonita, não precisa de coisas caras, né?
1: Não precisa, mas que de coisas caras.
2: Tem, né? Aquele cuidado, né? Para a pessoa sentir amada, que foi preparado o almoço para aquelas pessoas que estão ali à mesa.
1: Justamente, muito bem. Então, é uma mãe de família que está aqui ao meu lado falando. Então, tem, né? Não estou falando só com a experiência de padre, mas tem uma mãe aqui que é muito experiente no lar.
2: 20 então, anos, viu, padre?
1: 20
2: anos. Vai fazer
1: 20 anos.
2: É muita coisa.
1: Aí, olha. É. Coisa boa.
3: Denalva pediu para lembrar o senhor que ela também está lá ouvindo.
1: Ah, Denalva, nosso abraço, Denalva. Não esqueço, não. Obrigado por dar um oi para nós. Que Deus abençoe você e sua família também. É, nós temos sempre a oportunidade de, em Itaquari, a gente fazer uma refeição quando vamos lá na casa de um ou de outro, tomar um café, né?
2: É muito bom, não é, padre?
1: É. Então nós vamos... É.
2: Vamos agora para mais um intervalo, né, Josimar?
3: É isso aí, a gente vai ouvir agora Minha Família é uma Bênção, né, do Frei Gilson.
2: Vamos ouvir agora mais uma canção.

bem mais precioso que a gente tem nessa terra é família. Família é plano de Deus. Família não é uma invenção humana. A família é um plano de Deus. O homem deixará seu pai e sua mãe e se unirá à sua mulher. E para os dois Deus disse: crescei e multiplicai-vos. A família é um plano de Deus nessa terra. E por ser um plano de Deus, é que o diabo ataca. E por ser plano de Deus que o diabo investe, investe pesado. Ai, nos dias que a gente está vivendo, quantas flechas o diabo tem lançado sobre as nossas famílias. Tem lançado sobre os seus filhos. É por isso que com essa canção você está dizendo...

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Sabe, talvez você já esteja cansado, talvez você já esteja desanimado, porque aquele está perdido, porque aquela, porque minha família está desmoronando. 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Talvez a tua família esteja cheia de confusão, de divisão. Alguns da sua família querem se afastar de Deus, estão longe de Deus. Mas meu filho e minha filha, preste atenção, nunca, nunca desista da tua família. Nunca desista da tua família. Este é o sonho de Deus para a sua família, que um dia toda a tua casa, toda a tua família esteja servindo ao Senhor Jesus. Amém. Por isso não desista, reze pela tua família, ame tua família. Quem quer destruir

você agora pode dizer: eu me consagro a ti, Jesus. 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
1: Voltamos com o programa Bênção da Família e já estamos no finalzinho, né? E queria convidar a vocês para logo mais às 7h15, lá na Igreja Santa Elária, o grupo Chama Viva, né? O tema de hoje, pedir e recebereis, né? Contamos com a presença de todos vocês que estamos nos ouvindo. Venham fazer essa experiência, né? Com Deus, experiência com o nosso grupo. Espero vocês lá daqui a pouquinho, que daqui a pouco a gente está indo para lá também. E o Padre Raimundo também prometeu dar uma passadinha lá, né, padre?
2: Vamos ver. Quero trazer aqui também a planilha de celebrações e encontros dessa semana. Amanhã, dia 7, terça-feira, vamos ter reunião do Conselho Pastoral da Comunidade de Santa Eulália, às 19h30. E dia 8, quarta-feira, às 19h, celebração lá na Agrovila 17. Então, o povo da 17 aí, Jéssica, o povo aí, todos da comunidade, um abração, né?
1: Eu já morei lá, viu, padre?
2: Então, um abraço. A família da Maria Juscelene de lá também deve estar ouvindo. Nosso abraço.
1: Um alô para todos vocês que estão nos ouvindo.
2: Para sua irmã Rosilene lá de Serra Solta também, né? Logo, logo teremos uma missa lá também. Na quinta-feira, dia 9, nós teremos celebração também na Agrovila 13 e depois numa reunião do Conselho Pastoral da Comunidade lá na Comunidade de Palmas. E dia 10, sexta-feira, celebração na Serra Solta. Vou encontrar sua irmã Rosilene e toda a comunidade de Serra Solta, preparando para depois da missa a gente fazer uma mesa.
1: Aí.
2: Uma mesa da partilha, como sempre. Então, eu estou motivando as comunidades a fazer essa mesa. Representa ali a mesa que nós estávamos falando agora há pouco, a partilha do pão. E ali acontece uma conversa com um, com outro, uma sanfona, um violão que anima.
1: Não é importante,
2: então, muito bom.
1: A refeição, a mesa, gente.
2: Logo após a missa teremos isso. E depois nós temos também na Agrovila 4 a celebração às 19 horas, na sexta-feira, dia 10 ainda. Dia 11, no sábado, nós teremos a reunião da Pastoral do Dízimo, das 8 às 11h30, aqui na Igreja da Matriz. A Igreja Matriz, então, as pessoas que fazem parte da Pastoral do Dízimo, aí vamos nos reunir para debatermos algumas linhas de pastoral, né? Depois, às 18 horas, nós teremos celebração e batizado em Nova Posse. O pessoal lá do Alto da Serra, Nova Posse. Nosso abração aí para todos vocês que podem estar nos ouvindo. E às 19h30, né, nós teremos a festa do padroeiro do Divino Pai Eterno ali na Baixada Fluminense. No sábado, dia 11, estaremos lá celebrando. E no domingo, às 8 horas, celebração na Santa Eulália. Depois nós teremos das 8 horas às 16 horas a reunião do Conselho Pastoral Paroquial. Aqui também na Igreja Matriz, nós nos reuniremos na Igreja Matriz para essa reunião. E às 19 horas, celebração na Agrovila 15, isso no dia 12, domingo, dia 12. E depois, 19h30, celebração na Igreja Matriz, como sempre.
1: Decoraram, marcaram na agenda.
2: É só uma passagem, né? E graças a Deus vai acontecendo aí durante a
1: repetindo.
2: Semana.
1: Temos 4 minutinhos, dá para responder mais uma pergunta,
2: Josimar? Vamos lá, vamos tentar.
1: A experiência de Deus é feita em um lar. Pode ajudar a iluminar a comunidade?
2: Sim, e muito. Não, porque a experiência de Deus, a experiência cristã de Deus feita num lar, as pessoas se iluminam, as pessoas oram, as pessoas rezam, as pessoas cultivam Deus no seu interior, no seu coração. E então é hora de pegar o caminho para a comunidade, né? Nós não somos isolados, nós não podemos viver famílias isoladas. Nós fazemos parte de uma igreja maior, a nossa Igreja Católica Apostólica Romana, na qual nós também devemos nos encontrar com Deus nos sacramentos. E a igreja tem esse cuidado de ministrar os sacramentos, e é lá que a família recebe os sacramentos, na comunidade. Então, nós temos pegar o caminho da igreja. Uhum. Quando eu era pequeno, com meus irmãos, era uma fila de menino, minha mãe colocava todo mundo na frente e ela ia atrás vigiando. Vamos para a igreja no domingo. Então, assim, graças a Deus, lá em casa somos dois padres, temos uma irmã que é ministra da comunhão. E graças a Deus, nossa família é iluminada, né?
1: Tá vendo que é na família que, onde se vive a experiência de Deus, é que nascem as vocações, né, padre?
2: Nascem as vocações,
1: se descobrem. Os líderes de comunidade, é na família, né, padre?
2: É na família. E aí a família ilumina a comunidade, né? E a comunidade, como um bem maior da sociedade, ilumina toda a sociedade.
1: Então é importante destacar aí para você, pais, né? Responsáveis aí, que tem seus filhos pequenos, não perca a oportunidade de educá-lo na fé. Porque quando chegar na adolescência é bem mais difícil você chamar seu adolescente para rezar, para orar, para dedicar aquele momento com Deus. Então, quando é criança, você consegue caminhar na fé. É mais fácil você educar. Você alimentando isso, quando ele estiver na adolescência, não será difícil você dar continuidade a isso, né? Então, aproveita. Não perca essa oportunidade agora que você tem em mãos, isso, né, padre? De que fazer grandes líderes, que mais na frente pode ser um padre, pode ser um líder de comunidade, é na família que nasce esses líderes. Um
2: pregador, né? Sim. Muito bem, conseguimos, né? Deu tempo, fechando aqui.
1: Acabou.
2: A hora da bênção, agradecemos nossos ouvintes, agradeço Maria Juscelene por
1: ter aceito
2: o convite.
1: Foi um prazer, padre.
2: Esperamos mais vezes você aqui junto com a Grazi. Nosso abraço para a Grazi, que deve estar ouvindo o programa.
1: Não um tá? Abraço, Grazi.
2: Mas nosso abraço para Carol e para o Derek lá em Goiânia, onde eles estão lá morando agora, né? Eu não me lembro o nome da cidade, mas é lá perto de Goiânia.
1: Segunda-feira, então, Grazi, te espero você aqui no seu porto.
2: Então, a gente agradece. O Senhor esteja convosco.
0: Ele está no meio de nós.
2: Pela intercessão da Virgem Maria e de São José, desça sobre todos os ouvintes, sobre a equipe da Rádio Sucesso e do programa Bênção da Família, a bênção de Deus Todo-Poderoso, que é Pai, Filho e Espírito Santo.
1: Amém. Amém.
2: Fiquemos todos em paz e o Senhor nos proteja.
1: Amém.
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0: boca ou como bolsista integral em escola privada.
1: Imunização contra o HPV. Jovens de 15 a 19 anos podem se vacinar até dezembro.
2: Deve ser vacinado quem não recebeu o imunizante na idade recomendada ou não possui registro de vacinação. Nasi Brum.
3: A vacina também está disponível para grupos específicos, como pessoas vivendo com HIV, transplantados, pacientes oncológicos e usuários de PrEP, a profilaxia pré-exposição ao HIV.
1: O canal oferece escuta a jovens de forma humanizada.
2: Pode falar. Adolescentes podem receber de forma gratuita atendimento em saúde mental por meio de plataforma digital. Edinaldo Júnior.
4: A Rede Pode Falar é um canal gratuito e anônimo que pode ser acessado pelo celular de maneira fácil, rápida e simples.
1: Hoje na apresentação da Voz do Brasil, eu, Mariana Jungmann e Luciano Seixas.
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1: Estudantes que desejem concorrer a bolsas de estudo em instituições de ensino privadas por meio do ProUni, o Programa Universidade para Todos, as inscrições começam amanhã e seguem até o final da semana.
2: As bolsas cobrem o equivalente à metade ou ao valor total da mensalidade do curso.
0: O programa Universidade para Todos oferece bolsas integrais e parciais em instituições privadas de ensino superior. Duas vezes ao ano são abertas as inscrições para a seleção de bolsistas. E quem quiser concorrer a uma vaga nesse segundo semestre deve ficar de olho nos prazos. As inscrições começam nesta terça-feira e vão até sexta-feira, dia 10 de julho. Para participar, o candidato precisa ter concluído o ensino médio, participado das edições de 2024 ou de 2025 do Enem, obtido no mínimo 450 pontos na média das 5 provas do exame e nota maior do que zero na redação. Além disso, segundo o edital, o estudante deve ter cursado o ensino médio em escola pública ou como bolsista integral em escola privada. Para obter uma bolsa integral, a renda familiar bruta mensal por pessoa deve ser de até um salário mínimo e meio. Já para as bolsas parciais, a renda familiar bruta mensal por integrante da família não pode ultrapassar 3 salários mínimos. Lembrando que professores da rede pública têm regras específicas de isenção de renda para licenciaturas. O resultado da primeira chamada será divulgado na próxima semana, em 15 de julho, enquanto a segunda chamada está prevista para 5 de agosto. As inscrições são gratuitas e devem ser feitas exclusivamente pelo site acessounico.mec.gov.br/ProUni. Gabriela Noronha para a Voz do Brasil.
1: E as inscrições para a Prova Nacional Docente 2026 foram prorrogadas até o dia 10 de julho.
2: O novo prazo também vale para solicitações de atendimento especializado e para o uso do nome social.
5: Para efetivar a inscrição, o candidato deve pagar a taxa de R$ 85,00 até o dia 14 de julho. Essa também é a data em que será divulgado o resultado das solicitações de atendimento especial. Em caso de negativa, os recursos podem ser apresentados pelos candidatos até 16 de julho. A aplicação da prova está mantida para o dia 20 de setembro e o resultado final será divulgado em 15 de dezembro. O exame é composto por duas partes, sendo uma voltada para a formação geral docente e outra para questões específicas de 21 áreas da licenciatura. A Prova Nacional Docente tem o objetivo de avaliar a formação dos profissionais que estão concluindo cursos de licenciatura em todo o país. Mas o resultado também pode ser usado como parte de processos seletivos em concursos públicos para a contratação de profissionais de educação básica.
1: Priscila Machado, para a Voz do Brasil. As inscrições para a Prova Nacional Docente devem ser feitas pela internet no endereço pnd.inep.gov.br.
2: E as inscrições para o Fundo de Financiamento Estudantil, FIES, do segundo semestre de 2026, abrem entre os dias 14 e 17 de julho.
1: Nessa etapa, o programa oferece mais de 44 mil vagas para estudantes que desejam financiar cursos presenciais em faculdades particulares.
2: Para participar, o candidato precisa ter feito o Exame Nacional do Ensino Médio a partir de 2010, alcançado média mínima de 450 pontos nas provas, sem zerar a redação. redação e comprovar renda familiar de até 3 salários mínimos por pessoa.
1: O resultado da seleção vai ser divulgado em 30 de julho.
2: A inscrição para o FIES é gratuita e deve ser feita exclusivamente pela internet, no portal único de acesso ao ensino superior, em acessounico.mec.gov.br.
1: Campanha de vacinação contra o papilomavírus humano foi prorrogada até o dia 31 de dezembro.
2: O público-alvo são adolescentes e jovens de 15 a 19 anos e pessoas de grupos prioritários.
1: O imunizante está disponível nas unidades básicas de saúde de todo o país.
3: O objetivo da campanha é alcançar pessoas que não foram imunizadas na faixa etária recomendada ou que não possuem registro vacinal. O esquema previsto no calendário nacional de vacinação é indicado para meninas e meninos de 9 a 14 anos. Na estratégia de resgate, adolescentes e jovens de 15 a 19 anos poderão se vacinar de graça até 31 de dezembro, como explica Éder Gatti, diretor do Departamento do Programa Nacional de Imunizações.
6: A vacina ela é recomendada para pessoas de 9 a 14 anos na rotina. Só que tem pessoas que já hoje estão com 15, 16, 17, 18, 19 anos que não foram vacinadas. Então nós demos a oportunidade dessas pessoas colocar a vacinação em dia.
3: A vacina também está disponível para grupos específicos, como pessoas vivendo com HIV, transplantados, pacientes oncológicos e usuários de PrEP, a profilaxia pré-exposição ao HIV. O papilomavírus humano, HPV, é uma infecção sexualmente transmissível e está associado a diferentes tipos de câncer, como os de colo do útero, boca e garganta. Após o encerramento da campanha em dezembro, a vacina continuará sendo oferecida de graça a crianças e adolescentes de 9 a 14 anos e grupos específicos. Os demais deverão ser vacinados em clínicas particulares. Reportagem Nazi Brum.
2: Atenção, médicos de todo o país. Estão abertas as inscrições para edital de contratação de especialistas para o SUS.
1: Ao todo, são disponibilizadas 1.138 vagas imediatas, que abrangem 309 municípios nas 5 regiões do país.
2: Entre as especialidades, a área de anestesiologia lidera a oferta de vagas com 290 no total.
1: E as demais estão distribuídas entre ecocardiografia, cirurgia geral, endoscopia digestiva, colonoscopia e oncologia clínica.
2: As inscrições devem ser feitas pela internet na plataforma da UNASUS, no endereço acesso.unasus.gov.br.
1: Em cada 10 estudantes de 13 a 17 anos se sentem tristes sempre ou na maioria das vezes.
2: E 18,5% dos jovens pensam que a vida não vale a pena ser vivida. É o que aponta o IBGE.
1: Para criar um espaço de escuta e encaminhar esses adolescentes ao atendimento psicossocial no SUS, os jovens contam com a rede Pode Falar.
4: Um canal de escuta acolhedora e sem julgamentos. Essa é a rede Pode Falar, que atende adolescentes e jovens de 13 a 24 anos em emergências psíquicas e emocionais. De acordo com o IBGE, 3 em cada 10 estudantes de 13 a 17 anos se sentem tristes sempre ou na maioria das vezes. 42,9% dos alunos responderam que se sentem irritados, nervosos ou mal-humorados por qualquer coisa. 18,5% pensam sempre ou na maioria das vezes que a vida não vale a pena ser vivida. Os dados são da Pesquisa Nacional de Saúde Escolar, divulgados esse ano. A Rede Pode Falar é um canal gratuito e anônimo que pode ser acessado pelo celular de maneira fácil, rápida e simples. A vice-coordenadora Marina Oliveira fala sobre a importância do projeto.
7: Ele usa a internet, né? Usa a possibilidade do online para chegar a adolescentes do Brasil inteiro e ao mesmo tempo ele facilita a escuta acolhedora desses adolescentes jovens, né? Por ter esse sigilo e essa coisa anônima garantida, ela fica muito mais à vontade para se abrir.
4: Atualmente, 20 instituições compõem a rede Pode Falar em todo o país. As equipes de atendimento são formadas por estudantes de graduação de diversas áreas do conhecimento que são supervisionados por docentes. Todos eles eles passam por um processo contínuo de formação em saúde mental. Lucas Bonfim, de 31 anos, é um dos atendentes. Estudante de engenharia química na Universidade Federal de Sergipe, ele integra a equipe desde o início deste ano. Mesmo o curso não sendo da área da saúde, ele acredita que o trabalho complementa a sua formação e fala sobre a importância da experiência de escuta.
8: O objetivo do projeto realmente é escutar, a gente conseguir acolher e escutar o que a pessoa tem a falar.
4: A Rede Pode Falar funciona como uma espécie de porta de entrada digital para o atendimento psicossocial do SUS, como explica o diretor do Departamento de Saúde Mental, Álcool e Outras Drogas do Ministério da Saúde, Marcelo Quimatti.
9: Ele pode criar uma porta de entrada da mesma forma que a gente criou com pessoas com problemas com jogos e apostas, que ela é feita em pequena escala, mas que ele é muito bem avaliado, ele é muito bem sucedido onde ele é aplicado, e articular isso à rede de atenção psicossocial.
4: A Rede Pode Falar está disponível pelo site podefalar.org.br e também pelo WhatsApp ou Telegram. Com locução de Edinaldo Júnior, reportagem Luciana Colares de Holanda.
2: O telefone para atendimento no WhatsApp é o 6199-660-8843.
1: E no Telegram, o nome de usuário é @podefalar.
2: E está disponível na plataforma da Universidade Aberta do SUS, curso em saúde de populações expostas a agrotóxicos.
1: A formação é feita à distância e voltada a profissionais do Sistema Único de Saúde e a demais interessados no tema.
2: O curso reúne conteúdo sobre vigilância em saúde, incluindo identificação e monitoramento de situações de exposição a agrotóxicos.
1: As inscrições podem ser realizadas diretamente na plataforma da universidade no endereço unasus.gov.br.
2: Para muita gente, viajar de avião pode ser sinônimo de comodidade, mas...
1: Mas, para outras pessoas, o transporte aéreo pode resultar em muita dor de cabeça.
2: Por isso, a Agência Nacional de Aviação Civil criou uma plataforma para registrar reclamações sobre serviços prestados pelas empresas aéreas.
10: Quem precisar registrar uma reclamação sobre serviços prestados por empresas aéreas pode utilizar a plataforma NAC Passageiro. O acesso é feito com uma conta gov.br e permite enviar manifestações à Agência Nacional de Aviação Civil, ANAC, acompanhar o andamento do atendimento e avaliar a resposta apresentada pela empresa. Durante o processo, a reclamação é encaminhada à companhia aérea, que responde ao passageiro dentro do prazo previsto pela regulamentação da ANAC. O sistema também permite a troca de informações entre as partes até a conclusão do atendimento. Além do registro de reclamações, a plataforma disponibiliza um painel público com indicadores sobre o atendimento das empresas participantes. Os usuários podem consultar informações por companhia aérea, período e nacionalidade da empresa, além dos assuntos mais frequentes registrados pelos passageiros. Dilson Santa Fé, para a Voz do Brasil.
1: Agora o cidadão pode conhecer mais sobre seus direitos na hora de ir às compras.
2: A Secretaria Nacional do Consumidor está com inscrições abertas para mais de 30 cursos gratuitos e totalmente online.
11: A iniciativa, realizada em parceria com a Universidade de Brasília, busca ampliar o acesso à informação e fortalecer a proteção dos direitos do consumidor. Entre os temas disponíveis estão práticas abusivas, proteção contratual, proteção de dados pessoais, consumo seguro, educação financeira e prevenção ao superendividamento. A coordenadora da Escola Nacional de Defesa do Consumidor, Ana Cláudia Santana, destaca que os cursos são uma oportunidade de formar cidadãos com um padrão de consumo mais consciente.
12: A plataforma é disponível para pessoas a partir de 16 anos, então é uma possibilidade de que na descoberta, né, ali da sua identidade, da sua cidadania, ela consiga descobrir de forma consciente a utilização, né, dos seus recursos financeiros.
11: Um dos destaques é o curso voltado para as BETs, que vai abordar os direitos dos consumidores diante do mercado regular de apostas de cota fixa e os impactos das novas relações de consumo envolvendo o setor. Para Ana Cláudia Santana, o crescimento das plataformas de apostas virtuais trouxe a necessidade do cidadão se informar e conhecer os riscos que envolvem a prática.
12: Temos o curso de bets, né, de capacitação para conhecer qual a funcionalidade dessa e o registro legal dessas empresas que estão crescendo aí cada vez mais e de forma ilegal, então a gente precisa fazer fazer isso. O crescimento é absurdo, a comunicação com o cidadão para que a utilização desses aplicativos de jogos sejam conscientes, né, informe do risco.
11: As inscrições estão abertas até 20 de julho pelo portal da Escola Nacional de Defesa do Consumidor. Os cursos são online e gratuitos e as aulas começam no dia 27 deste mês. Reportagem Thaís de Araújo.
1: Lembrando, as inscrições devem ser feitas na plataforma da Escola Nacional de Defesa do Consumidor, no endereço eaddefesadoconsumidor.mj.gov.br.
2: Ajuda humanitária. Brasil envia carregamento com vacinas à Venezuela para vítimas de terremoto.
1: Repórter Lucília Araújo tem mais informações.
13: Uma remessa com 350 mil doses de vacinas foi enviada no último sábado, dia 4, à Venezuela, para apoiar as ações de resposta em saúde após os terremotos que atingiram o país. A carga

0: realizado em voo humanitário com chegada neste domingo, dia 5, para distribuição das doses. Desde o dia 24 de junho, foram confirmados 2.645 mortos e 12.666 feridos. O governo venezuelano já registrou 86.117 famílias afetadas e 15.050 desalojadas. Até agora, 885 edifícios foram afetados e outros 189 desabaram. Lucília Araújo para a Voz do Brasil.
1: Na época de reprodução dos peixes, a pesca é proibida para garantir a preservação das espécies.
2: Durante o período que é chamado de defeso, os pescadores têm direito a um seguro.
1: O pagamento tem início amanhã.
3: O Instituto Nacional do Seguro Social, o INSS, começa no dia 7 de julho o pagamento do seguro defeso para mais de 149.500 pescadores artesanais. Os benefícios referentes aos períodos de defeso anteriores a 2026 vão ser depositados em parcela única para quem já teve o direito reconhecido. Os pescadores que aguardavam apenas a liberação dos recursos podem consultar a situação do pagamento pelo aplicativo Carteira de Trabalho Digital ou pelo portal Emprega Brasil. Já quem ainda tem o pedido em análise deve acompanhar o processo pelo Meu INSS ou pela Central 135. Os benefícios aprovados posteriormente vão ser pagos nos próximos lotes. Claudimário Carvalho para a Voz do Brasil.
2: Estão abertos 5 editais do CNPq voltados para a equidade étnica, de raça e de gênero.
1: As chamadas também incentivam a produção de conhecimento sobre desigualdades.
2: Saiba quem pode participar e até quando é possível se inscrever na reportagem de Graziele Bezerra.
4: O Conselho Nacional de Desenvolvimento Científico e Tecnológico, CNPq, está com 5 chamadas públicas abertas, além de 2 projetos voltados ao tema da equidade étnica, racial e de gênero na ciência brasileira. O presidente do CNPq, Olival Freire Júnior, destacou o conteúdo dos editais.
5: E esses 5 editais, eles têm muito de ações tipicamente educacionais voltadas para a inclusão na área de ciência, tecnologia, engenharia, mas tem algumas ações que são voltadas especificamente para a produção de mais conhecimento, conhecimento novo, conhecimento de qualidade sobre esses problemas que têm que ser enfrentados, tanto quanto os problemas de saúde pública, os problemas do petróleo, os problemas da agricultura e tantos outros.
4: Com inscrições abertas até 10 de agosto, a chamada pública Asas para o Futuro é voltada para a inserção de mulheres de 15 a 29 anos no mercado de trabalho. Já a segunda edição da chamada Atlânticas está com inscrições até 30 de setembro e concederá bolsas no exterior para cientistas negras, indígenas, quilombolas e ciganas. Em outra vertente, o projeto Inspiração é destinado à formação de jovens negras na área da indústria da energia. O programa Lélia Gonçalves vai financiar pesquisas sobre desigualdades étnico-raciais. Também há um edital para fortalecer o Sistema Nacional de Promoção da Igualdade Racial. Serão desenvolvidos ainda projetos voltados para a rede de pesquisa em igualdade racial e para ações afirmativas do Instituto Rio Branco, com concessão de bolsas para pessoas negras candidatas aos concursos de ingresso na diplomacia. As informações completas e os editais estão em gov.br/CNPq. Reportagem Graziele Bezerra.
1: Estão abertas as inscrições para o edital BNDES Periferias Fortes Nordeste.
2: A iniciativa é voltada a organizações da sociedade civil que atuam em favelas e comunidades periféricas da região para atender a população que vive nesses locais.
6: O objetivo é fortalecer organizações da sociedade civil e coletivos ainda não formalizados que atuam em favelas e comunidades periféricas da região. Lançado em parceria com o Instituto Eclos, o edital vai selecionar 85 iniciativas nos estados de Alagoas, Bahia, Ceará, Paraíba, Pernambuco, Piauí, Rio Grande do Norte e Sergipe. As organizações selecionadas vão participar de uma jornada de desenvolvimento institucional executada pelo Instituto Eclos, com capacitações, mentorias especializadas, apoio à formalização e acesso a recursos financeiros de até R$ 100 mil, no caso das organizações de

0: pequeno porte e de até R$300 mil para as organizações de médio porte. É o que explica a chefe do Departamento de Inclusão Produtiva e Educação do BNDES, Celina Rangel Tura.
1: Vão receber recursos para desenvolver os projetos, que os planos de negócio que vão ser construídos a partir dessa capacitação e mentoria. O recurso é livre para onde essa instituição entende que vai fortalecer institucionalmente a sua capacidade de executar melhores projetos, captar mais recursos, e aí são vários objetivos que a gente quer.
0: Podem participar do edital BNDES Periferias Fortes Nordeste, organizações sem fins lucrativos formalizadas e coletivos ainda não formalizados, desde que tenham histórico comprovado de atuação em seus territórios. As iniciativas devem promover benefícios para populações de baixa renda, principalmente em áreas como geração de emprego e renda, educação, saúde, esporte e justiça, entre outras. As inscrições estão abertas até o dia 12 de agosto no site eclus.org/periferias-fortes. Atenção para como se escreve Eclus. E-K-L-O-O-S. Reportagem André de Barros Lima.
2: A Defesa Civil Nacional reconheceu a situação de emergência em mais 77 cidades atingidas por desastres.
3: Podem obter reconhecimentos cidades que sofreram com secas ou fortes chuvas.
4: A maior parte dos municípios teve emergência declarada por estiagem. Já Icatu, no Maranhão, e Goiânia, em Pernambuco, foram castigadas por fortes chuvas, enquanto Piauí, em Minas Gerais, obteve o reconhecimento federal por queda de granizo. Cidades com reconhecimento federal de situação de emergência ou de estado de calamidade pública podem solicitar recursos ao Ministério da Integração e do Desenvolvimento Regional. A solicitação deve ser feita por meio do Sistema Integrado de Informações sobre Desastres. A Defesa Civil Nacional oferece uma série de cursos à distância para habilitar e qualificar agentes municipais e estaduais para o uso do sistema. Natália Kozlik, para a Voz do Brasil.
2: Autorizada a realização de concursos públicos para a Receita Federal e o Banco Central.
3: Juntas, as seleções vão oferecer 316 vagas para cargos de nível médio e superior. São 146 vagas para a Receita e 170 para o Banco Central.
2: Os editais devem ser lançados em até 6 meses.
3: O prazo mínimo entre a publicação do edital e a aplicação da primeira prova é de 2 meses.
2: E essas foram as notícias do Governo do Brasil.
3: Uma realização da Secretaria de Comunicação Social da Presidência da República.
2: Com produção da Empresa Brasil de Comunicação.
3: E agora com as notícias do Poder Judiciário e do Congresso Nacional. Boa noite.
2: Boa noite e até amanhã.
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7: Tribunais devem prestar informações ao STF sobre pagamentos a magistrados.
8: STJ nega validade a testamento por e-mail sem assinatura e sem testemunhas.
7: Defeso eleitoral impõe limites a agentes públicos a 3 meses das eleições 2026.
8: Boa noite, eu sou Arthur Filho.
7: E eu sou Walter Lima.
8: Tribunais de 6 estados e do Distrito Federal têm até 48 horas para prestar informações ao Supremo Tribunal Federal sobre pagamentos a magistrados.
7: As decisões foram tomadas em vários processos diferentes de relatoria dos ministros Alexandre de Moraes, Flávio Dino, Cristiano Zanin e Gilmar Mendes. Repórter Marcelo Della Libera.
9: No documento assinado nesta segunda-feira, os ministros determinaram que os presidentes dos tribunais de justiça do Distrito Federal, Goiás, Maranhão, Paraná, Rio de Janeiro, Rio Grande do Norte e Rondônia prestem informações detalhadas sobre os valores e verbas pagas a magistrados da ativa, aposentados e pensionistas nos meses de abril, maio, junho e julho deste ano, com a discriminação das verbas remuneratórias e indenizatórias. Também deverão encaminhar cópias das folhas de pagamento referentes a esse período. Nas três ações, os ministros citaram uma notícia divulgada pela imprensa nesta segunda-feira, segundo a qual alguns tribunais teriam autorizado pagamentos remuneratórios e indenizatórios em desacordo com os parâmetros definidos pelo Supremo. Diante dessas informações, a Corte determinou a adoção imediata de providências para verificar eventual descumprimento da própria decisão.
8: E-mail sem assinatura e sem testemunhas não pode ser reconhecido como testamento particular.
7: Essa conclusão é do STJ, Fátima Uchoa.
10: Um homem pediu a abertura, o registro e o cumprimento de suposto testamento contido em mensagem eletrônica programada para ser enviada 2 dias após a morte da remetente, que havia tirado a própria vida. No texto, ela manifestava o desejo de destinar aplicações financeiras a ele, amigo próximo, e parte dos recursos à entidade de caridade. A Justiça de São Paulo extinguiu o processo sem resolução do mérito. A terceira turma do STJ manteve essa decisão, considerando que, embora seja possível flexibilizar algumas formalidades dos testamentos particulares para preservar a vontade do testador, isso não é possível sem assinatura ou outro meio seguro que confirme a autoria e validade do documento. O relator foi o ministro Moura Ribeiro.
8: Defesa Eleitoral impõe limites a agentes públicos.
7: As regras começam a valer faltando 3 meses para as eleições 2026. Mariana Fabri.
11: Entraram em vigor no último sábado, 4 de julho, as principais restrições destinadas a agentes públicos no chamado Defesa Eleitoral. As regras para a administração pública buscam assegurar a igualdade de oportunidades entre as candidaturas. Está proibido nomear, contratar, dispensar sem justa causa ou transferir servidores públicos, transferir voluntariamente recursos da União aos estados e dos estados aos municípios, fazer publicidade institucional e pronunciamentos em rede de rádio e TV, contratar shows para inauguração de obras e nem comparecer a essas inaugurações. Canais oficiais também precisam omitir nomes, imagens ou slogans de autoridades que estejam em campanha eleitoral. As regras completas estão em tse.jus.br.
8: Legislação e jurisprudência trabalhista buscam combater a discriminação contra trabalhadores que sofrem com o alcoolismo. Além de comprometer o desempenho profissional, a saúde física e mental, a doença pode resultar em dispensa discriminatória.
7: Embora a dependência possa evoluir de forma silenciosa, ela causa a diminuição da produtividade, faltas repetidas sem justificativas, violência como assédio moral e agressões e aposentadoria precoce.
8: Quando a empresa tem conhecimento da condição, a demissão pode ser considerada discriminatória, de acordo com a súmula 443 do Tribunal Superior do Trabalho.
7: Só em 2025, dos mais de 522 mil processos julgados no TST, 3.641 foram sobre esta situação.
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8: A você, uma boa noite.
7: E até amanhã.
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1: Eu sou Paula Groba.
2: E eu sou Ricardo Nakaoka.
1: E estes são os destaques de hoje do Jornal do Senado, que começa agora.
2: Plenário analisa pena maior para violência sexual digital contra crianças.
1: Violência contra jornalistas nas eleições preocupa especialistas.
2: Prorrogadas MPs que tratam da taxa nas blusinhas e de subsídios aos combustíveis.
1: Boa noite.
2: Boa noite.
1: Garantir mais recursos para ações voltadas à infância e à adolescência pode passar a ser uma prioridade no orçamento público.
2: A Comissão de Direitos Humanos do Senado aprovou um projeto que inclui políticas para crianças e adolescentes entre os investimentos obrigatórios das emendas de bancada estadual. Os detalhes com o repórter Rodrigo Rezende.
3: As emendas de bancadas estaduais são recursos do orçamento direcionados coletivamente por deputados e senadores de um mesmo estado para áreas consideradas prioritárias. A lei já prevê uma lista de setores preferenciais e um projeto da senadora Damaris Alves, do Republicanos do Distrito Federal, aprovado na Comissão de Direitos Humanos, inclui políticas públicas para crianças e adolescentes entre as urgências. O relator, senador Eduardo Girão, do Novo do Ceará, foi favorável ao projeto. Ele teve seu relatório lido na CDH pelo senador astronauta Marcos Pontes, do PL de São Paulo.
4: Ao prever expressamente as políticas públicas direcionadas a crianças e adolescentes nas ações prioritárias das emendas de bancada estadual, a proposição corrige lacuna significativa e assegura a alocação de recursos indispensáveis à promoção da dignidade e desenvolvimento pleno deste grupo vulnerável.
3: O projeto segue para análise da Comissão de Assuntos Econômicos.
1: A proteção de direitos humanos de crianças e adolescentes também foi tema de um debate na comissão.
2: Os convidados discutiram medidas para aprimorar as políticas públicas voltadas à infância e à juventude. Repórter César Mendes.
5: No debate da Comissão de Direitos Humanos, Juliana de Souza Nunes, do Instituto Mãos Solidárias, que atua no Distrito Federal, contou um pouco da sua própria história de vítima de violência.
6: Eu fui abusada pelo meu padrasto. O delegado, ele me olhou e falou o seguinte pra mim: você sabe que seu padrasto, ele pode sair. Sabe o que eu senti naquele momento? Que não tinha proteção.
5: A senadora Damaris Alves, do Republicanos do Distrito Federal, revelou ter sido ela também vítima de violência infantil.
7: A violência que sofremos na infância, ela não nos define, são as nossas escolhas. Eu também sou sobrevivente da violência.
5: Para a juíza Cati do Prado, o maior desafio do Brasil na proteção de crianças e adolescentes é transformar o sistema normativo em direitos efetivamente vividos. Renato Godoy, do Instituto Alana, defendeu a aprovação do projeto da deputada Laura Carneiro, do PSD do Rio de Janeiro, que assegura o direito das crianças à natureza, em análise na Comissão de Meio Ambiente.
1: E o Senado pode dar um novo passo no combate à violência sexual contra crianças e adolescentes na internet. Os senadores analisam nesta terça-feira um projeto que endurece as penas para esses crimes, inclusive quando há uso de inteligência artificial, e cria novos instrumentos para acelerar as investigações.
2: Outro projeto em análise no plenário nesta semana amplia a divulgação do Ligue 180, canal de atendimento e denúncia de casos de violência contra a mulher. A reportagem é de Pedro Pincer.
8: O Senado pode votar esta semana uma proposta que prevê punições mais duras para a violência sexual digital contra crianças e adolescentes, inclusive nos casos em que é utilizada a inteligência artificial. A pena atual para quem adquire, possui ou armazena material com violência sexual é de 1 a 4 anos de reclusão e multa. O projeto aumenta essa punição para 3 a 6 anos de reclusão e multa. A senadora Damaris Alves, do Republicanos do Distrito Federal, deu mais detalhes.
7: Nós vamos dar com esse projeto poder aos policiais de retirar imediatamente essa live do ar. Nós vamos dar poder com esse projeto que o agente policial, o delegado, imediatamente haja na hora de identificar uma imagem no mundo online de abuso de violência sexual contra criança e adolescente.
8: Também pode ser votada a proposta que estabelece diretrizes para as atividades de inteligência no Brasil, definindo conceitos, funções e procedimentos para obtenção, análise e disseminação de informações. Outros itens na pauta da semana tratam da transferência automática do valor da pensão alimentícia diretamente para a conta do beneficiário ou do seu representante legal, da obrigatoriedade da divulgação do serviço telefônico de denúncias de violência contra a mulher, o Ligue 180, e de um acordo de coprodução cinematográfica entre Brasil e China.
1: E o presidente do Senado, Davi Alcolumbre, prorrogou por mais 60 dias a validade de duas medidas provisórias editadas pelo governo federal. Uma delas acaba com o imposto de importação sobre compras internacionais de até $50, conhecido como taxa das blusinhas.
2: A outra concede subvenções a produtores e importadores de combustíveis derivados de petróleo. Com a prorrogação, o Congresso terá até o fim de setembro para votar as duas propostas.
1: A segurança dos jornalistas na cobertura das eleições gerais de 2026 foi debatida no Conselho de Comunicação Social do Congresso.
2: A audiência destacou as medidas de proteção desses profissionais. Repórter Patrícia Oliveira.
9: Os participantes enfatizaram o ambiente hostil que marca a atuação da imprensa nesse período dentro e fora das redes sociais. Entre 2010 e 2022, ao menos 35 jornalistas foram assassinados no Brasil. O repórter Pedro Rafael Vilela destacou que nas coberturas eleitorais, muitas ameaças partem dos próprios políticos e assessores.
10: É retirar assuntos da agenda pública por meio da intimidação, por isso que a violência contra jornalistas tem essa dimensão política, né? Ela busca restringir a circulação de informações de interesse coletivo.
9: Daniele Reis, do Observatório da Violência contra Jornalistas, detalhou o protocolo de recebimento de denúncias e investigação dos crimes.
11: Ele institui procedimentos de preservação de prova, inclusive as provas digitais, de escuta adequada, de sigilo das fontes, com vistas à redução da impunidade.
9: Para registrar violações à liberdade de imprensa, as denúncias podem ser enviadas diretamente pelos canais oficiais do Ministério da Justiça e Segurança Pública.
1: O senador Eduardo Girão, do Novo do Ceará, defendeu a revisão da legislação sobre as bets e medidas mais rígidas para conter a expansão das apostas. Segundo ele, o crescimento do setor tem provocado graves impactos sociais e econômicos e a proibição da atividade seria a forma mais eficaz de proteger a população.
2: Os impactos das apostas esportivas no Brasil foram debatidos em audiência pública conjunta das Comissões de Direitos Humanos e de Assuntos Sociais. De acordo com o parlamentar, o encontro reuniu representantes do governo, especialistas e entidades da sociedade civil para discutir medidas de enfrentamento aos prejuízos causados pelas bets.
12: Infelizmente, falta de aviso não foi. Nós votamos contra, fomos minoria, mas temos que consertar. O Senado tem que consertar isso, no meu modo de entender, proibindo a jogatina, qualquer que seja, no nosso território nacional.
1: Já o senador Romário, do PL do Rio de Janeiro, defendeu por videoconferência a aprovação da PEC, que acaba com a escala de trabalho 6-1.
2: O parlamentar que acompanha a Copa do Mundo nos Estados Unidos disse que não se licenciou do mandato para poder votar a favor da proposta, caso ela entre na pauta do plenário do Senado.
1: Todos os anos, milhares de peregrinos percorrem a pé ou de bicicleta o caminho da fé em direção ao Santuário de Aparecida. Agora, esse percurso passa a ter reconhecimento oficial como roteiro turístico.
2: A lei sancionada pelo governo e de autoria do senador astronauta Marcos Pontes fortalece o turismo religioso, cultural e rural em mais de 70 cidades de Minas Gerais e São Paulo. Os detalhes com o repórter Henrique Nascimento.
13: O Caminho da Fé agora é reconhecido oficialmente como roteiro turístico. A rota reúne mais de 70 cidades de Minas Gerais e de São Paulo e tem como destino o Santuário Nacional de Nossa Senhora Aparecida, em Aparecida, no interior paulista. A lei teve origem em projeto do senador astronauta Marcos Pontes, do PL de São Paulo. Para ele, o reconhecimento pode atrair investimentos e melhorar a estrutura para os peregrinos.
14: Isso vai atrair investimentos para essas cidades, mais negócios, mais possibilidades de desenvolvimento. Nós vemos na Europa o caminho de Compostela e por que não a gente ter todo esse desenvolvimento no nosso país também.
13: O ramal principal começa em Águas da Prata, passa por cidades mineiras e paulistas e segue até Aparecida. Segundo a Polícia Rodoviária Federal, cerca de 39 mil romeiros passaram pela rodovia Presidente Dutra em 2025, no feriado de Nossa Senhora Aparecida.
2: Com edição de Paula Groba e trabalhos técnicos de João Lira, o Jornal do Senado fica por aqui. Acompanhe agora as notícias da Câmara dos Deputados. Boa noite.
1: Boa noite e até amanhã.
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16: Avança a proposta sobre adaptação de moradias às pessoas com deficiência.
17: Comissão aprova prioridade para cidades atingidas por eventos climáticos.
16: Deputados analisam criação de Força Nacional para o combate a desastres.
18: Boa noite. Projeto que institui agrupamento especial de bombeiros para combater catástrofes avança na Câmara. A repórter Maria Neves tem as informações.
19: A Comissão de Segurança Pública da Câmara aprovou o projeto do deputado Lúcio Moschini, de Rondônia, que institui uma Força Nacional Integrada de Combate a Emergências. Essa força será composta por bombeiros militares estaduais que deverão receber treinamento especializado para enfrentar qualquer tipo de desastre. Pelo texto aprovado, a Mobilização Nacional de Resposta Integrada em Desastres funcionará em regime de cooperação entre a União e os Estados. Assim como ocorre atualmente com a Força Nacional de Segurança Pública, a Unidade Especial de Bombeiros deverá ser acionada pelo governador do estado atingido pela catástrofe. A atuação do grupo também poderá ser solicitada por um ministro de Estado. Como explica Lúcio Moschini, o objetivo da proposta é equipar o país com um grupo de socorro treinado e com comando centralizado, capaz de dar respostas rápidas em casos de emergências.
20: Essa instituição, ela tem que ter CNPJ, ela tem que ter estrutura organizacional, ela tem que ter treinamento, tem que ter comandante e não precisa de fazer nenhum concurso. Basta que os estados se habilitem para fazer parte dessa Força Nacional, envie seus membros, esses membros serão treinados dentro de uma instituição totalmente regulamentada, com hierarquia, e quando sim houver a necessidade, essa Força Nacional será acionada, vai tomar as providências necessárias de acordo com o desastre.
19: Ainda de acordo com o projeto aprovado, a gestão e o treinamento do grupo serão compartilhados entre os Ministérios da Integração, do Meio Ambiente e da Justiça e Segurança Pública. O financiamento virá de recursos do Fundo Nacional de Segurança Pública, do orçamento do PrevFogo, que é o Centro Nacional de Prevenção e Combate aos Incêndios Florestais e do Sistema Nacional de Defesa Civil. Na Comissão de Segurança Pública, o relator, deputado delegado Bruno Lima, de São Paulo, promoveu pequenas mudanças no texto. Dentre elas, alterou o nome do Grupamento Especial de Bombeiros. O texto inicial previa Brigada de Mobilização Nacional. Foi o relator que propôs renomear o grupo para Mobilização Nacional de Resposta Integrada em Desastres. Segundo o delegado Bruno Lima, a alteração visa adequar a iniciativa à realidade federativa e ao Sistema Nacional de Proteção e Defesa Civil. O projeto ainda passará pela análise de 4 comissões da Câmara. Se aprovado, terá de passar também pelo Senado antes de virar lei. Da Rádio Câmara de Brasília, Maria Neves.
15: Meio Ambiente.
16: Comissão aprova a proposta que prioriza municípios atingidos por desastre climático em emendas de bancadas. Vamos saber mais sobre a matéria com a repórter Júlia Lopes.
21: A Comissão de Integração Nacional e Desenvolvimento Regional da Câmara dos Deputados aprovou o projeto de lei complementar que determina prioridade nas emendas de bancada estadual ao orçamento federal para os municípios atingidos por calamidades climáticas reconhecidas pela Defesa Civil Estadual nos últimos 5 anos. As emendas de bancada são destinadas a projetos estruturantes nos estados e no Distrito Federal. Pelo texto aprovado, os recursos poderão ser direcionados a obras de infraestrutura mais resilientes, com uso de tecnologias inovadoras, sistemas eficientes de drenagem, materiais mais duráveis e soluções de energia limpa, reduzindo os impactos de eventos climáticos extremos. O relator do projeto, deputado Gabriel Nunes, do PSD da Bahia, destacou a importância da correta distribuição desses recursos para fortalecer os municípios mais vulneráveis.
0: Os municípios afetados com problemas climáticos têm diversos problemas para enfrentar. E, naturalmente, a celeridade dos recursos faz com que os prefeitos possam planejar, né, a reconstrução do seu município, possa fazer com que os recursos cheguem na ponta.
21: A proposta também ressalta que infraestruturas adaptadas às novas realidades climáticas ajudam a proteger vidas e patrimônios, além de atrair investimentos, gerar empregos e fortalecer o desenvolvimento local. Em janeiro deste ano, o Ministério da Integração e do Desenvolvimento Regional reconheceu a situação de emergência em 137 cidades afetadas por desastres, como estiagem, seca, vendavais, granizo, inundações e incêndios florestais. O Ministério lembra que municípios com reconhecimento federal de emergência ou calamidade pública podem solicitar recursos para ações de defesa civil por meio do Sistema Integrado de Informações sobre Desastres. A proposta altera a Lei Complementar 210 de 2024, que trata da apresentação e execução das emendas ao orçamento, e agora segue para análise na Comissão de Finanças e Tributação. Da Rádio Câmara de Brasília, Júlia Lopes.
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15: Ciência e Tecnologia.
18: Helder Salomão, do PT do Espírito Santo, manifesta apoio ao projeto que proíbe as apostas esportivas online, conhecidas como bets. O parlamentar alega que esse tipo de jogo provoca endividamento, dependência psicológica e problemas de saúde mental.
16: Na avaliação de Helder Salomão, a regulamentação das plataformas digitais é um passo importante para combater práticas que prejudicam as famílias brasileiras. Para ele, a regulação das redes sociais não restringe a liberdade de expressão, mas coíbe o cometimento de crimes digitais.
18: Sargento Faur, do PL do Paraná, também critica as apostas online e ressalta que votou contra a proposta que regulamentou o setor. Segundo o parlamentar, as bets provocam o endividamento e prejuízos financeiros para muitas famílias brasileiras.
16: Sargento Faur alerta ainda para os riscos do jogo compulsivo. O deputado orienta pessoas com sinais de dependência a buscar ajuda profissional.
15: Educação.
18: Ranieri Paulino, do Republicanos, defende a criação da Universidade Federal do Brejo, com sede em Guarabira, na Paraíba. Segundo ele, a instituição atenderia uma demanda histórica da região e pode ampliar o acesso ao ensino superior público, além de impulsionar o desenvolvimento local.
16: Ranieri Paulino propõe ainda que o Hospital Regional Antônio Paulino Filho funcione como hospital-escola. Ele argumenta que a iniciativa contribui para qualificar o atendimento no SUS e ampliar a oferta de médicos e enfermeiros no interior da Paraíba.
15: Habitação.
18: Comissão da Câmara aprova a proposta que prioriza a adaptação de moradias para pessoas com deficiência em programas habitacionais. A repórter Sofia Peçanha tem mais informações sobre a iniciativa.
25: A Comissão de Defesa dos Direitos das Pessoas com Deficiência aprovou o projeto que sugere moradias extras para pessoas com deficiência em caso de alta demanda em programas habitacionais. A proposta altera o Estatuto da Pessoa com Deficiência, que anteriormente priorizava a pessoa com deficiência ou seu responsável na aquisição de imóvel para moradia própria, sendo reservados no mínimo 3% das unidades habitacionais. O autor do projeto, o deputado Fausto Júnior, do União do Amazonas, entende que não se trata apenas do direito à moradia, mas sim do direito à moradia digna, ou seja, um lar que seja seguro, saudável, habitável e acessível em todos os aspectos. O projeto sugere que a alteração não modifica o percentual mínimo de 3% estabelecido por lei, já que cada programa habitacional apresenta demandas específicas. O texto alerta alerta que o aumento desse percentual poderia gerar custos desnecessários aos entes federativos, sem garantir que todas as necessidades fossem efetivamente atendidas. Dessa forma, a medida propõe que, caso haja demanda superior ao mínimo estabelecido, o responsável pelo programa habitacional promova as adaptações necessárias em unidades já construídas ou em construção, garantindo assim que todas as pessoas com deficiência interessadas sejam atendidas. O deputado Duarte Júnior, do Maranhão, relator na comissão, reforçou que em relação a edificações multifamiliares, o estatuto já prevê que a pessoa com deficiência e seu responsável tenham acessibilidade garantida nas áreas de uso comum e nas unidades habitacionais.
3: Garantir que essas construções sejam acessíveis. Mais recentemente, a gente aprovou algumas alterações no programa Minha Casa Minha Vida e um ponto que foi inserido foi exatamente esse, para que tivesse a certeza inequívoca de que essas construções fossem acessíveis e as pessoas com deficiência, no caso das moradias verticais, nos prédios, pudessem ter ali os primeiros andares, os térreos, priorização das pessoas com deficiência.
25: O direito à moradia é um direito social assegurado pela Constituição Federal e pela Declaração Universal dos Direitos Humanos da ONU, que abrange diversos fatores, como habitabilidade, acessibilidade, localização adequada, infraestrutura, dentre outros. Agora, o projeto que sugere moradias extras para pessoas com deficiência em caso de alta demanda em programas habitacionais segue para a Comissão de Constituição e Justiça. Da Rádio Câmara de Brasília, Sofia Peçanha.
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6: Votação.
7: Fernanda Melchiona, do PSOL do Rio Grande do Sul, critica parte da oposição por obstruir a votação do projeto que tipifica o crime de misoginia. A deputada considera que a medida é um instrumento de combate à violência e ao discurso de ódio contra as mulheres.
8: Fernanda Melchiona também cobra o avanço de outras pautas em tramitação no Congresso, como a instalação da CPMI sobre o Banco Master e a votação do projeto que prevê a redução da escala de trabalho. Para ela, essas propostas respondem a demandas relevantes da sociedade.
7: Ismael, do PL de Santa Catarina, manifesta preocupação com a proposta que cria o crime de misoginia. Na avaliação do deputado, a redação da proposta pode gerar interpretações amplas e afetar direitos como a liberdade de expressão religiosa, de consciência e de ensino.
8: Ismael defende, então, o fortalecimento das políticas de prevenção e enfrentamento à violência contra as mulheres, com ampliação da rede de acolhimento, capacitação de agentes públicos, produção de dados, apoio às vítimas e campanhas de conscientização.
7: Carla Dixon, do PL do Rio Grande do Norte, defende projeto que cria o auxílio financeiro mensal para mães atípicas. Na explicação da deputada, a medida oferece apoio financeiro às mães que deixam o trabalho para cuidar de filhos que exigem acompanhamento permanente.
8: Carla Dixon acrescenta que o benefício seria concedido independentemente do benefício de prestação continuada, o BPC. Para ela, a medida reconhece as dificuldades enfrentadas pelas famílias atípicas e amplia a rede de proteção a essas mães.
6: Transportes.
7: Carros com mais de 5 anos de fabricação poderão ser obrigados a passar por vistoria periódica. O repórter José Carlos Oliveira tem detalhes da proposta.
23: A Câmara dos Deputados analisa o projeto de lei que estabelece a vistoria veicular periódica para carros com mais de 5 anos de fabricação. Atualmente, essa vistoria é exigida apenas em ocasiões específicas, como durante a venda do veículo. A proposta consolida no Código de Trânsito Brasileiro várias regras que hoje estão dispersas em resoluções do CONTRAN, o Conselho Nacional de Trânsito. A vistoria passaria a integrar a verificação de itens de segurança com o controle de emissão de poluentes e ruídos. Também seria exigida em casos de recuperação de veículo roubado e suspeita de clonagem. a condução de veículos sem vistoria obrigatória ou com laudo de reprovação se tornaria infração grave na carteira de habilitação, com multa de R$ 195 e retenção do carro até a regularização. A proposta é do deputado Fausto Pinato, que rebate algumas críticas que o texto recebeu nas redes sociais.
9: Quando eu propus esse projeto, a intenção nunca foi onerar o cidadão mais pobre ou mais simples. O problema é que eu mexi numa ferida sem querer, né? Ter um comércio de autopeça de carros mais velhos nisso e mexeu com pessoas realmente que está ligada ao crime organizado, principalmente na questão de autopeça e roubo de veículos. Então eu queria dizer ao cidadão, aquele cidadão mais pobre não onera nada.
23: A proposta de vistoria periódica para veículos com mais de 5 anos de fabricação foi aprovada na Comissão de Viação e Transporte, com ajustes feitos pelo relator deputado Cezinha de Madureira, do PSD de São Paulo. O texto está em análise agora na Comissão de Constituição e Justiça. Da Rádio Câmara de Brasília, José Carlos Oliveira.
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11: Justiça.
12: O projeto de Paulo Soares, do Podemos de São Paulo, endurece o combate à corrupção sistêmica. A proposta, segundo ele, prevê a responsabilização de agentes públicos e de pessoas envolvidas em esquemas de corrupção, com penas que podem chegar a 20 anos de prisão.
13: O parlamentar afirma que a iniciativa fortalece os mecanismos de transparência e fiscalização no poder público. Paulo Soares também defende a apuração de denúncias de corrupção e diz que pretende atuar no Congresso em defesa do combate aos desvios de recursos públicos.
12: Chico Alencar, do PSOL do Rio de Janeiro, sugere o endurecimento das regras sobre a guarda de dinheiro em espécie por agentes públicos. O deputado sustenta que valores elevados encontrados em operações policiais levantam suspeitas sobre a origem dos recursos.
13: Para Chico Alencar, a manutenção de grandes quantias de dinheiro em espécie, principalmente em períodos eleitorais, compromete a transparência da administração pública. Ele considera que a medida fortalece o combate à corrupção e aumenta a transparência na atuação de agentes públicos.
12: Otone de Paula, do PSD do Rio de Janeiro, defende as investigações sobre supostos recursos do Banco Master destinados ao financiamento de um filme sobre Jair Bolsonaro. Ele diz que é necessário esclarecer a origem, a destinação e a aplicação dos valores envolvidos.
13: Otone de Paula reforça que as investigações devem alcançar todos os agentes políticos, independentemente de posicionamento ideológico. Ele também manifesta confiança na condução do caso pelo ministro André Mendonça e defende a transparência na apuração dos fatos.
11: Segurança Pública.
12: Messias Donato, do União do Espírito Santo, defende o enquadramento das facções criminosas, como o PCC e o Comando Vermelho, como organizações terroristas, frente à decisão do governo estadunidense de sancionar cidadãos e empresas brasileiras ligadas a esses grupos.
13: Na opinião de Messias Donato, a medida é urgente para sufocar os negócios ilícitos dessas organizações no país. O congressista critica ainda a relutância do governo brasileiro em classificar como terrorismo as táticas de pânico e de submissão que esses grupos impõem à sociedade.
12: Termina agora o Jornal Câmara dos Deputados, produzido pela Rádio Câmara, com trabalhos técnicos de Everson Urani e apresentação de Val Monteiro e Márcio Aquilissardi. Uma boa noite para você.
13: Você fica com as notícias do Tribunal de Contas da União. Boa noite.
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14: 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Essa duplicidade aumenta o risco de erro ônibus e pode dificultar o acesso de trabalhadores ao benefício. 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

0: queridos Jorge Matheus, meus queridos Guilherme Santiago.
1: Música boa?

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